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8: 21 horas e 6 minutos.

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0: 21h43.
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2: Olha o Superman, tu leva aí! 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
3: 21 horas e 47 minutos. Sim, tá.

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3: 22 horas e 4 minutos.

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1: 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Duas horas e 31.

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Duas horas e 49 minutos.

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0: 23 horas e 50 minutos.

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1: Zero hora.

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1: 2 horas e 17 minutos.

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2: 2 horas e 31 minutos.

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1: 2:49.

0: dia, meu irmão, minha irmã, paz e bem. Na manhã desse domingo, Senhor, agradecemos por mais um domingo, poder desfrutar dos teus cuidados e sentir a tua doce presença em nossas vidas. Derrama, Senhor, as tuas ricas bênçãos neste dia sobre as nossas vidas e também de todos os nossos familiares e amigos. Derrama, Senhor, muita paz e muito amor nos nossos corações. Livra-nos de todo o mal e de todas as flechas do inimigo. Abençoe a todos que podem descansar hoje de suas lutas diárias. Que possamos ter uma ótima tarde de descanso e uma noite tranquila, com sono reparador, para amanhã acordarmos para mais uma semana abençoada, em nome de Jesus e da Virgem Maria. Meu Deus, perdoa as nossas falhas e nos dê forças para continuar seguindo em frente com a cabeça sempre erguida. Abençoe, Senhor, essa nova semana que se inicia. Nos dê a chance de recomeçar com muita força, fé, otimismo e alegria de viver. Agradecemos por tudo, meu Senhor e meu Deus. Amém.
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música, divina música, que me envolve neste momento. 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

Excelente dia para você sintonizado com a gente pelas ondas da 105,7 FM. Está no ar o nosso Paradão Sertanejo. Muito bom dia. Nesse 5 de julho de 2026, do outro lado do rádio, N Souza na sua companhia. Até às 7.

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3: 5 horas e 15 minutos.

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aí, turma linda! Lineu Silva de volta e já chegamos na primeira parte do nosso Momento Pet, com muito carinho para seus bichinhos. Olha só, muita gente esquece, mas a hidratação é essencial para a saúde dos animais, viu? Principalmente naqueles dias de calor. Eles precisam de água fresca e limpa o tempo todo. A dica é espalhar potinhos pela casa. Isso ajuda a evitar problemas nos rins e outras doenças. E por falar em cuidado, pequenos gestos fazem uma diferença gigante. Trocar a água, limpar a caminha, dedicar uns minutinhos de atenção, são atitudes simples, mas que mostram um amor danado e fazem bem para a saúde deles. O amor tá nos detalhes, não é? Ah, e de olho no peso do seu amigão. Excesso de peso traz problemas para andar, pro coração. Então, controle a alimentação e incentive brincadeiras, passeios. Um pet ativo vive melhor e com mais disposição. E essas foram as dicas que preparamos com tanto carinho para você e seu bichinho. Espero que ajudem a cuidar ainda mais do seu companheiro. Um abraço bem apertado e até já!

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3: Cinco horas e 5:22.
4: De volta no Varadão, chegando sucesso com João Mineiro e Marciano. A pretendida, quem pediu foi Jurlano Botelho, oferecendo para todos na escuta, desejando bom dia para todos na sintonia. Um abraço.

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2: 5:32.
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5: Cinco horas e 5:39.
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1: Caminhoneiro, por onde quer que ele ande. Caminhoneiro, homem forte de coragem, vai pra ti esta homenagem do ar.
0: Agora 5h42.
1: Fiz este short pra você, meu companheiro, meu amigo caminhoneiro, você também é um artista. Enquanto eu canto.
0: Na nossa frase de para-choque, lutar sempre, vencer às vezes, mas desistir jamais. Eu começo com Sérgio Reis, Lobo da Estrada.

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nosso momento de fé e oração, pedimos pela vida dos nossos amigos do Clube de Amigos, pelos nossos representantes, pelos aniversariantes de hoje, Eunice Rodrigues dos Santos, na rua Inácio Murta, em Joaíma, Sônia Margarida da Silva, na rua Sebastião Pneu, em Jequitinhonha, pela alma de Olindo Acácio Moreira, nosso amigo falecido que residia na rua do Ouvidor, orações pela vida e pela família de Maria das Dores, no São Miguel. Zinoela, na Inglaterra. Tim, na comunidade Diamantina. Todos os ouvintes e moradores nas comunidades Diamantina, Segredo, Quarteirão, Caracol, Caixa Pedra, Convém, Marianos, Lajeada, Zoada, Água Limpa, Lagoas, Viração, Guanabara, Giru e Joaíma. Dona Eva Batista, Juarez, Jorge, Mãe Maria, Cida, Maria de Fátima, Joaquim, Vanildo, Zezé, Leni, Alissa, Cuca, Dona Sila, Codiolino, Valdim, Luciana, Lourdes, Gilvaci, Paula, Ney Sofonado, Rosa, Elisa, João, Nina, Fabrício, Cristiano, João Batista, Dona Dená, Bel, Santa, Vanderlei, Lira, Regina, Eliene, Bila, Tiago, Valdeci, Pina, Silvani, Lucas, Dona Dominga, Tina, Noel, José, Tina, Valdeir, Romário, Silvano, Giovana, Cauã, Baba Freitas no Vaticano, Leoni em Vitória do Espírito Santo, Maria Sica. E todos que necessitem orações.

0: higiene, que seja a frustração da seis, né? Para mim, é o sangue de ver, antes da necessidade.
1: Bom dia, minha amiga M. Souza. Aqui é Maria Vanilda, aqui da Fazenda Gangorrinha. Quero pedir de oração a meu esposo Adilson, meu filho Nenzinho, Claudiano, Sofia, Simone, de Pedro de Amélia, com a toda a família dele na comunidade de Barreirinho. Tica e Dinho, com a toda a família dele na comunidade de Barreirinho. Pequena Ivão, com a toda a família na comunidade de São Felipe. A Lúcia e Quilosina, Fazenda Chapadinha. Minha mãe, Dona Ana, meu pai, Udebrano, na rua Junto de Mate, Joaíma. Minha filha Maria Mery, meu João Antônio no Marco, que mora fora do Brasil, Irene e seu Zé em Joaíma, Tibastião, Solanginha em Joaíma, e para Maria Altina em Joaíma, que Deus dá o conforto dela, e para você, minha amiga Amy Souza, e a tua família, um bom dia para você.
2: Se você colocar meu nome na oração de 6 horas, pela minha saúde, pela saúde de Anitta, minha prima, pela saúde de... pela saúde de Sávio, lá em Belo Horizonte, pela saúde de Ari, pela saúde de Eliene, pela saúde de... todos os doentes do mundo inteiro, né? Lá onde meu filho, Antônio Albino, pai, Benício, mãe, Catrina, mãe, Jogalina, Leonora, Leonora, Tiazinha, Tio Pedro, Deusdete, Moreira, Félix, Júlio, Moreira, Félix, Humberto, Porto, Prates, João Moreira, Fernandinho, Ana Lessi, Maria do Castelo da Joaíma, o Elton, o primo, Doutor Henrique, Leonardo Cunha Melo, Doutor Evandro Demarque, Antônio Bernardino, todos os falecidos do mundo inteiro, de Deus.
3: Eu faço oração para mim, para minha esposa, para Marlene, para Dona Tonha, Reinaldo, para Cíntia, marido, para meus irmãos, para Zica do Leite, a família, para Nozinha, a família, para Zé Pere, a família, para Negro do Paraguai, a família, para vocês aí na raia, todo Deus abençoe nós todos, fica com Deus.
4: Bom dia, meu irmão, minha irmã, paz e bem. Na manhã desse domingo, Senhor, agradecemos por mais um domingo, poder desfrutar dos teus cuidados e sentir a tua doce presença em nossas vidas. Derrama, Senhor, as tuas ricas bênçãos neste dia, sobre as nossas vidas e também de todos os nossos familiares e amigos. Derrama, Senhor, muita paz e muito amor nos nossos corações. Livra-nos de todo mal e de todas as flechas do inimigo. Abençoe a todos que podem descansar hoje de suas lutas diárias. Que possamos ter uma ótima tarde de descanso e uma noite tranquila, com sono reparador, para amanhã acordarmos para mais uma semana abençoada, em nome de Jesus e da Virgem Maria. Meu Deus, perdoa as nossas falhas e nos dê forças para continuar seguindo em frente com a cabeça sempre erguida. Abençoe, Senhor, essa nova semana que se inicia. Nos dê a chance de recomeçar com muita força, fé, otimismo e alegria de viver. Agradecemos por tudo, meu Senhor e meu Deus. Amém.
5: Oração a São Miguel Arcanjo. Glorioso São Miguel Arcanjo, poderoso vencedor das batalhas espirituais, vinde em auxílio das nossas necessidades espirituais e temporais. Afugentai de nossa presença todo mal e todo ataque e ciladas do inimigo. Com sua poderosa espada de luz, derrotai todas as forças malignas e iluminai nossos caminhos com a luz de tua proteção. Arcanjo Miguel, do mal libertai-nos, do inimigo livrai-nos, das tempestades socorrei-nos, dos perigos protegei-nos, das perseguições salvai-nos. Glorioso São Miguel Arcanjo, pelo poder celeste a vós conferido, sê para mim o guerreiro valente e conduzi-nos nos caminhos da paz. Amém.

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10: Seis horas, sete minutos.
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12: Alane Souza, bom dia, aqui é Maria das Dores e toca a música aí com Trio Parada Dura, Inferno de Vida. Quero oferecer para você, para toda a minha família, meus pais, Anelso Mourão, para meus filhos, para todos os meus amigos, a Cura no Campo Novo, Joalina na Rua Amazonas, Namide no Alvorada, Irani no Vaticano, Mulher de Deus, Araci, Oliveira na Santa Ana, Diana no Santa Luzia, Dida em Família na Boa Vista, Conceição com a esposa Joaquim na Boa Bonita, para Oswaldo na Rosa Mourão e para todos os ouvintes que estiver ouvindo e para todos vocês da rádio. Um abraço, bom dia.
13: Ótimo dia, Maria das Dores. Trio Parada Dura canta pra gente Inferno de Vida.

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1: Oi, Souza, bom dia. Essa é você, por favor. Passa pra mim a cartão do céu azul. Oferece pra mim aos aniversários. Pra você, minha querida. Trabalhando. Fica beleza.
2: Ótimo dia, Osânio. Os Gargantas de Ouro cantam pra gente, meu céu azul. 6:11.

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2: 6:15.

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6: Seis horas e 20 minutos.
7: Chegando sucesso de volta aqui no nosso Paradão Sertanejo, na voz de Daniel Mala Amarela. Quem participou foi Leone, de Cariacica, Vitória, no Espírito Santo. Bom dia pra vocês. Oferecendo pra esposa Fátima, pra filha Lenise, pra todos na escuta.

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2: Chegando mais sucesso, saudade da minha terra pra Zinoela na Inglaterra, acompanhando a programação já bem cedinho, oferecendo pro seu irmão Jurlano Botelho, para todos os ouvintes, tá dizendo que tá chegando aqui esse mês, seja muito bem-vinda, viu? A casa é sua.

0: Bom dia, Andy Souza, paz e bem. Estou aqui escutando o seu programa e gostaria de pedir a música com Almir Sater, Xalana. Para minha apreciação, eu mando para Feni, Kelly e Dona Maria lá no Caju. Para Nezinha e o senhor Lulu lá na fazenda Sombra da Tarde. Eu ofereço para todos os ouvintes do programa, para você. Bom dia, Kula Moraes.
1: Kula Moraes, um ótimo dia para você. Obrigada pela participação. Almir Sater canta pra gente, Xalana.

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1: 6:30.
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3: Seis horas e 35 minutos.
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5: O Eni Souza, bom dia, minha filha, como é que você tá, beleza? Eni Souza, faz uma música pra nós aí com a Mari Mendonça, Trio Paradão Dura, Estrelinha. Oferecer meu cunhado Zé Luiz, minha irmã Geraldo, meu irmão Dani, minha irmã Maria lá no Cancão, a esposa dela, o Perivaldo em família, Zé Pinto em família, o seu Divaldo em família, o Reni em família, o Salvador Amador, e para todo o pessoal no Craúna, Joaíma, Jequitinhonha, pessoal do Brejão, pessoal do Porto Alegre, Volta Alegre, e para todos vocês da rádio, fique com Deus e Deus que abençoe o seu dia, fique com Deus.
6: Devaldo, bom dia pra você. Eu tô aqui tremendo de frio, mas tô bem, graças a Deus, viu? Estrelinha com o de Paulo e Paulino e Marília Mendonça, nossa saudosa rainha. Aquele abraço pra todos em Ipatinga. Bom dia.

Obrigada, gente, obrigada. Tô aqui babando, babando eles aqui, aí o DVD não continua, né? Obrigada, muito obrigada. Beijo.

0: 6h40 da manhã. Eu falo agora com o amigo Robinho, diretamente do São Geraldo, acompanhando a nossa programação. Tá deixando um recadinho pra você que é da ocupação São Geraldo, você do bairro São Geraldo, você que tem aí a sua terra, sua casa, preste bastante atenção que o Robinho tem um recado muito importante pra vocês. Robinho, bom dia.
1: Bom dia, Emily Souza. Aqui é o Robinho do bairro São Geraldo. Ô, Emily, eu tô passando aqui pra convidar todo o povo que tem terreno aqui no bairro São Geraldo e todos os moradores, né? É que haverá uma reunião aqui no galpão da associação hoje, às 9 horas da manhã. Beleza? Queria a participação de todos. Beleza, Emily? Para todos que tem terreno aqui no bairro São Geraldo e quem mora aqui, a grande reunião. Obrigado e Deus abençoe. Parabéns pela sua voz maravilhosa.
0: Que isso, Robinho, imagina. Obrigada pela companhia, pela audiência, viu? Então você que tá na sintonia, que tem terreno aí no São Geraldo, hoje 9 horas da manhã tem uma reunião importante, viu? O Robinho comunicou com a gente aqui agora. Fique atento.
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3: Me desculpa, eu falei errado. Onde que eu moro? Eu moro aqui no Boa Vista. Eu queria ouvir uma música de Leonardo, se você tiver alguma na programação. Eu quero oferecer para Elisange em família, lá no Capoeirão. Isabela e seu comerciante na mesma fazenda. Eu quero oferecer para Dominga, minha amiga, com sua família, lá na Rua do Corredor, no São Pedro. Regina, minha amiga, no São Pedro. Quero oferecer para meu primo Valdomiro, lá na fazenda Timorante. Minha amiga Janete, que sou esposa na Fazenda Santa Fé. Quero oferecer também para todos os meus netos, Cauã, Carolina, Caí, Camila, Clarinha, Maria Luísa em Jequitinhonha. Também quero oferecer para meu cunhado José, com sua esposa Aureni, aqui na mesma fazenda, para meu esposo Nivaldo, junto comigo, para você e família, Alberto Ferreira em família, para Thales em família, para Lenice em família. Fica com Deus, um abraço. Passa minha música, viu, gata?
0: Ótimo dia pra você, Marlene. Um abraço pra vocês no Santa Luzia. Leandro e Leonardo cantam pra gente Não Durmo Sem Ela.

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2: 6:46.

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2: Seis horas e 6:50.
3: Chegando uma pedrada de modão aqui, Mato Grosso e Matias cantam pra gente Frente a Frente. Quem participou comigo pedindo modão foi Chumbrega, acompanhando a programação. Bom dia, viu, Alexandre?

0: Muito bem, o Paradão Sertanejo está ficando por aqui. Na sequência, você acompanha a transmissão da Santa Missa Radiofônica diretamente da Matriz de São Miguel e Almas, de Jequitinhonha. Eu tô de volta após a Santa Missa com o Viajando na Saudade, momento do nosso meio de radiotransporte pelo túnel do tempo. Não saia da sintonia. Até o nosso próximo encontro, se Deus quiser.
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0: Domingo, 5 de julho de 2026, celebrando hoje o 14º domingo do tempo comum, a Santa Missa Radiofônica é a intenção dos amigos do nosso clube de amigos, de forma especial os aniversariantes de hoje e de toda semana, cujos nomes citamos nesse momento: Sônia Margarida da Silva, Eunice Rodrigues dos Santos, José Marinho de Oliveira Juquinha, Fábia Nunes dos Santos, Domingos Teixeira Chaves, Maurino Moreira Santos, Maísa Borges de Almeida, Jaqueline Quirino Santos, Laniele Rodrigues Pinheiro, Lorena Rodrigues Pereira, Aparecida Ramos de Oliveira, Antônio Martins Prats, Lucas Coelho Botelho, pela alma de Olindo Acácio Moreira. Celebrando o 14º domingo do tempo comum, a primeira leitura é da profecia de Zacarias, capítulo 9, versículos 9 e 10. O salmo é o 144, bendirei eternamente vosso nome, ó Senhor. A segunda leitura é da carta de São Paulo aos Romanos, capítulo 8, versículos 9, 11 e 13. O evangelho de Jesus Cristo é segundo Mateus, capítulo 11, versículo 25 a 30.

0: hora certa. 7 horas.
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2: Todos, bom dia. A todos vocês que estão aqui na Matriz São Miguel e Almas e a todos que nos acompanham através da Rádio Santa Cruz, sejam bem-vindos. Hoje, 14º domingo do tempo comum. Intenções para a Santa Missa. Em ação de graças a São Francisco de Assis, a Senhor dos Passos, pela passagem do aniversário de Rita de Cássia Francisca de Oliveira, pela saúde de Brauler Pereira dos Santos, pelo retiro da pastoral familiar. Em especial, 7º dia de falecimento dos nossos irmãos Maria José Fernandes Pessoa, Dona Preta, Moacir David de Oliveira, Walter Martinho Dutra. E ainda pelos nossos irmãos falecidos, Alcides Pereira de Oliveira, Posidônia Bispo de Souza, Alexandre Barbosa de Oliveira, 8 meses de falecimento, Queca, Ana Maria Ramos de Oliveira, Ninha, Antônio Jacinto Leite, Geraldo Antunes de Souza, Epaminoda Santos, Rosa Fernandes de Oliveira, Mário Fernandes de Oliveira, Jovino Fernandes de Oliveira, José Fernandes de Oliveira, Rita Fernandes de Oliveira, Joaquim Fernandes de Oliveira, José Maria Pego de Jesus, bem-vindo Antônio da Silva, Josino José dos Santos, João Santos, Augusto Ramos de Oliveira, falecida em 3/7/1964, Maria da Conceição Gonçalves da Cruz, falecida em 14/12/1991, Maria Regina Ramos de Oliveira, Arnaldo Pereira da Silva, Maria Ilma Pereira da Silva, Maria das Dores Pereira da Silva, Bertolina de Souza Moreira, Alvino de Souza Moreira, Arcângela de Souza Moreira, Justina de Souza Moreira, Dilina de Souza Moreira, por todos os falecidos da família, Celeste Duarte Braga, Anida Duarte Chaves, Maria Emília Duarte Chaves, Clemência Laide Duarte Conceição, Antônio Carlos Duarte Santos, Deli Rodrigues Viana, Clarindo Rodrigues Chaves, Alfredo Conceição, Nilson Santos, toda a família Duarte, Dilton José Marques da Cruz, Dilton José Marques Júnior, Luciene Miranda Prates, Salustriana Vieira dos Santos, Elcio Nascimento de Jesus, Nilza Neres de Souza, Marta Maria dos Anjos Nogueira, José Ribeiro Costa, Laurindo Ribeiro Costa, Sebastiana Maria de Jesus, José Eustáquio, João Batista Martins de Souza, João Martins de Souza, Maria da Glória Rosa de Souza, 1 mês de falecimento, Ernestina Rodrigues da Silva, Maurício Rodrigues de Oliveira, Nilson Rodrigues de Oliveira, Nélio Lúcio Rodrigues de Oliveira, 2 meses de falecimento, Eva Rodrigues de Souza, Durval da Costa Dutra, Cristóvão Gomes Franca, Ezequiel Davi da Silva, Fernando Moreira Souto, 2 meses de falecimento, Francisco de Assis Serrato, Edson Ubar Serrato, Germínio Ferreira, Maria da Glória Cabral, Hilda Lucena Matos de Aguilar, José Luiz de Aguilar, Ivete Maria de Jesus, Júnior Costa de Jesus, José Francisco de Jesus, Maria Barbosa de Souza, Aramilto Miranda dos Santos, Jordelina Maria de Jesus, Horácio Manuel dos Anjos, Zenila Maria de Jesus, Deltino José dos Santos, Grimaldo Manuel dos Anjos, Valdeir Rodrigues Lima, por todas as almas, José Pereira dos Santos, Silvio Pereira da Silva, Ana Vitorina de Souza, Sérvulo Pereira da Silva, Eni Pereira da Silva, Arnaldo Pereira dos Santos, Zizi Pereira da Silva, por todas as almas. José Ramos de Oliveira, Maria Alves de Souza, Antônio Rodrigues Lima, Gerolina Ramos de Oliveira, Guilherme Pinto de Souza, José Rodrigues Lima, Querubim Alves de Souza, Maria da Cruz, José Rodrigues Simão. Josefa dos Santos Rodrigues, Jovelino Gomes de Jesus, Maria Nedina Mendes, Geraldo Ferreira Soares, José Antônio Ferreira Soares, Júnior Xavier, 2 anos de falecimento, Lecide Oliveira, 3 meses de falecimento, Leonis de Aguiar Botelho, José Tiago Botelho dos Santos, Lídia Gomes Quaresma de Brito, Leila Quaresma de Brito, Carlos Jeremias Brito, Walter Hugo Nunes de Oliveira, Luzeni Costa Lima, Jacira Rodrigues dos Santos, Tiago Rodrigues Lima, Maria Luísa Selecovas, 7 anos e 6 meses de falecimento, Oswaldo Martins Cardoso, 7 anos e 11 meses de falecimento, Juscelino Rodrigues dos Santos, 2 meses e 8 dias de falecimento, Maria Souza Andrade, Marisa Pereira da Silva, Evanilda Maria Soares da Silva, Nelson Ramos de Oliveira, Ideu Ramos de Oliveira, Ademar Ramos de Oliveira, Antônio Ramos de Oliveira, Luiz Paulo Silva Ramos, pelas almas do purgatório, Teodomira Gomes de Jesus, Maria de Lourdes de Jesus, Maria de Lourdes Pereira da Silva, Edivaldo Canguçu de Oliveira, Sebastião Rodrigues da Silva, Durvalina Pereira da Silva, pelos antepassados das famílias Pereira Soares e Pereira da Silva, Penélope Auxiliadora Peixoto Pena, Antônio Ferreira Pena Júnior, Cristolina da Cunha Peixoto, Pógira Peixoto Pena, Píndaro Peixoto Pena, Paris Peixoto Pena, Leolino Dutras Alves, Maura Maria de Jesus, Odair Maria Silva de Jesus, Maria Justina Alves Gonçalves, Arley Souza Lira, Flávio Gonçalves, por todas as almas. Sebastião Pereira da Silva, Maria dos Anjos Macedo da Silva, Adalci Pereira da Silva, Adauí Pereira da Silva, Doraci Macedo Chaves, Carmelita Macedo da Silva, Vanderlei Pinheiro Ruas, Walter Barros Costa, Maria José Galvão, Humberto de Almeida Franca, Leonardo Galvão Botelho, Elisa Valéria de Paulo Ramalho. Irmãos e irmãs, aqui estamos reunidos neste dia bendito, memória da Páscoa do Senhor. Foi ele mesmo que nos trouxe aqui para reacender em nós a chama da fé, da esperança e da capacidade de amar a todo mundo, a todos, a todo momento. Unimo-nos ao louvor do Cristo ao Pai, na total ação de graças e na acolhida da sua palavra. Assim, adentremos o mistério da salvação que celebramos nessa liturgia. Fiquemos de pé para iniciarmos a Santa Missa cantando. Música.

0: Bom dia, povo de Deus.
1: Bom dia.
0: Que alegria vocês aqui novamente na casa do Senhor. É a nossa segunda casa. Primeira casa é lá em casa. Eu deixo minha casa e vou para outra casa, que é essa aqui, que é a casa do Senhor e nossa casa também. Que o Senhor Deus é nosso. Que beleza, que maravilha. Então vamos iniciar a nossa celebração rezando. Em nome do Pai, e do Filho, e do Espírito Santo.
1: Amém.
0: A graça do nosso Senhor Jesus Cristo, o amor do Pai e a comunhão do Espírito Santo esteja convosco.
2: Bendito seja Deus que nos reuniu no amor de Cristo.
0: Nesse ato penitencial, vamos colocar as nossas angústias, as nossas, tudo aquilo que é ruim para você, aquilo que atrapalha, as pedras, as derrotas, aquilo que não é amado. Vou colocar essas coisas também, junto com os outros erros normais, e entregar para Jesus. E Jesus vai destruir o seu poder e nos vai abençoar com sua mão misericordiosa, cantando.

0: Deus Todo-Poderoso tenha compaixão de vós, perdoe os vossos pecados, nos conduza à vida eterna.
1: Amém.

por nosso Senhor Jesus Cristo, vosso Filho, que é Deus, e convosco vive e reina na unidade do Espírito Santo, por todos os séculos.

lembra da profecia de Zacarias. Assim diz o Senhor: exulta, cidade de Sião, rejubila, cidade de Jerusalém. Eis que vem teu rei ao teu encontro. Ele é justo, ele salva. É humilde e vem montado num jumento, um potro, cria de jumenta. Eliminará os carros de Efraim, os cavalos de Jerusalém. Ele quebrará o arco de guerreiro, anunciará a paz às nações. Seu domínio se estenderá de um mar a outro mar, e desde o rio até os confins da terra. Fala.

O espírito daquele que ressuscitou Jesus dentre os mortos mora em vós. Então, aquele que ressuscitou Jesus Cristo dentre os mortos, vive e ficará também em vossos corpos mortais, por meio do seu espírito que mora em vós. Portanto, irmãos, temos uma dívida, mas não para com a carne, para vivermos segundo a carne. Pois se viveres segundo a carne, morrereis. Mas se pelo espírito matardes o procedimento,

0: Naquele tempo, Jesus pôs-se a dizer: Eu te louvo, ó Pai, Senhor do céu e da terra, porque escondeste essas coisas aos sábios e entendidos e as revelaste aos pequeninos. Sim, Pai, porque assim foi do teu agrado. Tudo me foi entregue por meu Pai, e ninguém conhece o Filho senão o Pai, e ninguém conhece o Pai senão o Filho, e aquele a quem o Filho quiser revelar. Vinde a mim todos vós que estáis cansados e fatigados sob o peso de vossos fardos, eu vos darei descanso. Tomai sobre vós o meu jugo e aprendei de mim, porque sou manso e humilde de coração, e vós encontrareis descanso, pois meu jugo é suave e meu fardo é leve. Palavra da salvação.
1: Glória a vós, Senhor.
0: Querido povo de Deus, queridas famílias, né, as famílias aqui de cima, se vocês subissem aqui e olhassem para cá, mas que beleza, né, beleza, o povo de Deus, né, adultos, idosos, familiares, casais, pessoas se preparando para o casamento, sim. Então a gente percebe aqui esse rosto humano de Deus, porque somos filhos de Deus, né? Que beleza, que maravilha, encontrar com Deus, encontrar consigo mesmo, que beleza. Vamos na primeira leitura de Zacarias, um profeta, então ele falou coisa, olha que ele falou, antes do acontecimento, ele já falou, antes da vinda de Cristo, ele já disse, séculos e séculos atrás. O que, que ele falou? O rei vai ao encontro de Sião. Esse rei é o Senhor Jesus, né? Está escrito o rei aí na leitura, mas é o Jesus. O rei vai ao encontro de vocês. Vai encontro e vai montar no jumentinho. Domingo de Ramos, Jesus. Jesus é rei. Hosana, filho de Davi. Jesus é nosso rei. Domingo de Ramos. E a leitura. Entrando montado num jumentinho humilde. Jumentinho é um animal humilde, né? Não é igual o cavalo, né? Cavalo é mais assim, galopa, corre. O jumentinho, ele anda com aquela tranquilidade dele, inseguro. E o que mais? Este rei, que é o Senhor, vai libertar das escravidões. Ele vai anunciar, vai até Sião, no mundo, até os confins. Ele vai tirar as amarras, mas que beleza. Então esse profeta Zacarias, ele já profetizou a vinda de Cristo em cima do jumentinho e a função de tirar todas as amarras, as angústias, aquilo que é injustiça, que é injusto para nós. Então Jesus veio pregar a liberdade, mas que beleza, que maravilha, né? A segunda leitura, carta aos Romanos. Então Paulo fala sobre questão do espírito e a carne. Parece oposição, mas não é bem oposição. É como você usa isso, né? O modo de usar o espírito e o corpo. Jesus também teve seu corpo, mas como você vai usar seu corpo e como você vai usar seu espírito? Ele dirige aos romanos, que os romanos eram pagãos. Os romanos, eles cuidavam muito do corpo, né? Aqueles atletas, os soldados fortes, eles eram pessoas bem alimentadas e fortes, né? Tem os exercícios, os romanos, muito mesmo, os gladiadores, né? Então eles se preocupavam muito com o corpo, assim, com essa estética. Mas então Paulo, apóstolo, fala: use o espírito, atividade do espírito, o espírito que conduz você, conduz o seu corpo para fazer coisas boas, para ter uma saúde não só corporal, mas também mental e espiritual. Então nossa saúde tem que ser completa. Então ele fala várias vezes a questão do corpo, carne, da carne, tratar bem aquilo que é seu, tratar aquilo que é frágil, né? A carne nossa é frágil, um leve corte já está sangrando. Então, cuidar do corpo, que é o templo de Deus. Mas Paulo ressalta, salienta que é o Espírito que conduz tudo. É o nosso Espírito que conduz a carne, o corpo, alguma atividade, as nossas lutas de cada dia, o nosso sono, né? O Espírito conduz o corpo para o sono, para ter um bom sonho e acordar com a aurora da manhã, o brilho do sol. Que beleza, que maravilha. Bem, Evangelho é lindo, por quê? Ele é chamado

0: afastados, né? Isolados, pequenininhos, e que não quer galgar nas alturas. Depois Jesus continua louvando o Senhor Deus Pai, e geralmente de forma isolada ele sai para a montanha, sai para algum lugar aberto onde não tem ninguém, começa a louvar ao Pai, rezando, e rezando profundamente e longamente também. E depois da metade do evangelho para baixo, esse é muito importante, aí ele dirige para nós, não mais para o Pai. Da metade para cima, ele dirige para o Pai. Da metade para baixo, dirige para nós. O que que ele fala? Meu fardo é suave, meu jugo é suave, meu fardo é leve. Tenham meu descanso. Tenham o meu descanso. Descansar nos braços de Jesus. Assim como a criancinha está descansando nos braços da sua mãe, a ponto de adormecer, depois de uma cantiga de ninar, nós, mesma coisa, vamos descansar nos braços de Jesus. Que beleza, que maravilha. Bem, ele fala então: meu jugo é suave, meu fardo é leve. Meu jugo, julgamento, meu julgamento é leve. Todos nós teremos o nosso julgamento, isso já é previsto, né? Juízo final, juízo, isso, juízo tem a ver com julgamento, ou seja, ele vai julgar a nossa vida toda, qual que foi a nossa atitude, vai julgar, é leve, ou seja, vai ter muita tolerância com a sua misericórdia, que é diferente nossa aqui dos humanos. Os humanos é lei pela lei, né? Lei pela lei, mas Jesus, ele não é pela lei, lei pela lei, pela misericórdia. Então ele vai nos julgar pela misericórdia. A tolerância é muito grande, que beleza. Depois, meu fardo é leve. Todos nós temos nosso fardo. O fardo é a cruz. Cada um tem sua cruz. E Jesus não põe sobrepeso na nossa cruz. Quem põe sobrepeso somos nós. Nós, às vezes, ponhamos tanto sobrepeso que nós custamos andar e a ponto de cair no chão. Cai no chão, anda às vezes encurvado, cai o preço, a cruz aumenta, nós estamos colocando peso na nossa cruz. Nós temos que carregar a nossa cruz conforme o nosso peso e não sobrepeso a mais, né? Uma carga pesada. Então, e o peso que Jesus coloca em nós é um peso sobre medida, que nós consigamos andar com ela até o nosso calvário, né? Até o nosso último dia, né? Então, caros irmãos e irmãs, que nós possamos andar como Jesus anda, né? Assim, na paz, na força, na tranquilidade, e louvando a Deus e lembrando que o peso, o fardo é leve, o jugo é suave, o fardo é leve, né? Assim, vamos ter esse jargão aqui que é muito bonito para todos nós. Que assim seja. Amém. Fiquemos de pé para nós rezarmos a profissão de fé. Creio em Deus Pai
1: Todo-Poderoso, Criador do céu e da terra, que em Jesus Cristo, seu único Filho, nosso Senhor, que foi concebido pelo poder do Espírito Santo, nasceu da Virgem Maria, padeceu sobre Pôncio Pilatos, foi crucificado, morto e sepultado, desceu à mansão dos mortos, ressuscitou ao terceiro dia, subiu aos céus, está sentado à direita de Deus Pai Todo-Poderoso, de onde há de vir a julgar os vivos e os mortos. Creio no Espírito Santo, na Santa Igreja Católica, na comunhão dos santos, na remissão dos pecados, na ressurreição da carne, na vida eterna. Amém.
0: Oração dos fiéis. Irmãos, irmãs, celebrando a Páscoa semanal do Senhor,

0: nesse dia festivo, apresentemos as nossas orações confiantes. Mostrai-nos, Senhor, o vosso amor.
1: Mostrai-nos, Senhor, o vosso amor.

0: Orai, irmãos e irmãs, para que o meu e o vosso sacrifício já aceito por Deus Pai Todo-Poderoso.
1: Receba, Senhor, por tuas mãos este sacrifício, para a glória do seu nome, para o nosso bem de toda a sua santa igreja.
0: Fazei, Senhor, que esse sacrifício celebrado em honra de vosso nome nos purifique e nos leve cada vez mais a ver a vida de vosso reino. Por Cristo nosso Senhor.
1: Amém.
0: O Senhor esteja convosco.
1: Ele está no meio de nós.
0: Corações ao alto.
1: O nosso coração está em Deus.
0: Demos graça ao Senhor nosso Deus.
1: É nosso dever e a nossa salvação.
0: Na verdade, é digno e justo, é nosso dever e salvação dar-vos graças, sempre em todo lugar, Senhor Pai Santo, Deus Eterno e Todo-Poderoso, por Cristo Senhor nosso. Nascendo, renovou a antiga condição humana, sofrendo a paixão, apagou nossos pecados, ressurgindo dos mortos, concedeu-nos a vida eterna, subindo a vós, ó Pai, abriu-nos as portas do céu. Por isso, com a multidão dos anjos e dos santos, entoamos o hino de vossa glória, cantando a uma só voz.

0: Na verdade, ó Pai, vós sois santo e fonte de toda santidade. Santificai, pois, esses dons, derramando sobre eles vosso Espírito, a fim que se torne para nós corpo e sangue de nosso Senhor Jesus Cristo.
1: Enviai o vosso Espírito Santo,
0: estando para ser entregue, abraçando vivamente a paixão, Jesus tomou o pão, pronunciou a bênção de graças, partiu e deu aos seus discípulos, dizendo: tomai todos e comei, isto é meu corpo, que será entregue por vós.

Do mesmo modo, ao fim da ceia, ele tomou o cálice em suas mãos e, dando graças novamente, entregou aos seus discípulos, dizendo: tomai todos e bebei, este é o cálice do meu sangue, o sangue da nova e eterna aliança.

que será derramado por vós e por todos para remissão dos pecados. Fazer isto em memória de mim.

0: Celebrando, pois, memorial da morte e ressurreição do vosso filho, nós vos oferecemos, ó Pai, o pão da vida e o cálice da salvação, e vos agradecemos porque nos tornaste dignos de estar aqui na vossa presença em vos servir.
1: Aceitai, ó Senhor, a nossa oferta.
0: Suplicantes vos pedimos que, participando do corpo e sangue de Cristo, sejamos reunidos pelo Espírito Santo no só corpo.
1: O Espírito nos una num só corpo.
0: Lembrai-vos, ó Pai, da vossa igreja que se faz presente pelo mundo inteiro e aqui convocada no dia que Cristo venceu a morte e nos fez participantes de sua vida imortal. Que ela cresça na caridade, em comunhão com o Papa Leão, com nosso bispo José Hamilton, os bispos do mundo inteiro, os presbíteros, os diáconos e todos os ministros de vosso povo.

0: lembrai-vos de vossa misericórdia, os nossos irmãos Maria, José, Fernandes Pessoa, Moacir, David de Oliveira, Walter Martinho Dutra, de vossa misericórdia, que adormeceram na esperança da ressurreição, e também os outros nossos irmãos, os que partiram desta vida, acolhei junto a vós na luz de vossa face.
1: Concedei-lhes, ó Senhor, a luz eterna.
0: Enfim, nós os pedimos, tende piedade de todos nós, dai-nos participar da vida eterna com a Virgem Maria, Mãe de Deus, São José, seu esposo, os apóstolos, São Miguel Arcanjo, todos os santos que neste mundo viveram na vossa amizade, a fim de vos louvarmos e glorificarmos, por Jesus Cristo, vosso Filho.

por Cristo, com Cristo e em Cristo. A vós, Deus Pai Todo-Poderoso, na unidade do Espírito Santo, toda a honra e toda a glória, por todos os séculos dos séculos.

0: guiados pelo Espírito de Jesus, iluminados pela sabedoria do Evangelho, ousamos dizer: Pai nosso,
1: estás nos céus, santificado seja o vosso nome, venha a nós o vosso reino, seja feita a vossa vontade, assim na terra como no céu. O pão nosso de cada dia nos dai hoje, perdoai as nossas ofensas, assim como nós perdoamos a quem nos tem ofendido, e não vos deixeis cair em tentação, mas livrai-nos do mal.
0: Livrai-nos de todos os males, ó Pai, dai-nos hoje a vossa paz, ajudados pela vossa misericórdia, sejamos sempre livres do pecado e protegidos de todos os perigos, enquanto aguardamos a feliz esperança e a vinda de nosso Salvador Jesus Cristo.
1: Vosso é o reino, o poder e a glória para sempre.
0: Senhor Jesus Cristo, disseste aos vossos apóstolos: eu vos deixo a paz, eu vos dou a minha paz, não leis nossos pecados, mas a fé que anima a vossa igreja. Dá-lhe segundo o vosso desejo a paz e a unidade, vós que sois Deus com o Pai e o Espírito Santo.
1: Amém.
0: A paz do Senhor esteja sempre convosco.
1: O amor de Cristo nos uniu.

0: provai e vede como o Senhor é bom, feliz de quem nele encontra seu refúgio. Eis o poder de Deus que tira o pecado do mundo.
1: Senhor, eu não sou digno de que entreis em minha morada, mas dizei uma palavra e serei salvo.

Nós vos pedimos, Senhor, que enriquecidos por essa tão grande dádiva, possamos colher os frutos da salvação, sem jamais cessar o vosso louvor. Por Cristo nosso Senhor.

favor, né, os nossos irmãos falecidos, né, Walter Martinho Dutra, Moacir David de Oliveira e Maria José Fernandes. Então, os parentes, né, por favor, pode aproximar aqui, notar. Os parentes, algum parente presente, pode aproximar aqui para receber uma vela, um cartãozinho.

ouviram no Evangelho, né, que o meu jugo é suave. Então, até, principalmente na morte, né? Principalmente na morte. O jugo é suave, meu peso é leve.

0: avisos paroquiais, escalas de missas da zona rural, Frei Heron deste final de semana. Ontem Frei Heron celebrou na comunidade Santo Expedito do Surubim. Hoje ele está celebrando, agora às 8 horas, na comunidade Volta Alegre. E às 9h30 ele irá celebrar na comunidade Porto Alegre, na casa da mãe de Elisete.
1: Por favor, os casais presentes da pastoral familiar, podia aproximar aqui para ter uma bênção, né? Podia ficar aqui na frente, por favor. Os casais da pastoral familiar. Isso, ficar aqui na frente aqui. Olha que beleza, que maravilha. Isso. Ah, que maravilha, gente. É um trabalho fundamental na igreja do Senhor, né? E pode fechar aqui, eu não deixei esse espaço, não. Pode fechar, isso mesmo, né? Agora, claro que conhece todo mundo, mas eu gostaria que vocês voltassem para ver o rosto de vocês, né? Para ver o rosto de vocês, tá vendo? Eu faço um trabalho maravilhoso aqui na igreja. Uma salva de palmas para eles, né? Pode voltar, pode voltar o rosto para cá, né? Que Deus abençoe vocês, né? Virgem Maria, que casal, né? A gente vê aqui na estampa da camisa, Jesus, Maria, José, a família. Então, a família é muito importante, a célula familiar, onde nós criamos, fomos criados, gerados, educados, alimentados, né? E conduzidos ao bom caminho, né? Um serviço, vocês, um serviço de ouro. Vocês estão de parabéns pelo serviço de vocês, esse serviço dentro da igreja, e principalmente pro reino de Deus, né? Esse papai permanece aí, que eu vou dar a bênção final, envolvendo vocês esse trabalho tão maravilhoso, tão generoso. Senhor esteja convosco.
2: Ele está no meio de nós.
1: Senhor, derramai abundantemente a graça celeste sobre os vossos fiéis, para que vos louve os seus lábios, vos glorifique em sua alma e vos exalte também em sua vida. E porque vosso dom, tudo que somos, seja para vós tudo que vivemos. Por Cristo nosso Senhor.
2: Amém.
1: Que Deus poderoso abençoe todos os presentes aqui, pastoral da família, familiar, para que vocês tenham realmente a alegria do Senhor, porque o jugo é suave e o peso é leve. Em nome do Pai, e do Filho, e do Espírito Santo. Amém.
2: Amém.
1: Vão em paz, que Deus vos acompanhe a todos.

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aí, turma linda! Lineu Silva de volta e já chegamos na primeira parte do nosso Momento Pet, com muito carinho para seus bichinhos. Olha só, muita gente esquece, mas a hidratação é essencial para a saúde dos animais, viu? Principalmente naqueles dias de calor. Eles precisam de água fresca e limpa o tempo todo. A dica é espalhar potinhos pela casa. Isso ajuda a evitar problemas nos rins e outras doenças. E por falar em cuidado, pequenos gestos fazem uma diferença gigante. Trocar a água, limpar a caminha, dedicar uns minutinhos de atenção, são atitudes simples, mas que mostram um amor danado e fazem bem para a saúde deles. O amor tá nos detalhes, não é? Ah, e de olho no peso do seu amigão. Excesso de peso traz problemas para andar, pro coração. Então, controle a alimentação e incentive brincadeiras, passeios. Um pet ativo vive melhor e com mais disposição. E essas foram as dicas que preparamos com tanto carinho para você e seu bichinho. Espero que ajudem a cuidar ainda mais do seu companheiro. Um abraço bem apertado e até já!

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Domingo, 5 de julho de 2026, está no ar o nosso momento de rádio transporte pelas ondas da 105,7 FM. Começo na voz de Odair José, que saudade de você, tá no ar, o Viajando na Saudade. Muito bom dia, sou Eni Souza, na sua companhia.

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1: Você ouviu o som do Toto África, chegando ao Altemar Dutra, carinhoso, aqui no Viajando na Saudade.

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6: 8:35.
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8: Bom dia, gatona, paz e bem. Como é que você está? Madrugada, eu mandei um oi pra você, né? Ô, N, passa pra mim a música de Moacir Franco, balada número 7, pra mim, fazendo favor, pra minha curtição, viu? Deus abençoa você, ao nosso Brasil, né? Que Deus quiser, vai dar aí.
9: Ótimo dia, Baba. Moacir Franco canta pra gente, balada número 7.

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3: 8 horas e 45 minutos.

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4: 8 horas e 47 minutos.

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1: Ouvimos José Augusto, Me Esqueci de Viver, e para finalizar o Viajando na Saudade, Roberto Carlos traz para nós Esperando Você. Na sequência, você acompanha o programa Conexão do Sucesso. Eu tô contigo até às 10.

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1: 9:04, está no ar o nosso Conexão de Sucesso, satisfação comunicar para você, eu sou Eni Souza, estou na sua companhia até às 10, trazendo música, informação, participação dos melhores ouvintes do mundo. Bom domingo! Vai acordando em nome de Jesus, tá? Hoje, 5 de julho de 2026, Dia Mundial do Biquíni, Dia de Brasil e Noruega. Copa do Mundo, todo mundo já tá no clima desde ontem, já estamos sentindo aí boas energias positivas. Não custa sonhar, né? A gente vai lutar muito, tenho certeza. O Brasil já é hexa e é a certeza que nós brasileiros não vamos tirar do coração. Assim seja, amém? Espero que sim. Começo com Zezé de Camargo e Luciano, Sonho de Amor. De onde é que você tá me acompanhando nessa manhã de domingo? Conta pra mim, me dá um bom dia, me oferece um café com biscoito, com queijo, com goiabada. E me conta o que você tá fazendo agora e em que cidade que você tá.

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5: 9:16.
6: Por falar na noite mais exclusiva do ano, essa semana vai ter sorteio de pulseiras pra Noite do Toma, tá? Fiquem atentos à programação, vocês que têm interesse na grade, eu vou estar lá cantando pra você. Junto com os meus coleguinhas de trabalho, coleguinhas de profissão. Curtiu a grade? Marca presença. Sintonize na 105,7 FM. A Castelo Shows já liberou pra gente pulseiras exclusivas pros ouvintes da 105,7 FM Santa Cruz. Que participarem da nossa programação. A partir de semana que vem eu trago novidades. Falar em novidades, quero deixar um abraço muito carinhoso aqui. Cadê, meu Deus? Perdi? Misericórdia. Que domingo atribulado. Achei. Pro amigo Beto, da Beto Agroveterinária, juntamente com Samara, acompanhando a nossa programação. Estão na escuta, pedindo sucesso com Eduardo Costa. Estão pedindo aí para sua própria curtição, também para os clientes da Beto Agroveterinária, para os ouvintes. 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Beto, Samara, bom dia pra vocês. Chegando Eduardo Costa, Rastro de Lua Cheia.

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0: Você ouviu Fátima Leão, acordei a tempo, para a dona Dilma no Unicamp, acompanhando a programação. Bom dia. Lu na Fazenda Lua Bonita, também para as amigas Vilma Porto no São José, pediu aqui essa para sua curtição, para todos na escuta. Também para a amiga, deixa eu ver se eu encontro aqui, onde é que você tá? Que eu descobri o nome da música. Cadê? Rosimar Cida, no Santa Luzia. Achei, tá vendo como é que vocês estão tumultuando esse WhatsApp aqui hoje? Já tem mais de 40 mensagens aqui, graças a Deus. Obrigada pela audiência e pela participação de vocês, viu?
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3: Bom dia, Eni Souza. Aqui é Galdinho da Nova Floresta. Eu quero pedir uma música com João Mineiro e Marciano. Amante amigo. Ofereço para Cula, ofereço para Pio, para Joalina, Lu e Nami, para Marli, para Ró, para vocês todos aí na rádio e para Gil, se a esposa dele, principalmente para você e Alberto.
0: Pois muito bem, Galdino. Um abraço pra você, pra Cula. Bom dia aí na Nova Floresta. João Mineiro e Marciano cantam pra gente. Amantes e amigos. 9h26.

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2: 9:30.
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4: Tá de volta com participação. Carol Rodrigues, Nova Alvorada, pede sucesso com Natanzinho. Carol, pra tirar sua dúvida, o nome da música é Até Quando, viu? Oferecendo aí pra sua mãe Duzinha, sua avó Idalina, sua tia Luciana, pra todos os ouvintes. Bom domingo pra gente.

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3: Não só a cidade inteira, mas toda a nossa região. 105,7 atravessando os vales, chegando lá em Belo Horizonte, região metropolitana Esmeralda. Quem participa comigo aqui é o Neilton Pereira pedindo sucesso, Amor de Violeiro. Bom dia pra você.

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3: Oi, Emílio Souza, bom dia. Aqui é Naí do bairro Santa Luzia. Oi, Emílio, se der tempo, passa uma música aí pra mim, tá? Vou deixar a sua escolha aí, se der tempo aí, se você puder. Eu ofereço pra você, pra toda a sua família e pra toda a minha família também, minhas amigas e amigos, tá? Se der tempo, se você puder, passa uma música aí pra mim. Vou deixar aí a sua escolha, tá bom? Fica com Deus, um abraço, um bom domingo e um bom trabalho pra você.
4: Um ótimo dia pra você, Nair. Obrigada pela sua participação, pela audiência. Chico Rei e Paraná cantam pra dar sequência. Meiga Senhorita.

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4: 9:48.
5: Bom dia, Neide. Tudo bem? Aqui é Eva de Santa Luzia. Gostaria de pedir a música com o Luan Santana, minha apreciação, e para todos vocês da Cruz. Bom dia, fique com Deus.
6: Eva, bom dia para você. Obrigada pela participação. Luan Santana chega pra gente cantando Clone.

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1: Chegando mais sucesso agora, Zezé de Camargo e Luciano cantam Flores em Vida. É o que eu desejo aqui pra amiga Daniela, na Boa Vista, tá completando mais um ano de vida. Daniela, feliz aniversário pra você. Parabéns, tá? Obrigada pela audiência, pela sua participação. Bom dia.

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3: Negócio é o seguinte, tá rolando no seu rádio agora o Skank, é uma partida de futebol. 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Um excelente domingo para você que me acompanhou até agora. Fique com Deus. Bom final de semana. Bom jogo para nós. Bom começo de semana. Coloque Deus à frente dos seus planos, dos seus projetos, dos seus passos, da sua língua, dos seus pensamentos, das suas decisões. Que aí não tem como dar errado. Não dá espaço pro inimigo não, que é pênalti. E aí é cartão. Na sequência, você acompanha o Sindicato em Ação com a equipe do Sindicato dos Trabalhadores. Alô, Renan! Bom dia, Renan! Um abraço pra você, pra Iris, um abraço pra Dona Beth, pra todo mundo que trabalha em prol dos nossos trabalhadores rurais. Beijo no seu coração, você que tá comigo desde a madrugada e você que chegou agora. Seja muito bem-vindo, muito bem-vinda à nossa programação. Até lá!

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0: De domingo parcialmente nublado aqui em Belo Horizonte, 21 graus a temperatura na Itatiaia, umidade relativa do ar 62%. Trio é preso suspeito de envolvimento em um duplo homicídio na Grande BH. Ao vivo, Isabela Gouveia.
1: Está na delegacia de plantão de Betim o trio suspeito por envolvimento no assassinato de duas mulheres de 47 e 48 anos em uma praça do bairro Parque Betim Industrial, na região metropolitana de Belo Horizonte. O principal suspeito é Jean Carlos Pereira Porto, de 40 anos, apontado pela Polícia Militar como autor dos disparos. De acordo com a PM, testemunhas relataram que Jean Carlos consumia bebida alcoólica com as duas vítimas quando os três começaram a discutir. O suspeito deixou o local e pouco tempo depois teria voltado armado e atirado contra as mulheres que morreram no local. Ainda segundo a polícia, além do suspeito de cometer o duplo homicídio, outros dois homens foram presos por participação na tentativa de esconder a arma usada no crime. Um deles, de 21 anos, estava com a pistola e contou aos militares que recebeu a arma para escondê-la. O outro é suspeito de ter intermediado essa ação. Em entrevista à Itatiaia, o suspeito negou ter matado as duas mulheres. No entanto, durante a conversa, entrou em contradição ao afirmar que nunca esteve no local do crime. Vamos ouvi-lo.
2: Eu sem entender até agora, pegaram dormindo de boa, tranquilo.
3: Mas você não sabe o que aconteceu? Que duas mulheres morreram?
2: Não, fiquei sabendo, Mas aonde?
3: Você estava bebendo lá?
2: Não, eu nem bebo.
3: Não bebo?
2: Não, eu não bebo, não uso droga. Eu sou trabalhador, minha filha, pai de família. Então, conheço o pessoal lá, mas eu não tava nem praça nem nada, não, mãe.
3: Entendi.
2: Eu tava o dia inteiro. Até aqui com o pessoal no apartamento da menina que tá aí, ou daquelas vítimas que estavam lá na praça. Tem problema de rixa com os outros.
3: Mas você sabe quem tava na praça? Você não tava lá?
2: Eu dei uma passada na praça.
3: Você acabou de falar que você ficou em casa o tempo todo?
2: Não, calma aí, espera. Calma, o que acontece? Eu tava no apartamento, eu dei uma passada na casa do meu pai.
1: A Polícia Civil vai investigar o caso. Repórter Isabela Gouveia.
4: Alerta para mudanças no trânsito no centro de BH. As alterações impactam principalmente a Avenida Augusto de Lima. Também sofrem mudanças trechos da Avenida Bias Fortes e da Rua Santa Catarina, isso no entorno do Mercado Central, por conta da 10ª edição da corrida e caminhada do mercado. Faixas de pano orientam os motoristas que passam pela região e ainda agentes da BH Trans e da Polícia Militar monitoram o trânsito. A BH Trans montou também 6 opções de desvios no trânsito para os motoristas. E o alerta também para quem usa o transporte público, porque 27 linhas de ônibus têm o trajeto alterado por conta da corrida. Todas as informações e o mapa com as mudanças estão disponíveis no site da Prefeitura de BH. A expectativa é que durante a noite de domingo e a madrugada de segunda-feira, o tráfego seja normalizado no local. Repórter João Felipe Loli.
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6: Lideranças políticas de Pernambuco e de Brasília lamentaram neste domingo a morte do deputado estadual Valdemar Borges, do PSB, aos 67 anos, vítima de um câncer. O presidente nacional do PSB, João Campos, ex-prefeito de Recife, afirmou que o parlamentar honrou a política com seriedade, ética e espírito público. A governadora Raquel Lira decretou luto oficial de 3 dias e prestou solidariedade à ministra da Ciência e Tecnologia, Luciana Santos, que é viúva do deputado. Já o ministro da Secretaria de Relações Institucionais, o deputado José Guimarães, destacou a trajetória de diálogo e também o compromisso do parlamentar com a vida pública. O velório acontece na Assembleia Legislativa de Pernambuco. De Brasília, Pedro Nascimento.
0: Começam na terça-feira, depois de amanhã, as inscrições do ProUni, o Programa Universidade para Todos, do segundo semestre de 2026. Estudantes devem se inscrever até a sexta-feira, dia 10 de julho, exclusivamente pelo site acessounico.mec.gov.br/ProUni, usando o login e a senha do gov.br. O resultado da primeira chamada sai no dia 15 de julho e o resultado da segunda chamada sai no dia 5 de agosto. 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

0: Bom dia, Jequitinhonha. Bom dia, você, meu amigo. Minha amiga ouvinte, chegando no ar, o sindicato tem ação, a voz do homem e da mulher do campo e da cidade.
1: Ô, Nossa Senhora!
0: Informação completa, feita com muito carinho pra você. Eu sou o Renan Fernandes, vou levando pra você o sindicato em ação. Daqui a pouquinho no estúdio, Valdete Siqueira e Elisira. Hoje tem um bate-papo bacana com o Ricardo Marques, no Conhecimento e Prosa. E a gente segue falando de informações necessárias a você, trabalhador. Falaremos de regularização fundiária e como o pessoal aí do crédito fundiário e também do CRAUNO, que foram recém-titulados, podem fazer para atualizar nos dados aí da sua propriedade e tornarem, por fim, proprietário. Mas por enquanto, chega pra cá, aumenta o volume, chega café no copo, porque o sindicato em ação tá no ar. A gente começa bem com o Daniel, quero todos os seus defeitos. Bom dia, Jequitinhonha.

Priscila, os melhores tocando Daniel, quero todos os seus defeitos. De Cata em Ação, trazendo a programação do Rádio 105.7 Santa Cruz. Você que ouve a gente pela internet, você também que ouve a gente, não ao vivo, mas pelo feed online, dictionha.webnote.com/ nossa rádio. Tá tudo lá pra você, viu? Curte a hora que quiser ouvir, com quem você quiser. Sindicato dos Trabalhadores Rurais de Jequitinhonha. 991-18-0017 é o telefone do sindicato para você falar com a gente. E é claro, agendar aí o seu atendimento, ver como está o seu cadastro e atualizar a sua ficha sindical junto do sindicato. Infelizmente, tem muita gente que interpreta errado. O associado do sindicato é todos aqueles que têm a carteirinha. Mas o associado, de fato, com direito de voz, voto e também de ter acesso aos dados e traz serviços do sindicato, é aquele que contribui pelo menos nos últimos 90 dias. Por isso, fique atento e a gente sempre avisa, né? Você é aposentado desde abril do ano passado, de 2025, que o sindicato não recebe mensalidade automática do aposentado. Se tem algum desconto sendo feito, fique atento, pois pode ser outra coisa, viu? A gente também traz aqui o passo a passo para você, trabalhador. O sindicato tem trabalhado ativamente para auxiliar os trabalhadores. Hoje tem Guatemala, vem aí Pau Brasil, né? Projeto de crédito fundiário. Um alô aqui para os nossos amigos que trabalham firme na Rural Consultoria, também na Secretaria de Agricultura, para que o projeto de crédito fundiário dê certo em Jequitinhonha. Tem também a titulação do CRAUNO, são mais de 130 títulos entregues pela CEAPA nesse mês, né? E aí os trabalhadores estão tentando se arrumar, se organizar. Hoje a Valdete Siqueira Elizeira traz um tema importante, que é a sindicalização e a importância do trabalhador ser filiado ao sindicato. Tem muita liderança com dúvida, gente. Quem paga sindicato não é para aposentar. Você paga para ser representado e ser atendido pelo sindicato. Ele é uma ferramenta importantíssima que trabalha ao lado do trabalhador, é claro, sempre com transparência, sem parcerias e formação única, visando atender bem você, trabalhador. Também alguns trabalhadores têm perguntado a gente procurar o sindicato para que a gente indique profissionais para executar os serviços que vão findar aí com a titulação e a transferência de domínio e a criação da matrícula em nome dos assentados. O sindicato, ele não faz orientações, indicações de terceiros para prestação de serviços. A gente é filiado ao sistema FETAENG, CONTAG, e a gente transfere aos órgãos públicos aquilo de competência deles, e o que não é de competência a gente examina e executa dentro das, né, das possibilidades. Os 6 trabalhadores que procuraram a gente estão atualizados, já estão com a documentação pronta para encaminhar junto aí ao cartório de registro de imóvel, viu? Aqui agora é rápido, a gente tem um novo sistema de mapeamento, são mais de 3.500 propriedades cadastradas e mapeadas pelo sindicato, o que garante a ele e une com eficiência total e diminuição de custos na hora de atender você, trabalhador. E você, trabalhador, que é parceiro e associado e contribui com o sindicato, com certeza vai gastar muito menos do que se for fazer tudo no escritório, né? Mas sequenciando aqui, o trabalhador tem dúvida, muitos trabalhadores têm procurado, como é que eu faço? Pois é, 10 passos para você registrar sua terra no cartório de registro de imóvel. Primeiro passo foi receber o título definitivo emitido pelo estado, conferindo a você, assentado do CRAUNO e outros assentamentos também aqui do Médio Jequitinhonha, como beneficiado do imóvel, e aí esses dados são emitidos por meio de um título. Não é um compra e venda, né? Não é uma escritura. Segundo passo, você tem que separar a documentação sua, o RG, o CPF tem que estar nítido, comprovando de estado civil, que é a certidão de casamento quando você é casado, né? E de preferência atualizada, viu? Reunir a documentação do imóvel, incluindo a planta, memorial descritivo, georreferenciamento, que são os documentos que a CEAPA fez a entrega, o sindicato garante para você a atualização do cadastro, a retificação do CCIR, a emissão do CAF, também do cadastro ambiental rural, quanto à sua retificação, mapeamento e identificação da forma de produção no seu lote, fazendo a atualização cadastral junto ao Instituto Mineiro de Agropecuária, e também solicitamos as certidões exigidas caso o cartório exija a você, trabalhador. Verificamos se tem pendência junto do estado e também solicitamos a receita, a emissão ou a retificação do seu ITR. Protocolamos essa documentação para que você possa protocolar junto ao cartório de registro de imóvel da comarca ou do município onde o imóvel está cadastrado.
registrado e você consiga gerar aí, né, diante do cartório do registro de imóvel, tanto a alteração do nome, né, do seu lote, caso você necessite, e também consegue aí gerar a matrícula para você ser de fato assentado. É importante que o trabalhador fique atento também nesses detalhes todos que a gente está trazendo, que essas orientações de forma personalizada, quem tem é só o associado que está com seu cadastro atualizado. A partir dessa segunda, o sindicato vai atualizar ainda mais nosso sistema com a aplicação de uma nova tecnologia que vai nos permitir trabalhar menos e executar mais rápido o serviço para você, trabalhador. É necessário que o trabalhador traga a senha GOV, mesmo que venha procurador, os documentos são emitidos no nome do titular que foi titulado no lote, beleza? Qualquer dúvida, manda um oi no 991-18-0017. Pode mandar um oi também aqui no nosso zap, que é só zap, viu? 999-49-9858. A gente vai respondendo a todos na medida do possível. Muita coisa para fazer, mas a gente segue fazendo tudo do melhor para você. Daqui a pouquinho tem Valdete Siqueira e Lisieira, daqui a pouco eu falo de Penai, teve uma importante formação essa semana na sede do sindicato, uma parceria da Secretaria de Agricultura, também das ASFES, também da EMATER, instituições aí religadas às escolas, Prefeitura Municipal e também Sindicato dos Trabalhadores Rurais. Eu não pude estar lá presente, correria demais, mas vocês vão desculpando que a gente está trabalhando firme para garantir a titulação do CRAUNO e execução de serviços de maneira muito mais prática aos nossos agricultores. Vamos de sucesso, Giz, Biscoito do Táxi, também Dona Maria Aparecida passou por cá. Eu vou deixando aqui aquele alô pra vocês, agradecendo o carinho da audiência e só lembrando, gente, que a gente vai levando sucesso, vai trazendo o melhor e você vai curtindo com a gente, né? Obrigado de coração a cada um de vocês que passa por cá, que tira aquele tempo para não só ser atendido, mas também trazer as informações da sua comunidade, aí da sua família, e a gente vai daqui organizando, ornamentando, se organizando junto de vocês, visando, é claro, sempre atender com o melhor carinho. 991-18-0017. Esse número é telefone, esse número é WhatsApp para você falar com a gente. Sim, de sucesso, tocando todas e agradecendo pelo carinho, oferecendo de forma especial aos nossos trabalhadores do outro lado, curtindo com a gente, de maneira especial, deixando o alô e o abraço aqui ao José de Souza Meira, lá no Craúno, a Carla Maia, o Vinícius Pinto, alô pro seu Agíbio, o Gersino, o Antônio Celso, a Maria Glória, a Vanderleia, a Helenice Alves, o João Luiz, deixando o alô e o abraço também para você, trabalhador, que tem tempo que não passa por cá, né? A gente vai deixando um alô e um abraço para cada um de vocês, sequencia tudo e a gente toca o sucesso do Zé Rodolfo, Orar e Ação, do álbum Impulso, do nosso Sindicato em Ação.

Sequenciando tudo, tocando as melhores, Ael e Rodolfo, Orai em Ação, Iris Vieira já tá aqui pelo estúdio e a gente vai celebrando nessa semana os 23 anos do PAA, né? Programa Nacional de Aquisição de Alimentos. Há 23 anos esse programa vem fortalecendo a agricultura familiar, promovendo a segurança alimentar e nutricional. Fortalece quem produz, leva alimentos a quem precisa, promove o desenvolvimento e cidadania. Um apoio da CUNAB e Governo do Brasil, Ministério do Desenvolvimento Agrário e Ministério do Desenvolvimento e Assistência Social, Família e Combate à Fome. Informação rapidinho, a gente volta? Rapidinho, viu? Daqui a pouco eles viram, tá? Ficar com muito mais pra você.

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8: Motociclo, peças para motos e oficina especializada, informa a hora certa. 10:30.
9: Sindicato em ação, trazendo as informações ao trabalhador e trabalhadora rural. Sindicato forte, trabalhador rural valorizado, é mais serviço de qualidade para o trabalhador rural. Chegue para cá, aumente o volume. Eu sou Iris Vieira e a gente fala mais sobre esse assunto. O Sindicato dos Trabalhadores Rurais existe para representar e defender e lutar pelos direitos de toda a categoria. Sua atuação vai muito além do atendimento individual. O sindicato participa de negociações, acompanha políticas públicas, reivindica melhorias para a agricultura familiar e orienta os trabalhadores em busca a garantir os seus direitos conquistados, sejam preservados, para que essa missão continue sendo cumprida com qualidade. É fundamental que os trabalhadores rurais contribuam e mantenham suas mensalidades em dia, fortalecendo financeiramente a entidade. A manutenção das entidades sindicais depende em grande parte das contribuições dos associados, que permite custear e estruturar do atendimento profissional, equipamentos, sistemas, materiais e demais despesas necessárias ao funcionamento da instituição.

cada mensalidade paga representa um investimento nas despesas dos direitos de toda a categoria e na continuidade dos serviços oferecidos. Logo após o sucesso, a gente fala mais sobre esses serviços e como os associados podem se beneficiar melhor do que temos disponível para você, nossos associados.

de volta com o sindicato em ação. Um dos grandes diferenciados do sindicato é a qualidade dos processos previdenciários encaminhado ao INSS, graças à conferência minuciosa de documentação e ao cuidado em anexar todos os documentos necessários antes do protocolo. Os processos de aposentadoria, salário maternidade e auxílio-doença representam um índice reduzido de suspensão por falta de documentos, proporcionando mais segurança e agilidade aos associados. Durante a Assembleia Geral Ordinária de Prestação de Contas, realizada na última sexta-feira, os associados destacaram a importância de priorizar o atendimento ao associado

que mantém suas obrigações estatutárias em dia. O atendimento foi de que a realização de atendimentos avulsos e não vinculados ao quadro social gera custos sem acaba sendo suportado pelos próprios associados, comprometendo recursos que poderia ser destinado ao fortalecimento da estrutura e à melhoria de serviços oferecidos. Por isso, o sindicato reforça o convite para que todos os trabalhadores rurais regularizem sua situação associativa. Ao contribuir mensalmente, o associado fortalece a entidade, garante a continuidade dos serviços, amplia a capacidade de luta em defesa da categoria e ajuda a construir um sindicato cada vez mais forte, organizado e preparado para enfrentar os desafios do campo. Sindicato forte é aquele que conta com a participação de seus associados. Fortalece quem trabalha diariamente na defesa dos direitos do trabalhador rural. Regularize sua mensalidade e continue fazendo parte desta grande conquista coletiva. A música de hoje vai para Dona Adilina na Rua Araçuaí, Maria da Conceição lá na Rua Bonita, Mariazinha e Zé Batista no Porto Alegre, Amabriane no Transvaal, Vera e Zé na Rua

É o Sindicato em Ação, a voz do homem e da mulher do campo, Iris Vieira, passando por cá, trazendo as informações e o sucesso, né, do ano passado, 2025, para não pensar em você. É, apresentado aí pelo André Teclas e o André Barão. Forró para churrasco e ao vivo. Você também ouviu com a gente aí, João Mineiro e Marciano, ainda ontem, Chorei de Saudade. Daqui a pouquinho, Valdete Siqueira, hoje falando de fortalecimento das ações que o sindicato desenvolve para você, trabalhador associado. É importante que, para você ter um trabalho de qualidade e seja bem atendido em todas as áreas que o sindicato atue, você esteja sempre em dias e com seu cadastro atualizado junto à nossa secretaria. Quer falar com o sindicato? 991-18-0017. 991-18-0017 é o novo telezap do sindicato. Via telefone e WhatsApp. Fale com a gente está sempre aqui para atender bem você.

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2: Um muito bom dia, Santa Cruz, nossos trabalhadores rurais. Este é nosso sintão, levando até vocês nossa prosa rural com a Siqueira. Hoje nós vamos falar sobre fortalecer o Sindicato dos Trabalhadores Rurais. Pois bem, caro, o Sindicato dos Trabalhadores Rurais é representar e defender os direitos de toda a categoria. Por meio da atuação sindical, que vocês têm voz ativa nas reivindicações com nossos governos. O acesso à ação especializada respalda a defesa dos seus interesses coletivos e individuais. Ao longo dos anos, o sindicato tem desempenhado um papel fundamental na conquista e manutenção de direitos, além de oferecer apoio aos trabalhadores e trabalhadoras rurais em diversas situações relacionadas à atividade rural. Essa representação fortalece a categoria e garante os interesses dos agricultores familiares, assalariados rurais, assentados em reforma agrária, aposentados e aposentadas e demais trabalhadores que sejam defendidos perante os órgãos públicos e demais instituições. Para que esse trabalho continue sendo realizado com qualidade, é indispensável a participação e a contribuição dos nossos associados e associadas. As mensalidades pagas pelos sócios são a principal fonte de recurso para manter o funcionamento da entidade, possibilitando o custeio de despesas com atendimentos, materiais, sistemas, manutenção da sede, equipamentos e equipe técnica necessária para prestar um serviço eficiente, quer dizer, um trabalho de qualidade. O sindicato representa toda a categoria. Porém, os atendimentos e serviços disponibilizados seguem as normas previstas em seu estatuto social. Dessa forma, os benefícios são destinados aos associados hábitos e associadas, ou seja, aqueles que mantêm sua situação regular e estão em dias com as suas mensalidades. Ao contribuir, o associado fortalece a entidade que representa e ajuda a garantir os seus direitos, que ela permaneça ativa, preparada para enfrentar os desafios, né, ao longo da caminhada. Defender direitos e buscar novas conquistas para os trabalhadores e trabalhadoras rurais. Outro diferencial que o sindicato tem é uma segurança oferecida pelo sindicato. Todos os atendimentos são realizados com responsabilidade, garantindo o sigilo das informações pessoais e a proteção dos dados dos nossos associados e associadas, a segurança jurídica necessária para cada prosseguimento realizado. Além disso, o sindicato disponibiliza consultoria gratuita em diversas áreas de interesse dos trabalhadores rurais, prestando orientações sobre as documentações. Toda documentação que se identifica, né, o trabalhador e a trabalhadora rural. Benefícios previdenciários, né, que são as aposentadorias, salário maternidade, auxílio doença, etc. Regularização de imóveis rurais, programas governamentais, declarações, cadastros e outros assuntos relacionados ao meio rural. Então, todo esse trabalho com muita eficiência, né, e qualidade nós prestamos aos nossos associados e associadas. Ser associado não significa apenas utilizar o serviço quando necessário. Significa participar do fortalecimento de uma instituição construída pelos próprios trabalhadores, que atua diariamente em defesa da classe. Quanto maior o número de associados e associadas comprometidos com a sua instituição, mais forte será o sindicato para representar e lutar aos direitos de todos os trabalhadores e trabalhadoras rurais, ampliar sua capacidade de atuação e continuar oferecendo um atendimento responsável, seguro, de qualidade e de toda a categoria. Fortaleça quem defende você. Não fique só, fique sócio, fique sócia. Mantenha suas mensalidades em dias e contribua para que o Sindicato dos Trabalhadores Rurais continue sendo uma entidade forte, atuante, preparada para defender os direitos de todos vocês, hoje e das futuras gerações. Então, quem faz o sindicato forte são nossos trabalhadores associados, né? Para que nós possamos prestar um trabalho eficiente, um trabalho de qualidade a todos vocês, o homem e a mulher do campo. Domingo que vem nós temos mais informação de passar para nossos ouvintes da Santa Cruz e especialmente aos nossos trabalhadores do campo e trabalhadoras rurais. Para encerrar, eu quero abraçar a Lica, compadre Marcelo, compadre Zé Perninha, Carminha, Hermínia, Juscelino, comadre Cinésia, Maurelis, Lia, lá no Unicampo, é o ouvinte assíduo. Abraçar a Dilcinha, seu esposo Luiz, na rua Pernambuco. Abraçar também a Lívia, Andréia, Nivaldo. Abraçar a Minta, Manuel, e abraçar a Tia do Carmo, lá na comunidade Nicarágua, né, que é ouvinte assíduo. Maria José, Luiz. Abraçar a Rosa Dentista, Dona Lúcia, todos os meus vizinhos da Santa Fé. E Dona Natália, seu Leobinho. Dona Maria Cária, seu Remoaldo. A Giz, com seu esposo, Biscoito do Táxi, da comunidade Cananéia. Esse pessoal bacana aí do assentamento Cananéia. Sintam-se todos abraçados. E abraçar toda a minha família, meus filhos, meus netos, Tuca, Marcos, Luciana, Divarley, Bena, Messias, Regiane, Edivaldo Cerqueira dos Santos. E para finalizar, eu quero abraçar carinhosamente também a Thaisa, do Salão Maria Vaidosa e Beleza, que é ouvinte assíduo, né? A música da curtição desse domingo com Reina e Rei, Amor Eterno. E até domingo, se Deus nos permitir.

0: Sequencia tudo e troca as melhores, é assim, amor eterno, no seu sindicato em ação, Valdete Siqueira passando por cá, trazendo as informações, falando de trabalhador para trabalhador na nossa prosa rural, agradecendo, é claro, sempre o carinho da audiência, e você trabalhador, não fique só, fique sócio, fique sócia do Sindicato dos Trabalhadores Rurais de Jequitinhonha, sempre atendendo bem você do outro lado, ouvindo a gente, você do outro lado, compartilhando com a gente esse trabalho que o sindicato tem feito cada dia melhor junto a você, agricultor. É bem rapidinho, a gente já volta aqui com muito mais no seu rádio, não sai daí, rapidinho a gente segue com previsão do tempo, prosa rural e tem mais informação para você, trabalhador rural, que quer melhorar a vida e as ações aí na sua comunidade, na sua propriedade.
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0: É o nosso Sindicato em Ação, a voz do homem e da mulher do campo, Renan Fernandes, e as notícias da semana, Valdete Siqueira e Iris Vieira, passando por cá, falando da importância da manutenção do sindicato enquanto representante do trabalhador e da trabalhadora rural. Para além, né, de outros sindicatos, o Sindicato dos Trabalhadores, além de orientar, defender melhores condições de vida para os agricultores, tanto a nível de município, como a nível de estado, quanto a nível nacional com a nossa confederação, o movimento sindical tem crescido cada vez mais, construído parcerias e atendido cada vez melhor os nossos agricultores. A gente daqui a pouco tem o Ricardo Matos, ele passa aqui pelo estúdio, trazendo as informações pra gente, do nosso conhecimento em prosa. Antes eu vou fechando o link aqui para trazer para vocês as previsões do tempo.
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2: A abóbora é uma excelente fonte de beta-caroteno. Esse nutriente no nosso organismo é transformado em vitamina A, que influencia no bom estado da nossa pele e visão, além de proteger contra infecções. Antes de preparar a abóbora, convém lavá-la bem para conservar a casca, porque a maioria dos nutrientes fica junto à superfície. As suas crianças vão adorar a abóbora em purê ou preparada no forno com queijo.
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1: E quando você ouve essa música, já sabe, são as previsões do tempo chegando pra você no rádio. As pessoas querem saber e têm perguntado como é que fica o clima, o que tá acontecendo. Libriminha caiu firme aí, mas e aí? O que significa isso? Tem mais chuva, tem mais frio? Quais as previsões pra gente nas próximas semanas? E a gente traz pra você ventos em média entre 7, 8 até 10 km por hora durante a semana, mas o trabalhador tem que ficar atento aí, mas é o frio, viu? Pois é, você que tá aí com a sua roça, período das neblinas, né, gente? Tá por aí alterando o clima e sugestivamente parece estar aumentando a chuva, mas é apenas aquela garoa com aquela neblina de madrugada que, agregada ao sol durante o dia, ocasiona a queima das folhas. Pois é, essa semana a gente já montou a nossa primeira, né, estação climática, como a gente tinha prometido aqui, para melhor acompanhar o clima aqui em Jequitinhonha e trazer de forma mais sucinta as previsões para você, agricultor, trabalhador aqui de perto da cidade, você também dos campos de altitude, e trazer melhor como fica as previsões do tempo. A gente agora traz para esse domingão, dia 5, mínima 17, máxima de 30 graus, temperatura, né, girando em média aí 17, 18, 20 graus, lua minguante, sol nasceu hoje às 6h13, se põe às 17h23, dias pequenos, índice de raio ultravioleta não é tão alto, umidade relativa do ar nesse momento, 74%. A semana segue com a temperatura estabilizada, mínima 18, máxima entre 29 e 30 graus, né? E o tempo parcialmente nublado com o sol entre nuvens, né? Pois é. E aí ele vai aparecendo no céu, temperatura estabilizada, mínima 18, máxima 32 na terça, dia 14, sem previsões de chuva significativa até quinta, 16, com o tempo parcialmente nublado, mínima 18, máxima de 31 graus. Chuva agora a gente não sabe, mas se o El Niño agarrar aí, a gente não sabe mesmo quando chegar as chuvas significativas. Sequenciando aqui, as pesquisas indicam que a chuva forte deve chegar aí para segunda quinzena do mês de novembro desse ano. Por enquanto, a gente vai se cuidando e vai cuidando das nossas lavouras, usufruindo de tecnologias significativas que com certeza vão melhorar cada vez mais a vida do trabalhador e da trabalhadora rural. Sequenciando a notícia e trazendo tudo de bom para você.

0: agora você vai ouvir Conhecimento e Prosa com Renan Fernandes e Ricardo Matos. Conhecimento e Prosa no seu rádio, chegando a notícia para o agricultor, para a agricultura, de forma bem específica, bem direta e com assuntos que fazem a diferença no campo. Ricardo Matos no estúdio. Bom dia, Ricardo.
1: Olá, Renan. Bom dia, ouvintes.
0: Ricardo Matos, os assuntos são diversos, mas um deles foi uma reunião de integração e planejamento de ações do Programa Nacional de Alimentação Escolar, o PNAE, que aconteceu nessa semana. Promovida pela EMATER, também as FEJ, as escolas estaduais aqui de Jequitinhonha, a Secretaria de Agricultura e também o sindicato aí cedendo apoio, claro, sempre, né? E você participou da reunião, né? Importante reunião de alinhamento. Que assuntos foram tratados nesse importante momento para aqueles agricultores que não vieram nessa reunião?
1: Renan, foi uma reunião muito proveitosa, né? Principalmente para todos os agricultores interessados, aqueles agricultores que já comercializam via PNAE, e pros novos agricultores, né, que têm interesse de estar participando, e ali com a presença das representações de todas as escolas estaduais do município de Jequitinhonha. Então é o momento de realmente trabalhar mesmo os detalhes do programa, trabalhar algumas questões ali que muitas vezes os agricultores têm dúvidas, que as escolas também querem que melhorem no programa. Então foi um momento muito proveitoso para os agricultores, né? Então a gente sabe da importância do PNAE para o município de Jequitinhonha, o PNAE que fortalece a agricultura familiar, que absorve produtos produzidos com melhor qualidade dentro do próprio município de Jequitinhonha e que consegue fornecer um alimento de altíssima qualidade para os alunos. Então isso aí gira uma economia e ao mesmo tempo também garante a qualidade na alimentação escolar.
0: Ricardo, uma coisa também que a gente tem visto é a integração de novos agricultores que estão chegando aí para o PNAE, né? A gente não está falando aqui do agricultor raiz, mas tem muitos agricultores mais jovens que estão agora, por exemplo, no crédito fundiário, outros até mesmo que trabalham na beira do rio, que estão aí adquirindo a documentação e adentrando tanto no PNAE quanto no PAA. Isso fortalece mais a agricultura familiar, né? E dinamiza, né, a distribuição de renda, né?
1: Fortalece sim, Renan, e aí a gente é um ponto que a gente tá sempre ali debatendo e passando, né, para quem tá chegando. Então, principalmente a diversificação da produção. Então, a merenda escolar, ela tem nutricionista, inclusive foi apresentado nessa última reunião a necessidade dos agricultores se adequarem a algumas normas exigidas pela nutricionista, que agora vai estar mais frequente nas escolas para estar acompanhando o recebimento desses alimentos, batendo na tecla ali de diversificar, porque aí diversificando o agricultor tem condições de entregar uma quantidade maior, né? Porque às vezes você vai entregar um exemplo, um produto só ali e acaba tendo que dividir isso para vários agricultores. Então, quando tem-se uma diversidade, além de melhorar a qualidade dos alimentos, além de melhorar a diversidade dos alimentos fornecidos aos alunos, também o agricultor consegue entregar uma quantidade maior, ter mais lucro com a sua venda,
0: né? A entrega.
1: Garantir sua entrega. Então, assim, lá pelos representantes das escolas, foram apresentados alguns produtos com dificuldade de recebimento, né? Que os agricultores produzem pouco, até mesmo no objetivo de estimular mesmo os agricultores a diversificar, a fazer novos investimentos. Então, tem alguns produtos ali que a gente sabe que tem condições de ser produzido o ano todo e os agricultores ainda têm dificuldade por falta de investimento, talvez por alguma situação climática, mas a gente sabe que com o manejo adequado, com a tecnologia correta, é possível produzir durante todo o ano.
0: Ricardo, geralmente quando a gente vai lá, por exemplo, emitir o CAF, não era diferente com a DAP, aparece muito criação de bovinos, suínos, plantio de feijão, milho e mandioca, né? Então, trazendo aqui esse exemplo, o agricultor é muito mais que isso, né? E você falou um assunto importante, Renan Fernandes, lá o João Mar, a gente tá aí também fazendo essa entrega do PNAE, esse ano não entregamos pro PAA ainda, mas analisamos o seguinte, quando o trabalhador, ele pega lá aquela lista dos valores, ele foca o olhar no produto que é o valor mais agregado, mais caro. Só que aí, quando você traz uma coisa aqui que é importante, e também uma outra análise que vem sendo feita, é que tanto a Secretaria de Agricultura quanto a EMATER, principalmente, né, e as FEG, claro que o sindicato também segue nesse alinhamento aí, é de atender cada vez mais agricultores, né? Então, não dá para você... É uma agregação de renda significativa, mas desde que o agricultor, ele varie aí a sua produção e garanta a qualidade.
1: Sim, Renan, e vale destacar também a sintonia, né, entre as parcerias que vem acontecendo dentro do município. Então, assim, é marcante ali a presença de todas as escolas fizeram questão de mandar representantes, todo mundo participando, todo mundo querendo ouvir os agricultores, ouvir as queixas e também cobrar dos agricultores. Então, a gente percebe que as escolas contribuem muito para isso. Então seria talvez mais fácil adquirir, né, diretamente de Ceasa, diretamente de supermercado. É claro que tem a lei que obriga, mas querendo ou não, as escolas são compreensíveis aos agricultores. Então assim, as escolas conseguem. Então a gente, muitas vezes os agricultores mesmo fazem contato com as escolas oferecendo os produtos e consegue ali ter essa sintonia, parceria com a EMATER, com a SFEG, com todas as entidades ali parceiras, consegue transformar o programa cada vez mais forte dentro do município.
0: Iniciando aqui, falando do nosso conhecimento em prosa, da nossa última reunião do PNAE, Programa Nacional de Alimentação Escolar. Ricardo Matos no estúdio com a gente. Um outro assunto, Ricardo, chamou a atenção. A gente vai falar mais dele na outra vez, que é o Plano Safra 2026-2027. Mas antes, Desenrola Rural, segunda etapa. Segunda etapa do Desenrola Rural já tá aí, né? É o 2.0. E aí, já foi anunciado pelo governo federal e visa aí facilitar a renegociação de dívidas de agricultores, né? E aí, a galera lá que ainda falou, vai prorrogar. Surgiu essa segunda etapa. Será que vem uma terceira etapa?
1: Renan, é aquilo que a gente sempre orienta os agricultores, né? Na dúvida, procurar resolver, procurar ver o enquadramento mesmo, né? Se sua dívida vai ser enquadrada nesse desenrola e não ficar deixando, até porque a gente sempre ressalta, porque enquanto as pessoas ali talvez prolongando uma dívida, outras pessoas do mesmo lado dele, na mesma posição, estão conseguindo acessar mais linhas de crédito, estão conseguindo acessar mais oportunidades, estão conseguindo desenvolver mais, e a pessoa está ficando ali restrita em função de uma restrição por conta de uma dívida. Então, não faz sentido. Então, a gente vê muita gente crescendo com as linhas de crédito existentes no município, principalmente com o AgroAmigo, que é a mais presente, com a volta do AgroAmigo, né, que possibilitou aí a entrada de novos interessados. Então a gente percebe a grande demanda do município de Jequitinhonha, o quanto de dinheiro que já entrou no município, o quanto que isso movimenta a economia, o quanto que isso possibilita o pequeno agricultor a desenvolver. Então assim, a gente orienta até mesmo porque é um atraso, né? Então a pessoa que fica devendo, ela não desenvolve tanto quanto as outras que estão ali, aproveitando os bônus, aproveitando as oportunidades, crescendo e melhorando sua condição de vida.
0: Sem falar também que o nome do município fica restrito. Então muitas vezes o vizinho ali da pessoa que está devendo, ele não consegue acessar, né? Porque aquela pessoa não se atentou a pagar uma parcela de um valor que não passava de R$400, que é grande parte dos exemplos que a gente tem, né, Ricardo? Lembrando que a partir de segunda-feira o Banco do Nordeste, em parceria aí com as instituições, vai começar a fazer contatos, né, Ricardo, com as instituições e principalmente com os trabalhadores, porque já saiu a lista de devedores que tem a possibilidade de pagar aí com desconto, e eles vão estar fazendo esse contato para poder possibilitar e comunicar esses agricultores a necessidade deles fazerem a sua renegociação. É importante para os trabalhadores que tenham o CAF, trabalhador que tinha DAP ou que está vinculado a alguma instituição, possa receber alguma ligação. E é importante que você ouça a proposta do banco. Afinal de contas, você renegociando, pagando a sua dívida, você está apto a acessar novo crédito com 40% de desconto. É um presente que mãe nenhuma está dando hoje com essa crise, né, Ricardo?
1: Exatamente, Renan. Não podemos perder essa oportunidade.
0: Seguindo aqui, Plano Safra. Semana que vem nós vamos falar do assunto, porque parece que tem dinheiro, né? 526,1 bilhões para agricultura empresarial, com um aumento de 9 bilhões em relação à safra anterior, né? O Plano Safra chegou aí e o plano destina 525 bilhões só para agricultura empresarial, já é um valor significativo. E os valores para os créditos, né? Como o Microquédito AgroAmigo, Pronafiac, que a gente falava e especulava. Será que vai melhorar? Então,
1: semana que vem a gente vai estar falando, e tá aí a grande oportunidade que muita gente tá esperando, né? O pessoal questiona muito por que meu Pronaf não tá andando, por que o Pronaf tá parado, e muito em função do Plano Safra. Então agora que lançou, né? Semana que vem a gente vai estar comentando mais detalhes sobre o Plano Safra. Até então, que é o Pronaf que o pessoal de Jequitinhonha mais acessa, a gente já tem uma informação de que aumentou de 50 para 55 mil, né? Que é a linha de Pronaf A para assentados da reforma agrária. É a novidade que a gente tem, mas na semana que vem a gente vai entrar com mais detalhes com essa mudança, né? Do Plano Safra 2026-2027.
0: Ricardo, obrigado, viu? Pelas informações. Semana que vem tem mais conhecimento em prosa e com certeza boas informações, boas notícias para os nossos agricultores.
1: Obrigado você também, Renan. Obrigado, ouvintes. E até a semana que vem, se Deus quiser.
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3: A abóbora é uma excelente fonte de beta-caroteno. Esse nutriente no nosso organismo é transformado em vitamina A, que influencia no bom estado da nossa pele e visão, além de proteger contra infecções. Antes de preparar a abóbora, convém lavá-la bem para conservar a casca, porque a maioria dos nutrientes fica junto à superfície. As suas crianças vão adorar a abóbora em purê ou preparada no forno com queijo.
2: 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Alimente essa ideia.
0: Pois é, né? Quando você vê a programação, esse sucesso, já sabe, o programa chegando ao fim, agradecendo o carinho da audiência de cada um de vocês ouvintes, do outro lado sintonizado com a gente. Em especial,
4: obrigado ao homem do campo,
0: agradecendo a minha amiga Giz, biscoitão do táxi.
4: Leite, o café e...
0: A gente do outro lado, a cada um de vocês que, assim como eles, sintonizam o melhor do seu rádio. Obrigado pelo carinho, pela audiência. Você do assentamento Crauno, fique atento. O associado trabalhador rural atualizando seu cadastro aqui junto da nossa secretaria tem toda a documentação, né? E aí, gratuitamente, via sindicato, a gente emite desde o CCIR, TR, retificação do CAR, geração do CAR, identificação e mapeamento do seu lote e também a geração da sua senha GOV para que você faça tudo da melhor maneira. Alguns trabalhadores que a gente já atendeu estavam com dúvida se já era para ir no cartório. A CEAP informa, ainda não estava até essa semana disponível no cartório os documentos para que os trabalhadores do Crauno, que já concluíram a documentação necessária, fizessem aí a solicitação de registro em seu nome. Também é importante salientar a necessidade de troca do nome do lote, tá bom? Qualquer dúvida, procure o sindicato, você que é nosso trabalhador associado, atualize seu cadastro. Ligue no 91 933 99118-0017, fala com a Iris, a gente tá aqui para te ajudar, te organizar a sua vida e, é claro, para que você tenha o melhor atendimento do seu município, estado, do Brasil, que você merece. Fiquem todos com Deus, ótima semana, vem aí o julho das férias, né? Até semana que vem, se Deus quiser. Tchau, tchau.
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1: Um programa feito especialmente para você que, assim como nós, ama navegar pelas ondas da Rádio Santa Cruz em busca do melhor da música para o seu momento. Por aqui você vai viajar entre os grandes clássicos da música popular brasileira, pescar novidades em lançamentos, sentir a brisa das melhores interpretações no seu rádio e mergulhar em algumas curiosidades do mundo da MPB. Então, içar velas, levantar âncora e vamos partir de encontro ao Farol MPB.

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2: 11:30.
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2: 11 horas e 44 minutos.

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6: 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Hora certa. Meio-dia.
7: O anjo do Senhor anunciou a Maria e ela concebeu pelo Espírito Santo.
8: Ave Maria, cheia de graça, o Senhor é convosco. Bendita sois vós entre as mulheres. Bendito é o fruto do vosso ventre, Jesus. Santa Maria, Mãe de Deus, rogai por nós, pecadores, agora e na hora de nossa morte. Amém. Eis aqui a serva do Senhor. Faça-se em mim segundo a vossa vontade. Ave Maria, cheia de graça, o Senhor é convosco. Bendita sois vós entre as mulheres, e bendito é o fruto do vosso ventre, Jesus. Santa Maria, Mãe de Deus, rogai por nós, pecadores, agora e na hora de nossa morte. Amém. E o Verbo divino se fez carne e habitou entre nós. Ave Maria, cheia de graça, o Senhor é convosco. Bendita sois vós entre as mulheres, e bendito é o fruto do vosso ventre, Jesus. Santa Maria, Mãe de Deus, rogai por nós, pecadores, agora e na hora de nossa morte. Amém. Oremos. Infundi, Senhor, e vos rogamos a vossa graça em nossos corações, para que pela anunciação do anjo conhecemos a encarnação de Cristo, vosso Filho, pela sua paixão e morte na cruz, sejamos conduzidos à glória da ressurreição. Por nosso Senhor Jesus Cristo, vosso Filho, na unidade do Espírito Santo. Amém.
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1: 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A hora é agora.
2: 12:17.
3: De Monarque Ratinho, esta joia rara.

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1: 12:30.
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4: 13 horas e 18 minutos.

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1: 13:30.
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4: 13 horas e 48 minutos.

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4: 14 horas e 4 minutos.

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4: 14 horas e 18 minutos.

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1: 14:30.
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3: 14 horas e 47 minutos.

quem tá solteiro nunca fica só, mulher. Já dizia meu poeta Sérgio Júnior, quem tá solteiro, gente, nunca fica só, pode acreditar nisso.

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1: Meu querido irmão, querida irmã, e hoje nós temos do Sermões de Santo Agostinho, bispo do século V, uma reflexão sobre o sacrifício para Deus. Qual é o sacrifício que agrada a Deus? Aquela mensagem que Jesus fala no Evangelho, o que agrada ao Senhor não são os sacrifícios. Perante os humanos, os irmãos, a postura correta, mas aquele que brota do fundo da alma, ou seja, o que motiva de fato a nossa vida, que é onde nós vivenciamos com toda certeza a experiência da conversão, né? Então, Santo Agostinho vai nos falar sobre isso, o sacrifício de Deus, o sacrifício que agrada a Deus é um coração contrito. Reconheço o meu pecado, diz Davi. Se eu reconheço, perdoa-me, Senhor. Mesmo procurando viver bem, de modo algum tenhamos a presunção de ser sem pecado, que demos valor à vida e que se pede perdão. Os homens sem esperança, quanto menos atentam para os próprios pecados, com tanto acusar-se, estão prontos a acusar. Não foi este o exemplo de rogar e de satisfazer a Deus que Davi nos deu, dizendo: porque reconheço o meu crime e meu pecado está sempre diante de mim. Davi não estava atento aos pecados alheios, caiu em si. Não se desculpava, mas em si mesmo penetrava e descia cada vez mais profundamente. Não se poupava e por isso podia confiadamente pedir por si o perdão. Queres reconciliar-te com Deus? Repara como procedes contigo, para que Deus te...

Então, ficarás sem sacrifício para oferecer? Nada oferecerás? Com nenhuma oblação tornarás Deus propício? Que disseste? Se quisesses um sacrifício, eu faria certamente. Não te causam prazer os holocaustos. Continua, escuta e dize: sacrifício para Deus é o espírito contrito, o coração contrito e humilhado, Deus não despreza. Rejeitaram tudo aquilo que oferecias, encontraste o que oferecer. Como os antepassados, oferecias vítimas de animais, ditos sacrifícios. Se quisesses um sacrifício, eu o faria certamente. Não queres mais este gênero de sacrifícios. No entanto, procuras um sacrifício. Não te causam prazer os holocaustos? Se não tens prazer com os holocaustos, ficarás sem sacrifício? De modo algum. Sacrifício para não desanimes o rebanho, não apresses navios e não atravesses as mais longínquas regiões em busca de perfumes. Procura em teu coração aquilo de que Deus gosta. O coração deve ser esmagado, porque temes que o esmagado pereça? Lê-se aqui: cria em mim, ó Deus, um coração puro. Para que seja criado o coração puro, esmague-se o impuro. Sintamos aborrecimento por nós mesmos quando pecamos, porque os pecados aborrecem a Deus, já que não estamos sem pecado, ao menos a vontade de Deus, por te desagradar em ti aquilo mesmo que odeia aquele que te fez.

que nós possamos nos consagrar. Trabalho, nossa família, nossos amigos, tudo aquilo que nos pertence. Que a Senhora Aparecida acolha a nossa oração e interceda ao seu Filho Jesus por todos nós. Ó Maria Santíssima, pelos méritos de nosso Senhor Jesus Cristo, em vossa querida imagem de Aparecida, espalhais inúmeros benefícios sobre todo o Brasil. Eu, embora indigno de pertencer ao número de vossos filhos e filhas, mas cheio do desejo de participar dos benefícios de vossa misericórdia, prostrado a vossos pés, consagro-vos o meu entendimento, para que sempre pense no amor que mereceis. Consagro-vos a minha língua, para que depois de Deus vos ame sobre todas as coisas. Recebei-me, ó Rainha incomparável, vós que o Cristo crucificado deu-nos por mãe, no ditoso número de vossos filhos e filhas. Acolhei-me debaixo de vossa proteção, socorrei-me em todas as minhas necessidades espirituais e temporais, sobretudo na hora de minha morte. Abençoai-me, ó celestial cooperadora, e com vossa poderosa intercessão, fortalecei-me em minha fraqueza, a fim de que, servindo-vos fielmente nesta vida, possa louvar-vos, amar-vos e dar-vos graças no céu, por toda a eternidade. Assim seja. Amém.

Neste momento vamos pedir a bênção da água que você vai utilizar aí na sua casa, a água que vamos aspergir sobre os nossos objetos de devoção para cada vez. Fonte e origem de toda a vida, abençoai esta água que apresentamos com fé diante de vós. Nós vos pedimos que ela seja para nós sinal da vossa graça e recordação do nosso batismo, que ao utilizá-la com devoção, sejamos protegidos de todo o mal, fortalecidos na fé e renovados em nosso compromisso de viver como filhos e filhas vossos. Purificai nossos corações, nossos lares e nossas famílias. Derramai sobre nós as bênçãos do vosso amor e concedei-nos saúde do corpo, paz de espírito e perseverança no caminho do Evangelho. Por intercessão da bem-aventurada Virgem Maria, Nossa Senhora Aparecida, e de todos os santos, fazei que esta água nos recorde sempre a água do nosso batismo, presença viva do Cristo, fonte de água viva que nos conduz à vida eterna. Em nome do Pai, do Filho e do Espírito Santo. Amém. O Senhor esteja convosco, Ele está no meio de nós. E sonhos, vossos desejos, alegrias e tristezas, a bênção de Deus Todo-Poderoso, Pai, Filho e Espírito Santo. Amém.

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1: 15:30.
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4: 15 horas e 37 minutos.

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3: 15 horas e 48 minutos.

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2: Em muitos momentos a gente tem que passar por isso, a gente tem que ajudá-los, sabendo que cada um tem suas funções, poder exercer de uma forma muito bem, principalmente para você ganhar a confiança do míster, dos seus companheiros, de saber que junto a você eles também podem usufruir de outras áreas do campo onde provavelmente vão estar potencializando sua forma de jogar. Eu acho que isso sempre foi o meu foco principal. A gente sabe que quando vem para a seleção é muitos dos nossos jogadores somos protagonistas nos nossos clubes, então se todo mundo for todo tempo protagonista, vai faltar. Há momentos onde o protagonista tem que deixar de lado e o trabalho tem que ser foco principal. Então, eu nunca tive problema algum com isso. Eu fico muito feliz de poder estar ajudando de todas as formas, sabendo bastante que o foco em fazer gol e ajudar também com números é algo muito importante. Fico muito feliz de estar podendo demonstrar isso também.
3: Matheus Cunha, entrevista registrada pela Itatiaia. E aliás, olha, Oliveira, que copa legal do Matheus Cunha. Papel legal esse cara tem cumprido na seleção brasileira, hein, Ale?
4: É, e pro brasileiro, né? E eu acho que é natural que isso aconteça. A avaliação é a seguinte: é atacante, tem que fazer gol, não tem que fazer outra coisa. E uma das funções, a principal do atacante, realmente é colocar a bola dentro da casinha. E o Matheus tem feito isso nessa Copa do Mundo. Mas, por exemplo, na Inglaterra, no time dele, no Manchester United, que é um time de uma tradição absurda, ele é indiscutível. Ele é indiscutível. E para mim, nessa seleção brasileira, você pode até fazer uma comparação, que é até desleal, com outros atacantes na história da seleção. Aí fica difícil para ele. Mas nessa seleção, no que tem à disposição o Ancelotti, principalmente depois das lesões de jogadores importantes, eu não consigo discutir o Matheus Cunha, não consigo. Aliás, como fez, por exemplo, o próprio Ancelotti na estreia, né? Quando coloca ele no banco de reserva. Porque ele facilita o jogo da seleção. Ele marca, ele movimenta, ele dá passe, ele finaliza. Claro que não faz isso com perfeição, não tem todas as valências com perfeição, mas ele faz tudo bem. Fora que ele tem multifunções, né? Então ele pode jogar de meia, ele pode jogar pelo lado, ele pode jogar de centroavante, ele corre para trás. Então ele ajuda no momento defensivo para salvar, como ele mesmo disse, outros jogadores que são protagonistas, no caso o Vinícius Júnior, quando tinha o Rafinha, que também tinha essa perspectiva, né? O time, quando ele é montado em tese para que Vinícius e Rafinha decidam, como eles fazem nos clubes. Agora não tem mais o Rafinha como titular, está se recuperando, já está à disposição, graças a Deus, mas principalmente para que o Vinícius possa brilhar. Então, nesse elenco, eu não discuto o Matheus Cunha, acho que é muito importante. E ele falou também que vai ter que ajudar na bola aérea defensiva, aliás, todo mundo vai ter que ajudar, até eu e o Hugo vamos fazer cavalinho aqui para pegar esse gigante aí, viu, ô Cirilo?
3: É isso, Ale Oliveira, é isso, Ale. Vamos juntos aqui na Itatiaia, nossa jornada esportiva. Você que tá chegando agora, Brasil Escalado, com o Matheus Cunha, entre, aliás, Matheus Cunha já tava, né? Nós falamos com ele agora há pouco. Gabriel Martinelli, entre os titulares, é a novidade da seleção do Brasil. E do lado da Noruega, lateral direito, Raerson, tá recuperado, vai pro jogo, vai pra partida de daqui a pouquinho. Falando em lateral, mas lateral da esquerda, deixa eu trazer o Douglas Santos, que ele foi questionado, inclusive, sobre a história do feijão com arroz bem feito, né, que ele tem feito nessa Copa do Mundo e que deu a ele a titularidade da seleção. Fala, Douglas Santos, ex-Atlético.
5: Eu acho que esse feijão com arroz bem temperado que todo mundo tá falando aí é fazer o simples com excelência, né? Eu tô me preparando muito, me preparei muito para chegar até a seleção depois de 9 anos, né? Então eu não queria perder essa oportunidade e estou fazendo aquilo que o mister e toda a comissão está pedindo e graças a Deus vem dando certo. Vou continuar dando o meu melhor para que esse feijão com arroz bem temperado possa continuar aí alegrando todo brasileiro.
6: É justamente no setor ali pelo lado esquerdo, entre você e o Gabriel Magalhães, que vai ter o duelo principal contra o Haaland, que é um dos atacantes mais perigosos, né, da temporada na Copa do Mundo. Como é que tá essa preparação para buscar paralisar esse ataque da seleção da Noruega? Obrigado.
5: A preparação, ela vem acontecendo já muito antes, né? A gente sabe que o Haaland é um centroavante que faz muito gols, mas que a gente tá trabalhando para que possa eliminar essas qualidades que ele tem, principalmente dentro da área, né? Então a gente tá trabalhando forte para que a gente possa ali com eficiência eliminar os pontos positivos que ele tem durante o jogo.
7: Crees que el tema del calor, la temperatura será factor para este partido, considerando también el equipo noruego? ¿Crees que es factor? Y también el tema de la cancha. Muchas gracias.
5: É um jogo no qual as duas equipes vão ter que se adaptar ao calor, né? Então creio que vai ser difícil para as duas equipes. Claro que a gente, muitos brasileiros são nascidos em lugares quentes, mas que jogam em lugares frios. Então é um fator que creio que não vai prevalecer nenhuma das duas equipes. Então a gente não pode se apegar a isso e sim focar no jogo, focar no que a gente tem que fazer e que o foco principal é conseguir a vitória.
8: Você é um jogador de 1,75m. O Brasil vai jogar contra a seleção mais alta de toda essa Copa. Tem mais de dois jogadores, 1,98m, 1,94m. Como é que é a sua movimentação na marcação nas bolas aéreas? Como é que você vai fazer para se virar, Douglas?
5: A gente ainda não trabalhou muito em cima disso. São dificuldades que a gente e que eu sei que iriam existir, mas que com certeza o mister vai falar pra gente as posições que a gente deve ali guardar para que a gente possa vencer esses duelos que serão muito importantes contra a Noruega, que tem uma estatura muito alta.
9: Nós temos dúvidas, saque de médico, de louco, cada um tem um pouco, né? Então o técnico de futebol é a mesma coisa. E a gente viabilizando a entrada do Martinelli ou a entrada do Danilo. Dos dois, qual que seria melhor para você e te facilitaria mais a condição de apoio, você fazendo a função de um ala pelo lado esquerdo?
5: Se falando em termos de seleção brasileira, para mim, como eu já falei para muita gente, é um privilégio estar aqui em saber que eu estou com os melhores jogadores do mundo. Então, se jogar o Martinelli ou o Danilo, sei que eles vão suprir ali a falta do Paquetá de uma forma incrível. Sei do potencial dos dois. E como jogando ali mais do meu lado, com certeza irá seguir me ajudando, assim como o Paquetá estava me ajudando durante os jogos.
3: Aí o Douglas Santos, o Alê, é o feijãozinho com arroz bem temperadinho mesmo, a Copa do Mundo do Douglas Santos, Alê?
4: Porque ele veio cercado de desconfianças, né? Existe uma carência nas laterais, você não tem a dúvida, no futebol brasileiro como um todo, o Brasil que durante muito tempo teve os principais laterais do futebol mundial, né? E tem uma carência, ele joga no futebol da Rússia, né? Então já causa alguma desconfiança. A Rússia está distante de ser uma das principais ligas do mundo, embora o Zenit tenha um investimento altíssimo, né? E ele realmente tem funções hoje mais defensivas, né? E o colega até perguntou a respeito da estatura, porque ele é o menor da linha defensiva do Brasil. E pelo lado dele, que cai o maior atacante, que é o Sorlote. A gente já explicou aqui o movimento do jogador do Atlético de Madrid, né? Que ele escorrega para fazer uma dupla diária com o Haaland. E vai cair justamente pelo setor do Douglas Santos. Claro que você tem algumas alternativas, né? Por exemplo, subir no ombro, né? Ombro com ombro para desequilibrar. Você tem jogadores, como é o caso do Douglas, que tem uma boa impulsão. Mas o cara tem 1,75. Sorlote tem 1,96. A conta não fecha. Na bola parada, no escanteio, na falta pelo lado ali, tudo bem, você consegue organizar de uma maneira que não exista esse encaixe na marcação. Mas com a bola rolando, não tem como, né? Então ele vai ter que estar muito atento, vai ter que estar muito ligado, mas não é uma tarefa simples, não é uma tarefa fácil para ele. Não é só o Sorlote que é grande, né? A gente já falou sobre isso. Mas como o Douglas Santos é o menor dessa linha defensiva, vai sofrer um pouco mais. Agora, a Copa do Mundo dele é ok, é uma Copa do Mundo que não compromete, também não arrebenta, mas eu acho que está de ótimo tamanho por enquanto. Vamos ver hoje que vai ter um desafio muito grande para ele, né, Cirilo?
10: Com certeza, Ale Oliveira, boa Copa do Douglas Santos, boa Copa dele. 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É o pré-jogo da Itatiaia. Patrícia Joe tá de volta. Chega mais, Patrícia.
11: Eu chego, João Vitor, Cirilo, e chego mesmo, direto do mercado distrital do Cruzeiro. Por aqui a turma tá muito animada, na expectativa do jogo daqui a pouquinho. Ao meu lado os amigos, Leonardo, Luiz e André. Oi, gente, tudo bem?
12: Tudo ótimo, vamos ganhar.
11: Qual que é a expectativa?
12: 1-0, Brasil, vai se apertar, mas vamos passar.
11: E aí, o Neymar, o Rafinha, vai dar aquele show assim? Vai dar um jeito no Haaland?
12: Ué, tem que ser, né? Lógico, tem que ser 2-1, né, pô?
11: E você, tá confiante?
13: Expectativa alta, o Brasil não toma gol, nada de medo do Haaland, 2-0 hoje, tranquilo.
11: É a quebra do tabu, não é mesmo? Olha, João Vitor, Cirilo, mas eu quero saber dos três aqui. Porque uma informação, o Brasil, nós somos mais de 215 milhões de torcedores, enquanto na Noruega são apenas 5 milhões. Então só aí nós somos mais 40 vezes o número de torcedores, não é isso?
12: É isso mesmo, vamos botar mais energia, tem mais gente, mais energia, né?
13: Tem que jogar pra cima, né? Quantidade e qualidade. Aqui a gente tá acostumado com festa, carnaval, futebol. Não vai ter chance. 2-0, sem dúvida.
11: Bora! E cadê a torcida?
12: Bora, Brasil!
13: Bora, bora, bora!
12: Bora, vamos que vamos!
11: É nesse clima, João Vitor, Cirilo, que eu vou ficando por aqui. Daqui a pouquinho eu volto.
10: Valeu, Patrícia Jô, conosco aqui no pré-jogo da Itatiaia também, é jornada esportiva. Daqui a pouquinho cresce a expectativa, daqui 48 minutos a bola vai rolar e você confere, acompanha com a emoção da rádio mais ouvida do Brasil. Você sabe que na Itatiaia já foi gol, hein? Inclusive no YouTube também, nas plataformas digitais, o gol chega primeiro. Deixa eu chamar mais um registro do Wellington Campos. Alô, Wellington.
14: Alô, Cirilo, alô, amigos da Itatiaia. Cirilo, deixa eu trazer um companheiro de trabalho dos Estados Unidos, Lombardi Júnior.
15: Wellington Campos, tudo Cirilo, bem? Tudo bem? Olha, um abraço para vocês de Itatiaia. Prazer estar falando com você, meu amigo, de quem eu sou fã há muitos anos.
14: Que bom, que bom. Você está há quantos anos nos Estados Unidos, Lombardi?
15: Eu vou para 12 anos agora, Wellington. 12 anos de América. Cheguei em 2015. Estou completando 12 anos, né? Praticamente. E estou aqui muito feliz. Adoro a América.
14: É verdade. E você faz um trabalho muito legal para
16: para a grande colônia. Nós temos quantos brasileiros aqui, você calcula, Lombardi?
15: Puxa vida, no geral, juntando os estados, vamos colocar numa conta média 2 milhões de brasileiros, creio?
16: Eu ia colocar. Eu
15: imagino aí que seja isso.
16: Porque só Boston dá 500 mil.
15: 500 mil brasileiros, na Flórida esse número tá próximo, se já não chegou a 500. E aí os demais se espalham pelos estados, os demais estados, né, Wellington?
16: Que legal. E a Rádio Itatiaia é uma grande parceira de todo mundo aqui, né?
15: Não, e a Itatiaia é uma marca muito grande por conta da quantidade de mineiros, mas também pelo que a Itatiaia representa como rádio no Brasil. Isso, né? E isso é importantíssimo, o que vocês fazem e trazem de informações pra gente daqui é importantíssimo.
16: É, porque a Itatiaia coloca Belo Horizonte, Minas Gerais, o Brasil dentro dos Estados Unidos.
15: Exato.
16: E você aqui faz aquele trabalho do brasileiro dentro dos Estados Unidos.
15: É, exato. A gente compartilha mais as questões sociais daqui, de quem mora aqui, onde a gente tem os nossos prefixos, né? É, seria aquele trabalho mais comunitário mesmo, na acepção da palavra. É, prestigiando, participando, por exemplo, as nossas transmissões da Copa, elas acontecem para os brasileiros daqui, Wellington. Os que moram aqui acompanham o MLS, que a gente transmite. Então é um jornalismo local. E quando a gente quer dar uma escapada para saber mais do Brasil com propriedade, a gente vai para Itatiaia.
16: Ô Lombardi, tem muita gente agora me perguntando, mas que Lombardi é isso?
15: É,
16: rapaz. É aquele do Silvio Santos?
15: Pois é, ele era o meu pai, aquele do Silvio era o meu pai, exatamente.
16: E nunca apareceu na tela.
15: É.
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21: 16 horas e 17 minutos.

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Eu também trabalhei lá.

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0: fora, a culpa vai ser sua.
1: Isso aqui, aí você tá
0: falando. Ei, como é que é?
1: Tô fora.
2: Não, back entry.
0: Dá um jeito.
1: Não,
0: vou passar pra você
1: ganhar. Vamos ganhar. 3-1 também.
0: Gostou da escolha do Martinelli?
1: Gostei. É que vai tomar um gol primeiro, depois nós vamos virar, hein?
0: Boa. Quer mandar um abraço pra turma do Brasil?
1: Com certeza. Lucão, meu filho. Pedro, Paolo. Beijão pra vocês. O Bernardão também, meu filhado, seu filho.
0: Vai ser de virada?
1: Tutu, vai ser de virada. Como sempre, sofrido, né?
0: Isso, pelo amor de Deus, eu não aguento outro suprimento daquele, não.
3: Criticando.
0: É Cirilo, já falamos com o Cruzeirense, atleticanos e a Itatiaia aqui girando lado a lado com a galera aqui. Cirilo, já MetLife Stadium, a chuva não veio, o calorão continua. Eu continuo no meio da galera, daqui a pouco voltando com outros personagens, Cirilo.
4: Excelente, Thiago Reis, daqui a pouquinho mais registros com o seu nome e seu bairro. Todo mundo tenta, mas só o Mercantil é 50 a mais. O banco que valoriza quem nunca tira seu time de campo. Belo Horizonte, Prefeitura do Povo, aqui o trabalho não para. Daqui 32 minutos a bola vai rolar. É o Brasil em campo, vale vaga nas quartas da Copa. Brasil!

0: O rei voltou!
1: É o Brasil em campo, daqui a pouquinho você confere na Itatiaia. Ô Hugo Sérgio, como é que tá o colorido da arquibancada, como é que tá a divisão da torcida, porque assim, tive andando por Nova York ontem, na semana passada, e a presença norueguesa aqui na região, na costa leste dos Estados Unidos, é absolutamente relevante, tem muito norueguês por aqui, os caras andam reunidos inclusive, é muita gente, famílias inteiras, tem sido legal a festa deles, que acabe hoje, Hugo Sérgio, mas como é que tá na arquibancada, hein, Hugo?
2: É, meu amigo, a remada tá mudando de lado, vai mudar de lado no jogo de hoje, vamos colocar aqui. Tá jogando em casa o Brasil, gente, isso é fato. Mais de 10 por 1 aqui, torcedor do Brasil tomando conta aqui do MetLife Stadium. É presença esmagadora nessa tarde e noite de futebol, de jogo decisivo. O Brasil vai avançar e volta a destacar. Tá jogando em casa. O calor, meu amigo, vai ajudar sim o futebol brasileiro e com o apoio do torcedor que não vai parar de cantar. Foi assim, acreditou na virada contra o Japão e fará o mesmo no jogo de hoje. É o Brasil fazendo a festa aqui no MetLife Stadium e pra lá chuva. Só depois do jogo, viu, Cirilo?
1: É, pois é, Hugo, por enquanto não veio que continue assim. O Ale Oliveira, falando de característica de jogos que o Brasil enfrentou nessa Copa do Mundo e como se apresenta para esse duelo contra a equipe da Noruega, como é que você encara a característica do jogo? Você falou dos caras numa bola aérea, evidentemente quando se fala em Noruega não tem como a gente não falar em Haaland, mas o caminho pro Brasil sair vencedor hoje, hein, Ale?
3: É, o Brasil vai enfrentar a seleção mais agressiva, mais ofensiva, mais forte do meio para frente que ele jogou nessa edição da Copa do Mundo. Porque Marrocos tem uma seleção toda muito equilibrada, né? Mas não tem esse ataque. Ninguém, quer dizer, quase ninguém tem o Haaland, né? Quase ninguém tem o Haaland. O Odegaard também é um jogador muito acima da média, um jogador muito importante no Arsenal, que é um dos principais times do mundo, né? O Nusa também é um jogador muito atrevido, né? É, bem no estilo brasileiro ali, de habilidade, de velocidade, de encarar no um contra um, de levar essa bola pro fundo para fazer o cruzamento pros grandalhões. Então, o Brasil vai ter trabalho, né? Então vai ser o adversário mais perigoso, não é o adversário mais organizado, não é o adversário mais equilibrado, não é o adversário taticamente mais rico, mas é o time mais perigoso, por todos esses motivos e jogadores que eu citei. Mas acho que o Brasil também chega no seu melhor momento. Um treinador como o Ancelotti, é isso que a gente espera do melhor treinador do mundo. Cada tempo que ele tem para estar com os seus comandados, cada sessão de treino, cada jogo, tem que ser uma evolução. Fora a confiança, né, que essa turma toda vai pegando. E então o Brasil também chega no seu auge para essa disputa e por isso que eu tô muito confiante. Seleção da Noruega tem os seus pontos fortes, tem os seus jogadores que são diferentes mesmo. O Haaland é um cara pra gente apreciar. Que bom que a gente pode ver um jogador como ele. Mas o Brasil é melhor. O Brasil tem um time mais equilibrado e pode aproveitar essa fragilidade defensiva da seleção da Noruega. O Brasil chega muito forte para esse confronto, viu, Cirilo?
1: Nós estamos falando do diferente do lado de lá, mas temos que falar dos nossos diferentes também. E o nosso diferente em especial é o Vini Júnior, o Ale Oliveira, que tem 4 gols e 1 assistência, 5 participações diretas em gol em 4 jogos, né, nessa Copa do Mundo. Nessa história da evolução do time, da evolução coletiva, um dos principais fatores de destaque do Ancelotti foi ter acomodado o cara que ele acomodou tão bem lá no Real Madrid, na seleção brasileira também, Ale.
3: É, essa é uma notícia muito boa, é um casamento maravilhoso, né? Do treinador italiano com o Vinícius Júnior. Foi assim que o jogador brasileiro se transformou no melhor jogador do mundo. Ele sabe como o Vinícius gosta de jogar, como deve preservar o Vinícius no momento defensivo, que ele tem que ficar próximo do gol adversário, que ele tem que estar sempre saudável e sempre muito bem acomodado em campo, confiante. Então, Vinícius Júnior, ele tem um entendimento perfeito com o Ancelotti. E eu acho que essa dupla ainda vai dar muita alegria para a seleção brasileira. Tomara que seja assim. Hoje é um jogo ideal para que isso aconteça. Nós precisamos muito do Rayan, um Rayan mais desenvolto, menos tímido, menos tático e mais técnico. Mas o Vinícius é a nossa grande esperança. E se Deus quiser, ele vai estar iluminado hoje, vai acabar com esse cintura dura aí da Noruega, viu, Cirilo? Tô muito esperançoso para que isso aconteça. O Hugo, o Sérgio falou que viu a Virgínia aqui, inclusive que ela piscou para ele, não sei se
0: informação.
3: Tá com o Zap ou com sete copas, mas o Vinícius tá muito motivado, o Hugo também tá motivado depois dessa piscadinha, viu?
0: Perfeitamente, perfeitamente, Ali Oliveira. É, isso que eu ouvi agora há pouco aí, o Ali Oliveira, Hugo Sérgio, quem quiser descrever por gentileza, foi a história da remada norueguesa com o Creu também, Hugo Sérgio, foi isso?
2: A resposta vai vir quando a bola rolar, meu amigo, pode ter certeza no Creu, eles da remada e o nosso futebol pentacampeão do mundo, a caminho do Hexa, na remada no Brasil, devolve com grito, com apoio, com incentivo, torcedor brasileiro, com a presença esmagadora aqui no MetLife Stadium. O barco vai virar hoje pra eles, viu, Cirilo?
0: É isso aí. O Ale Oliveira, cara, nós estamos falando do Haaland e dessa batalha legal que deve ser com o Gabriel Magalhães. Aliás, pra marcar o Haaland, é

0: acredito muito no Magalhães, acredito demais no Magalhães, até porque o Haaland é muito bom, tem números impressionantes, é um cara sensacional, mas ele não tem a turma do Manchester City do lado dele. Então ele é menos acionado, ele participa menos do jogo. E essa é uma das funções da marcação coletiva do Brasil, fazer com que essa bola chegue menos no Haaland. Mas quando chegar, o Gabriel Magalhães está lá para engolir ele, viu, o Cirilo?
1: E é um sistema defensivo de Alisson,
2: Cirilo,
1: Marquinhos, Gabriel e Douglas Santos. Te pergunto em instantes. Primeiro, Wellington.
2: Não, até porque a gente participou dos treinamentos da seleção e da coletiva de ontem. E em cima do que você, o Alê, nós estamos levantando, é o posicionamento da seleção brasileira, do técnico Ancelotti e também dos jogadores do Brasil. Evitar a bola alta na área. Ah, o Brasil tem grandes jogadores e jogador grande também para combater isso aí, tudo bem. Mas se puder evitar, é o que a seleção vai tentar fazer. E principalmente jogar no erro da defesa deles. Se do meio-campo para frente eles conseguem fazer aí boas jogadas, são importantes, são perigosos na bola alta, a defesa é enrolada, viu, Cirilo?
1: Pois é, Wellington. E a nossa defesa, o Ale Oliveira, de Alisson, Danilo, Marquinhos, Gabriel Magalhães e Douglas Santos, te inspira confiança, Ale?
0: Sim, principalmente o miolo de zaga, né? Os laterais, a gente já conversou sobre isso, existe uma carência na posição, tanto na direita quanto na esquerda, mas eu acho que eles fazem uma Copa correta, sem inventar, sem apoiar muito, mas uma Copa correta, não tem comprometido, exceto, evidentemente, o último jogo do Danilo, em que ele entregou a rapadura, né? Mas eu acho que eles estão fazendo ali uma Copa ok, sem comprometer. E os dois zagueiros são monstros. Para mim, é a principal zaga do futebol do mundo. Pertence ao Brasil. Acho que o Alisson está fazendo uma boa Copa do Mundo. Evidentemente, o torcedor brasileiro torce um pouco o nariz para a presença do Alisson como titular da seleção. Acho que muito em função das duas últimas Copas, que ele não fez defesas importantes, não fez milagres. Mas isso aconteceu nessa Copa. Ele fez boas defesas até agora na seleção brasileira, na Copa de 2026. E acho que com a experiência dele ele pode ajudar ainda mais o Brasil. Mas eu gosto demais dessa dupla de zagueiros. Acho que o Brasil está muito bem servido por aí, viu?
1: Eu também.
3: Cirilo!
1: É o melhor zagueiro do mundo na temporada e o Marquinhos é referência no Paris Saint-Germain há muito e muito e muito tempo. Tem que respeitar a dupla de zaga do Brasil. Thiago Reis, chamou Thiago!
3: Já aqui do gramado, Cirilo, agora depois do giro com a galera. Vamos ouvir mais torcedores daqui a pouco. Tô aqui, rapaz, tem um batalhão de fotógrafo aqui em cima de mim, porque os times vão pintar no aquecimento já já. E aí é aquela guerra por espaço. Mas aí Tatiana tá aqui, como sempre, o único microfone presente no gramado do MetLife para transmitir toda a emoção do rádio brasileiro para você no YouTube, para você que também nos acompanha nas plataformas digitais. Impressiona? Eu honestamente, eu vi tanto norueguês esses dias aqui em Nova Jersey e em Nova York que eu achava que eles viriam em um número maior, mas não. Estão sendo engolidos pelos brasileiros na arquibancada. E por sua vez, eu tô sendo engolido pelos fotógrafos aqui à beira do campo. A Itatiaia no gramado, hein? Já aqui no campo do MetLife. Vamos acompanhar o jogão atrás do gol. À esquerda das posições de transmissão. Tô aqui já na beiradinha do campo, esperando os times passarem pro aquecimento. Tem a bandeira do Cruzeiro aqui, tem a bandeira do Atlético, bandeira do Galo tá ali. Do Botafogo, de Ribeirão Preto, do Corinthians e do Santos. Galera tá presente, a Itatiaia aqui no gramado também, Cirilo, informando. Guerdão, João Vitor.
1: Excelente, repórter do Seu Nome e Seu Bairro. Inclusive, Thiago, pra gente trazer aquela ficha completa do jogo, pra quem tá ligando o radinho agora, vamos lá, vamos juntos com o repeteco da seleção brasileira, Seu Nome e Seu Bairro.

0: Cirilo! Alô, torcedor atleticano! Alô, torcedor cruzeirense! Alô, torcedor americano! Hoje estamos todos juntos na mesma camisa em verde e amarelo, na mesma paixão, na mesma corrente positiva. A Itatiaia aqui no MetLife, na torcida pelo Brasil. Vamos ganhar, hein? Ô Noruega! Ô norueguês! Fila da mãe, hoje não, viu? Hoje não, Noruega, hoje não! Eu sou muito mais a seleção brasileira e o Brasil não. Esse barquinho fica aí, não. Aliás, quem entrar nas redes sociais, já tem lá o conteúdo, Cirilo. Eu me infiltrei aqui entre os noruegueses e fizemos o barquinho Vicky. Eu fui no Creu, né? Creu. Ô, norueguês, hoje não, esse barquinho vai voltar pra Europa. Esse barquinho norueguês vai remar de volta pra Europa, o barquinho Viking. É Europa, aqui não, aqui Nova Jersey nem pensar. Vamos escalar o Brasil, energia positiva, pensamento positivo, bora Brasil! Alisson é o goleiro, tem a número 1. Danilo tem a número 13, cria do Coelho. Marquinhos, número 4. Gabriel Magalhães tem a número 3. Douglas Santos tem a 16. Casimiro, número 5. Bruno Guimarães, número 8. Grande BG. Bruno Guimarães está jogando muita bola. A novidade da seleção brasileira para hoje: Gabriel Martinelli na vaga de Paquetá. O Rayan no ataque tem a 26. O Martinelli tem a 22. Matheus Cunha, número 9. E o artilheiro centroavante Vinícius Júnior. É o Brasil escalado aqui no gramado. MetLife Stadium já está abarrotado. Cabe mais ninguém, viu, Cirilo? Já tá todo mundo. Ô, Bruno, vem cá, Bruno Formiga. Chega pra cá, do Grupo Globo. Prazer falar contigo aqui na Itatiaia.
1: Estamos aqui. Primeira vez que eu falo com você na vida, eu acho.
0: Primeira vez na Itatiaia?
1: É, nunca me deram uma olhada, brincando. Acho que já falei, sim, mas é uma honra, viu?
0: Se não tiver falado, você vai.
1: O Ale tá aí na transmissão?
0: Infelizmente.
1: Tá bom, um beijo, Alezão. É nóis. Já jogou muito futebol. Aprendeu, porra, a jogar ou continua enganando?
0: Não, teve. Ah, Ale, peraí, vou pôr isso. Fala com o Ale aqui. Xinga ele por mim, Bruno. Insulta.
1: Não, eu amo o Ale, pô. Tô com saudade dele.
2: E eu tô muito feliz com esse momento da tua vida, da tua carreira. Você merece. Eu sei o quanto você lutou, batalhou, estudou. E você é merecedor desse momento, viu? E que você nunca mais volte pra Nova York, que aquilo lá, desgraça mesmo, tá certo.
1: Valeu, Ale, obrigado, viu? Obrigado mesmo. É que o microfone desconectou bem na hora aqui que eu ia te responder. Mas um beijo, velho, tamo junto. Valeu. E bom jogo pra nós tudinho. Hoje é 2-0, fora o baile.
0: E agora, você já tá acostumado com a Itatiaia, tá na casa, quando for a BH, vamos te pagar um tropeiro, tá bom?
1: Pô, tá maluco, eu fiquei lá, fui lá em 2016 pra aquele Brasil e Argentina que foi 3-0. Tomara que hoje seja a mesma pegada aqui, boas lembranças eu tenho de Belo Horizonte.
0: Valeu, velho, sucesso, tá? Aí o Bruno Formiga, inimigo, mais um inimigo do Ale Oliveira, né? Incrível como esse homem coleciona inimigos da imprensa. Ô, Cirilo.
3: Cirilo.
0: Agora a turma tá mudando o lado aqui, viu, Wellington? Tá todo mundo correndo pra cá, porque vai subir a seleção do Brasil já já, Wellington.
3: É, o Edergan, Mats Edergan, que é da TV norueguesa, ele tá aqui do nosso lado. Eu pedi para ele para anunciar para nós a escalação da seleção da Noruega, né? Porque como que fala como fala o nome dos jogadores da Noruega?
4: Nyland, Riasson, Ayer, Hagem, Möller, Wolfe, Berg, Berge, Ødegaard, Nusa, Sørloth, Haaland.
3: Haaland.
4: Haaland.
3: Pedi aqui então o norueguês para dar a escalação do time deles, do jeitão deles, né? Você sabe que em 94 o João Vitor Xavier.
5: Gostei da pronúncia. Haaland.
3: Aí eu estava no Centro Internacional de Mídia, em Dallas. E aí naquela época não tinha computador, não tinha nada. Então eu escrevi no papel a escalação do Brasil e fui entrando nos escritórios de países, né, para ver como que eles iam pronunciar a seleção brasileira. Taparel, Jorginho, aquela coisa toda. Aí saía Bibito, Ronaldão, Zino e Brasil foi campeão do mundo. Tá certo, Cirilo?
6: Certíssimo, Wellington Campos. É isso. Escalamos há pouco a seleção do Brasil. Tivemos há pouco uma aula de pronúncia da seleção norueguesa também. É importante. É,
3: mas eu vou à brasileira, isso correta, né?
6: Fala da maneira correta o nome dos caras. Inclusive agora então, para completar a ficha do jogo, o Alan norueguês. Vamos confirmar a escalação da Noruega. Milan é o goleiro da número 1. Pela direita, 26, de volta após lesão. Rierson é o da 26, tá vendo? Não é Rierson, é Rierson. A dupla de zaga com a número 3, Ayer, e com a 17, Regen. E o lateral pela esquerda é o Moller Wolf. Ele veste a camisa de número 5. O meio-campo tem a dupla que tem quase o mesmo nome, né? Mas um pouquinho diferente. Número 8 para Berge. Berge, número 8. 6 para Berg. Berg é o da número 6. E um dos craques do time, Martin Odegaard, do Arsenal, capitão do time, veste a número 10. Nusa é o da número 20, joga pela esquerda. Sorloth, centroavante, mas que na seleção norueguesa veste a 7. E o centroavante, Erling Haaland, veste a número 9. Brasil e Noruega confirmados, com arbitragem norte-americana. Ismael Eufati é o árbitro principal pro jogão. Ele será auxiliado por Corey Parker e por Kyle Atkins, também dos Estados Unidos. O VAR comandado por Tatiana Guzmán, da Nicarágua. O comando vai para a parte interna do estádio MetLife. Aliás, vamos para lá. Já vou passar o comando para você, Hugo Sérgio. E tô já me deslocando também aí para a parte interna do estádio para fazer a lateral do jogão junto contigo. Vamos nessa. Bom jogo para nós. Que vem a classificação da seleção do Brasil. Vamos juntos, locutor, que é nosso.
7: Hugo Sérgio,
8: é nosso.
3: É pra rasgar o peito de tanta emoção aqui na Itatiaia, a Rádio de Minas, na maior Copa do Mundo da história, que vem a classificação a caminho do hexacampeonato. Mostra sua força, Brasil. É duelo contra a Noruega. Emoção de montão no radinho, na rede da SAT, no aplicativo e também no YouTube. 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Festa linda do torcedor brasileiro aqui no MetLife Stadium. Aumente o volume do seu rádio. Vai pintar a nossa seleção. A seleção brasileira no campo de jogo. É pra cima, é corrente pra frente, é pra correr, empurrar os 90 minutos. O torcedor que comparece é a presença esmagadora do torcedor brasileiro, a nossa bandeira em campo. Mostra sua força, Brasil, gol!

0: desistir jamais. O Brasil em campo já já. O futebol pentacampeão do mundo. Brasil vai pintar o gramado, também a seleção da Noruega, para que rola. Daqui a 10 minutos o pontapé inicial mostra sua força. Brasil em campo, a seleção da Noruega puxando a fila. O Brasil também. Uma verdadeira batalha. É mais um jogo decisivo. A caminhada do Brasil rumo ao hexacampeonato. As arquibancadas em amarelo, o torcedor joga junto. Aí Itatiaia, fazendo história, segue fazendo história na sua 16ª Copa do Mundo consecutiva. Na maior Copa do Mundo da história, vamos Brasil! Eu tô contigo, Brasil! O hino nacional será executado já já! Uma verdadeira batalha! É o Peral Brasil, para avançar as quartas de final da Copa do Mundo. A Rádio de Minas, sempre com o nosso futebol brasileiro. Em campo a Noruega, Brasil também. Tá faltando um pouco, 9 minutos pro pontapé inicial. Um forte abraço a você, Ale Oliveira. O esquenta, a bola que vai rolar já já. Vem com a gente, alô Ale.
1: Ô Gão, que emoção mais uma vez poder participar desse momento especial. Fase decisiva contra uma outra grande seleção, com grandes jogadores. Mas só o Brasil tem 5 estrelas no peito. E vai continuar assim para alcançar o Brasil. Só se for na próxima Copa, e a gente torce para que isso não aconteça, que o Brasil coloque mais uma e volte a jogar bem, volte a fazer uma grande exibição. Essa seleção que tem evoluído, tem se superado, hoje vai ter um teste muito difícil, mas eu sou muito mais a seleção brasileira, acreditando sempre no Brasil, e tomara que a gente consiga fazer mais um grande jogo. Agora, a emoção desse momento é indescritível. É sensacional, melhor momento profissional da minha vida. E eu só tenho que agradecer a Deus, a Itatiaia e a nossa audiência, que sempre, sempre nos consagra como a rádio mais ouvida do Brasil.
0: Ale Oliveira, nosso emocionado Ale Oliveira, vibrando muito com o Brasil, que venha a classificação. João Vitor Xavier, tá à minha direita, aqui no MetLife Stadium, e o coração tá mil, hein, João? Um abraço, boa tarde.
2: Um abraço, Hugo, um abraço, ouvinte da Itatiaia, é sempre um privilégio ter esse microfone potente da Itatiaia em mais uma grande jornada esportiva. A Itatiaia na posição de número 100, aqui no MetLife Stadium, exatamente no meio do campo, e olha o hino nacional brasileiro, Hugo.

Os jogadores da seleção brasileira. O placar eletrônico mostrou. Que vontade de cantar esse danado destino bonito, meu ídolo! Hino da Noruega!

0: coisa linda, que momento espetacular vivemos aqui no MetLife Stadium, aqui em New Jersey. Fumaça verde e amarela à nossa esquerda, a fumaça em azul com vermelho à direita, as cores de Brasil e de Noruega. Somos a imensa maioria do estádio. Eu contei aqui, são 36 setores, 36 subdivisões de arquibancada. Das 36, 32 tomadas por brasileiros e apenas 4 por noruegueses. E mais, o anel superior, o último anel, o terceiro nível, ele é 100% de brasileiros. Então somos a esmagadora maioria aqui, esmagadora maioria. Estamos jogando em casa. E hoje, dia 5 de julho, é dia de espantarmos o fantasma da nossa história. Há exatos 44 anos, o Brasil perdia para a Itália no Sarriá. Então, 44 anos depois, precisamos de uma vitória na Copa do Mundo para espantar e essa data passar a ser uma data de alegria para o futebol brasileiro, viu, Hugo?
1: Vitor Xavier, aqui na Itatiaia, seu nome, seu bairro, Thiago Reis, a bola que vai rolar já já, emoção de montão na Rádio de Minas, Thiago.
2: É nosso, que alegria, Hugo, compartilhar com você esse momento. Estamos aqui por baixo no gramado, agora estão desmobilizando a estrutura da cerimônia inicial do jogo, a arbitragem hoje toda de preto. O Brasil com a sua camisa amarela, calção azul, o meião branco com detalhes também em verde amarelo. E ali a seleção norueguesa. Noruega, hoje não. Hoje não, Noruega, com o meião azul escuro, o calção em branco e a camisa bonita vermelha com as listras azuis também ali, bonita camisa da Noruega. Muito emocionado, Hugo. Incrível o carinho dos torcedores mineiros, né? Que residem aqui, muitos, há décadas morando aqui nos Estados Unidos. E eu tô no gramado. Aliás, do que eu observo aqui, a única emissora de rádio do Brasil presente aqui no gramado, atrás do gol do Alisson. Gol que vai ser defendido pelo Alisson. Aqui à sua esquerda, Hugo. Então, nesse primeiro tempo, eu acompanho o ataque da Noruega. Ô, Noruega, ô, norueguês. Esse barquinho viking vai afundar hoje. Esse barquinho viking volta pra Noruega hoje. Bora, Hugo! Tô botando a maior fé. Tô botando a maior fé. Então, bora, bora, bora, Brasil! Pra cima deles, eu sou muito mais a seleção do Brasil, Hugo!
1: Seu rádio, é a maior festa do futebol mundial, é a Copa do Mundo e a maior da história. À esquerda, o Brasil vai se posicionando, a camisa em amarelo, bermuda em azul, é a força do futebol, pentacampeão do mundo, a Itatiaia junto, jamais abandonando o nosso futebol. À direita, Noruega, jogadores unidos, camisa vermelha, bermuda em branco, o mesmo dos jogadores do Brasil, se abraçando, unidos, fazendo aquela última oração antes do pontapé inicial aqui no MetLife Stadium. É a bola que vai rolar aqui em Nova Jersey. Vale no vaga para as quartas e final da Copa do Mundo. Eu tô contigo, Brasil. É pra bater no peito. 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A bola que vai rolar. Eu quero a sua torcida. Aqui a galera faz o papel, empurra o Brasil jogando em casa. Sim, jogando em casa. O torcedor que não para, invasão brasileira aqui no MetLife Stadium. A saída que pertence à seleção da Noruega. Thiago Reis acompanhando o ataque da Noruega. O nosso Cirilo com o Brasil. A bola que vai rolar, vai autorizar o árbitro americano Ismael. Eu bato o pontapé inicial, os primeiros 45 minutos de batalha. Bola rolando! Bora tocar aqui no ataque, dentro do Mega, tenta o lançamento na ponta, aperta a marcação do Brasil, a bola se perde, a linha de fundo, bora no saque do campo de defesa, são os primeiros movimentos e a bola rolando aqui em Nova Jersey. É a Copa do Mundo, a emoção do futebol aqui na Top 1 do Brasil, na Itatiaia, com todo o primeiro time no rádio, vale essencial é viver a emoção do esporte. A bola aqui no campo de defesa, a favor do Brasil, tá na bola aqui o Gabriel Magalhães, a bola nossa, movimentada, Alisson domina, ele tá aqui na sua meta, vai tentar a descida, ainda aqui no campo de defesa, vai tentar um tapa na bola, protegeu, a demora, agora sim, vai gerar essa bola aqui na canhota, é bola favor do Brasil. Vai autorizar o árbitro americano Ismael Eufat. Bola a favor do Brasil. Que demora. Bola volta. Alisson domina aqui na sua meta, lá na pequena área do Brasil. Ajeita. Vai tentar gerar essa bola aqui no comando de ataque. Que demora do Alisson. Perto da direita. Bola aqui no ataque. Rico. Ela fica no bloqueio. Já acompanha aqui a marcação da Noruega. Chega tranquilo o goleiro. Hillen faz a defesa a favor da seleção norueguesa. Com um minuto de bola rolando. 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A bola aqui no campo de defesa. Bola deles. Bola com a Noruega. Aqui no campo de defesa. Vai girando. Valoriza aqui a posse de bola. Hillen gira a bola aqui na direita. Câmbio de ataque. Ele tem um lançamento. Ela vai chegar aqui na ponta direita. Rierson vem pra bola. Tenta chegar aqui no lado direito. A bola se perde ali. Lateral. Bola da nossa do Brasil. A cobrança feita. A bola tocada. Gira a bola aqui na canhota. Bola recuada. Ela fica com Alisson. Alisson domina aqui na sua meta. Bota a bola pra girar. Marquinhos. Marquinhos domina aqui na direita. É pra cima do Brasil. A bola vem na direção de Danilo. Danilo vem pra bola. Soltou. Vacilou. Recuperação da Noruega. Tenta arrancar aqui na esquerda. E ganha um arremesso lateral aqui na canhota. São os primeiros movimentos. Brasil da Noruega. Aqui direto. De Nova Jersey. Do MetLife Stadium. A bola tocada aqui na esquerda. A favor da Noruega. Gira aqui na canhota. O sol começa a bater. Bora aqui na canhota. Fica aqui na esquerda. Sanderberg. Berg domina. Faz a deixa. Abriu aqui na canhota. Campo de defesa. Da Noruega vai girando. A bola tocada aqui no meio. Odegaard. Odegaard vem pra bola. Tenta jogar aqui no lado direito. Corredor direito. Rierson. Vem pra bola. Tenta. O domina aqui na ponta direita. Recomeça aqui no campo de defesa. Seleção norueguesa. De pé em pé. Calibrou. Odegaard vem pra bola. Volta aqui na direita. Campo de defesa. Bola deles. Bate no contrário. Ela fica na casa do Matheus Cunha. Ele chama a galera. Pede pra galera empurrar o Cunha. É bola a favor da Noruega no seu campo de defesa. Com dois jogados no primeiro tempo. Diga, João.
0: O jogo começa com a temperatura de 30 graus por aqui. Tempo nublado, viu, Hugo? Tá bem mais agradável que ontem, mas mesmo assim quente. Temos 30 graus aqui em New Jersey.
1: E tentava a descida aqui na direita, a Noruega ajeitou na direita, o Odegaard vem pra bola, escapuliu, comando de ataque, desce com perigo, vai abrir na ponta direita, vai chegar na boca do gol, ninguém cortou, marca do penal, a batida e o gol é deles. Gol da Noruega, impedimento na descida na direita, impedimento marcado aí. Chegou na boca do gol, espaço da defesa do Brasil. Ufa, impedimento do ataque. Anulado o gol aí, Thiago.
2: Ah, mas não pode, né, o gol? Tem todo esse espaço, rapaz. O Berg entrou completamente livre aqui no segundo poste. Pra sorte, no início do lance, o Bandeira pilhou ali o impedimento. Tava muito livre o Berg. Ufa, ufa, gol anulado. Segue 0-0. Informando o Gerdau, é nosso.
0: O Hugo, no primeiro lançamento pela direita, ele estava pelo menos um metro e meio à frente ali. Impedimento muito bem marcado, não precisou nem do VAR, viu? Bem marcado o impedimento.
1: Bola aqui no campo de defesa, bola com a Noruega. Reparte aqui o Hillen, gira essa bola aqui no círculo central do gramado, bola a favor da Noruega. Marcação, Alan tenta chegar, insiste a Noruega. A bola dominada aqui na esquerda, vem pro comando de ataque. A bola acaba com a canhota, Wolf domina. Passa, deixa a bola, volta aqui no lado esquerdo do campo de defesa. Bola deles, vai girando. Hagen vem pra bola. Abertura aqui na zaga central da Noruega. É a bola rolando, é a Copa do Mundo aqui na Itatiaia. Com 4 no primeiro tempo, 0-0 placar KTO. A bola aqui na direita, ajeita aqui na meia, traz pro círculo central do gramado. Noruega vem pro comando de ataque. A bola estoura aqui na ponta direita. Ela vai cair, virou, Alan já passou, soltou aqui na direita, campo de defesa, ela vem com Odegaard. Odegaard vem pra bola, recomeça aqui no seu campo de defesa. 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Informação.
3: Já junto contigo, hein, aqui na parte interna do MetLife Stadium, pronto pra já descrever gols do Brasil e nada da Noruega, Hugo.
1: Tô contigo, sim. Cirilo, bola aqui na ponta direita, desce a Noruega, ela viaja pro Solorte no meio, ele tá na ponta direita, abertura aqui pra Rierson vem pra bola, ajeita aqui na meia direita, comando de ataque, desce a Noruega, se fecha o Brasil, 0-0 o placar com 4:40 no primeiro tempo, aqui no MetLife Stadium, bola viaja aqui na esquerda, ela cai aqui na canhota, vai girando, Lusa vem pra bola, ele tá aqui na esquerda, soltou na canhota, Odegaard girou, desce com perigo, a Noruega se manda para tocar aqui na ponta direita, vai chegar no comando, ela viaja aqui na ponta, tá passando, Weyer, vem pra bola aqui na direita, tenta levantar no tumulto, aperta a marcação no Brasil, escanteio em cima Noruega e Thiago
2: é em cima do Douglas aqui, o nosso lateral esquerdo, Douglas Santos. O Sorlot está caindo por ali, ele dá 2 na altura do Douglas, ele é um armário, ele dobra de tamanho para cima do Douglas, tem que ter uma cobertura aqui, Hugo, escanteio para Noruega, ponta direita de ataque deles, Hugo.
1: Bola deles aqui na direita, vem bola aqui na boca do gol com 5,5. Joga nos dois primeiro tempo, 0-0 o placar aqui no MetLife Stadium. É a bola rolando para quem nova de essa é a Copa do Mundo, oitavas de final. Vem bola aqui na boca do gol, vai Itatiaia, conta tudo para você. Vem Noruega aqui na boca do gol, primeira trave, tenta o levantamento. Alisson chegou para pegar, pediu para parar, parou aí, Thiago.
2: Ah, não tá valendo, porque o Rayan tá marcando o Sorlot. Rayan tem boa estatura, o Sorlot é grandão, viu, rapaz? Impressionante. E aí, ele tem que agarrar, tem que segurar. Agora tá até trocando. O Rayan veio aqui marcar o Haaland, Diogo.
1: Vem bola aqui na boca do gol, ajeitando e a galera que povoou na segunda trave. Escanteio, vai pra cobrança, seleção da Noruega. Com 6 jogados do primeiro tempo aqui no MetLife Stadium, 0-0 o placar. Noruega no ataque, levantamento, boca do gol. Haaland vai passar por ele, dentro de cabeça, marcação no Brasil. Bola nossa, afasta o Brasil, isso, tira, cortou. A bola viaja aqui na direita, tenta Cunha, chega a marcação pra cima dele. Chega por aqui, tentou encostar no meio, tava fechando aqui o Bruno Guimarães. Recuperação da Noruega, chega o Brasil, recuperou Martinelli. Martinelli vem pra bola, abriu aqui na esquerda, vive, dominou, tentou passar de dois, avançou, marca. Ação da Noruega, corte é feito, é jogo quente, é jogo movimentado, a bola tocada aqui na direita, dá valendo vaga nas quartas e final da Copa do Mundo. Bola aqui na meia direita, a favor da Noruega, se manda aqui no meio, ela vem com Berg, Patrick Berg vem pra bola, solta aqui na direita, e Edson chega, para, prende, gira, protege, solta essa bola aqui na direita, Odegar vem pra bola, situação em meia direita, abertura aqui no meio, voltou Odegar, trabalha, perna canhota na bola, busca jogo aqui no círculo central do gramado, corrida Itatiaia, 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tenta chegar por aqui, tentou Rayan, fica na reta, guarda, da Noruega, Lê Oliveira começa perdendo o jogo, 7 no primeiro tempo, 0 Brasil, 0 Noruega.
4: E não é um bom começo da seleção brasileira, né? Um pouco ansiosa, a Noruega toca como quer e pra piorar a nossa situação, o Odegaard vai mandando no meio campo, joga muito à vontade o camisa 10 da Noruega.
1: Bola tocada aqui no lado esquerdo. O Brasil ataca. Marquinhos está pro círculo central do gramado. Bota a pressão aí, meu Brasil. A bola caiu aqui na direita. Rayan vem para jogar. A passa na marcação. A bola tocada aqui no lado direito. O Brasil ataca. Ela vem com Danilo. Danilo domina. Vem para a bola. Solta aqui no meio. Se apresenta. Martinelli. Abertura aqui no círculo central do gramado. Casemiro busca jogo. Tá para a esquerda. É para pressionar. Brasil 0-0 o placar. 8 no primeiro tempo. A bola tocada aqui na ponta direita. Faz a deixa. Já chegou aqui na direita. Rayan ajeitou na ponta. Bruno Guimarães passou. Rolou. Antecipou. Martinelli faz. Martinelli tentou levantar, fica na marcação, olha o lençol do Martinelli, espetacular, abriu aqui na direita, Bruno Guimarães domina, o Brasil pressiona, ele desce aqui na direita, para, controla, vem pra jogar, rondando a boca do gol da Noruega, a virada, um tapa na bola com Doge, que virada, Vini chegou na ponta esquerda, tentou cortar, insistiu, luta pela bola, Vini, ele tá na canhota pra cima, vem pra jogar, isso Vini, vai abrir boca do gol, campo acaba pra ele, ô Cirilo!
3: Uma pena, foi uma bela jogada do Brasil, foi rodando a bola, criando espaço, de um lado pro outro, e o Bruno Guimarães protagonista na armação, achou o Vini Júnior na esquerda, passou pelo primeiro e pelo segundo, mas esticou demais, ficou a ver navios ali, o Ayer, hein, o zagueirão da 3, tiro de meta, seleção norueguesa repõe a bola em jogo com o Nylan, aliás, com o Milan, nós aprendemos há pouco com o norueguês no pré-jogo, informando o grupo herculano.
1: Bola tocada aqui no ataque, tentava Noruega, marcação do Brasil, deu ladrão, corte é feito, bola nossa, tenta ligar, Vini, ele vai chegar na esquerda, antecipa a marcação, corte é feito, Wolf tira, a bola tocada aqui no campo, defesa da Noruega, o tempo vai passando, 9 jogados desse primeiro tempo, 0-0 o placar, emoção da Copa do Mundo aqui na Top 1 do Brasil, na Itatiaia, grupo Herculano, mineração para um novo tempo, a bola tocada aqui na esquerda, a favor da Noruega, tenta arrancar aqui na canhota, cai na esquerda, Wolf já pediu, ele calibra aqui na esquerda, volta, antecipa essa bola um pouco mais aqui na esquerda, a bola tocada aqui no campo de defesa, ela vem com Patrick Berg vem pra bola, domina aqui na esquerda, canta o torcedor brasileiro, é a festa nossa, 0-0 o placar, o torcedor sempre jogando junto, a bola aqui no campo de defesa, a favor da Noruega, vem pra bola, abertura aqui no meio, Odegaard topa na bola, abriu aqui na esquerda, vem pro comando de ataque, Noruega, Nusa vai passar a marcação, isso, Rayan recuperou, ganhou a parada, Brasil no ataque, a bola aqui na direita, Bruno Guimarães dominou, abriu, boca no gol, Martinelli, chegou, chapou, é agora, vai pintar gol, ajeitou, pediu pênalti, caiu Cunha na grande área, uma loucura! Impressionante, Cirilo, muita reclamação, Cunha no chão na grande área!
3: Peraí, vou esperar o replay pra confirmar, mas no ao vivo, se não deu esse pênalti, é constrangimento!
5: Ó, um jogador não reclama desse tanto, sem ser, foi demais! Foi pênalti demais! Agora foi muito pênalti! Muito! no pênalti.
3: Pelo amor de Deus, pelo amor de Deus. O Aê, zagueirão da 3, já tinha ficado na saudade com o Vini. Foi no meio da perna do Cunha. Isso é pênalti aqui, é pênalti no Brasil, na Inglaterra, na Noruega, em qualquer que seja o lugar. O Elfati chamou o VAR. Tá checando, na verdade, pra ver se ele vai ver, né? Tá checando nesse momento. Mas assim, o Elfati é um ato ruim, eu falei antes do jogo, é um ato ruim. Mas o cara tá a 5 metros do lance, cara. Assim, aí não dá. Vai chamar o Elfati daqui a pouquinho. Ele vai ver e vai dar pênalti, porque é pênalti pra caramba em cima do Cunha.
5: Não tem jeito de não dar o pênalti. Foi muito pênalti. A imagem é muito clara. E, obviamente, ele podia estar numa posição ali prejudicada. Mas com o VAR, não vai ter jeito dele não dar o pênalti.
3: Vai ver.
2: Já chamou.
6: Ah lá, vai pro VAR. É constrangedor pro árbitro, Ale.
4: O Elfati é muito ruim, como disse o Cirilo. Mas ele sendo muito ruim, não dá pra ele não dar esse pênalti. Foi muito pênalti, foi muito pênalti.
2: Ô Hugo,
6: sim.
2: Pra bancar o advogado do diabo, ele tava encoberto. Ele dá um pulinho, inclusive, pra tentar desviar o jogador brasileiro que tava à frente dele, se eu não me engano, o Bruno Guimarães. E aí, nesse pulinho, nesse giro,
5: ele
2: perde o lance. Ele vem pro centro de campo e vai fazer o anúncio. Você vai ouvir aí, Tatiaia.
7: After review, attacking defender number 3, committed a tripping foul, final decision.
1: Pênalti! Pênalti para o Brasil! É pênalti para o Brasil! Pegaram Cunha, é a chance no Brasil para abrir o placar, Cirilo!
3: Que ele viu por 3 segundos, é muito pênalti. Matheus Cunha pelo lado esquerdo, derrubado pelo zagueirão da 3. O caminho é ali, hein? Olha o Aê de novo aí, duas pra cima dele, duas favoráveis pro Brasil. Pênalti pra seleção brasileira. Vini Júnior tá com a bola nas mãos.
5: E é pra isso que existe a tecnologia. É pra isso, o árbitro não é infalível. Ele podia estar encoberto, ele podia estar com algum obstáculo à frente. E a tecnologia, ela é muito bem-vinda nesse tipo de lance. E foi muito bem aplicada, muito bem aplicada. Foi chamado, o VAR viu, foi bem detectado. Nota 10 pro VAR nesse momento, porque foi muito pênalti.
1: É pênalti, é para a nossa do Brasil. A chance de abrir o placar, Bruno Guimarães para cobrança. Ele para a bola. Ele vai tomando posição, é bola do Brasil, a chance de pular na frente, vem com a gente, aumente o volume do seu rádio, é a chance do Brasil sair na frente do placar, a preocupação do goleiro Guilherme. Para o Brasil, Bruno Guimarães, com a categoria, com a maestria de sempre, ele vai para a cobrança, tomando posição, Bruno Guimarães para a batida, para dar um tapa e guardar com 13 jogados do primeiro tempo. Bruno Guimarães vem para a bola, batida, pega o goleiro Rinan, foi bater, pegou mal nela, buscou o canto aí, a defesa do goleiro. Foi pra cobrança, aquela chamada paradinha, perde a chance, mas não tem nada perdido. O Brasil vai pra cima aí, diga, Cirilo.
3: Bateu mal, né? Bateu mal, Bruno Guimarães. Aliás, uma pena, porque uma Copa espetacular e um jogo muito bom do Bruno. Volta o Brasil.
1: Ataca o Brasil, vai pintar o gol, já tenta Danilo, fica no bloqueio, pega o goleiro Rilan. Ale Oliveira, com 14 no primeiro tempo, perde o penal, Bruno Guimarães.
4: Bateu muito mal, o goleiro tem uma excelente estatura, né? Mais um dos gigantes aí da Noruega. Agora destacar o Martinelli, que achou o Cunha para sofrer o pênalti nas costas da zaga. É uma defesa muito lenta, mas muito lenta. Eles reagem muito lentamente, então o Brasil tem que ir para cima no 1 contra 1 e tomar muito cuidado para não perder essa bola no meio campo.
1: Tenta Noruega aqui na esquerda, Nusa domina, ele tá aqui na esquerda, vem pra bola, marcação do Brasil, corte é feito, afasta de qualquer maneira, a bola vai ganhando a linha lateral, é a bola rolando, emoção do futebol, João Vitor Xavier, bateu lá na esquerda, goleiro da Noruega foi lá e buscou.
5: Mas o Brasil entrou no jogo, viu? O Brasil começou muito mal, lembrou a estreia contra Marrocos, time muito desconcentrado e com muito medo de errar. O Brasil entrou no jogo, de 5 minutos pra cá, joga bem melhor do que a Noruega e já fazia justiça a um gol que não veio, mas que se continuar assim virá. O Brasil tá melhor que a Noruega no jogo nesse momento.
1: Girando o tempo e o placar de jogo, anda relógio, tempo de jogo em nome de Prefeitura de Belo Horizonte, 15 jogados, é o primeiro tempo aqui no MetLife Stadium, é a Copa do Mundo aqui da Itatiaia, placar KTO, tá tudo igual até aqui, Brasil 0, Noruega também 0.

0: montou no primeiro time do Red, ataca o Brasil, Rayana, ponta, agora esse gol vai sair, dominou na direita, tentou batida, bola pra fora. Se atreveu aqui no ataque ao Brasil, a informação.
1: Você me permite um relato de quem tá aqui, de frente, né? Dentro do campo. Nossa mãe, o Bruno telegrafou o pênalti inteiro. Ele mostrou o canto inteirinho onde ele ia bater, sem tirar o mérito do goleirão norueguês. Ele mostrou todinho. Na hora que ele correu pra bola, nosso diretor Michel Ângelo tá aqui também no gramado. Eu falei, perdeu, não deu outra. Mostrou todo o canto da batida, muito mal, viu, Hugo?
0: Bora tocar aqui na direita, tentava descer da Noruega, lateral aqui no corredor direito, grupo Herculano, mineração para o novo tempo, 16 jogados, já pelo tempo de 0 Brasil, 0 Noruega, é a Itatiaia na maior Copa do Mundo da história, Prefeitura de Nova Lima, o futuro mora aqui, emoção no radinho do YouTube, no aplicativo para você, é a Itatiaia cada vez mais digital, a bola para a Noruega aqui no campo de defesa, vai girando aqui na canhota, tenta arrancar para o comando de ataque, Regan, Regan domina, volta aqui na direita, campo de defesa, Noruega tenta, a fuga para o ataque, Brasil perdeu o penal, com Bruno Guimarães, Nova Lima em destaque. 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A bola aqui na esquerda, bola deles, vem pro campo de ataque, Noruega, movimenta a bola ainda aqui na sua intermediária, Odegar vem pra bola, perna canhota, solta aqui na direita, na esquerda, campo de defesa, um tapa na bola, jogada aqui no círculo central do gramado, tenta arrancada, Sanderberg, domina, vem pra bola, gira aqui na esquerda, campo de defesa, tenta Noruega descida, a bola cai aqui na canhota, vai girando Nusa, Nusa vem pra bola aqui na esquerda, ele para, protege, domina, calibra aqui na esquerda, vem pra bola, já soltou, aqui no meio, ataque Noruega, a bola com Sanderberg, Berg domina, ele solta essa bola aqui na ponta direita, vem pro comando de ataque, ela viaja com Edson, Edson vem pra bola, Edson domina, Edson gira a bola aqui na direita, de pé em pé, calibra aqui no ataque, a seleção da Noruega, tudo igual bater aqui, 0-0, Prefeitura de Betim, futuro para todos, bola aqui na esquerda, ajeita aqui no meio, dá o bote ao Brasil, isso Brasil, contra-ataque, Martinelli partiu pra cima, escapuliu, Vini tá pedindo, aqui na esquerda, só tocar pra ele, é pra fazer, Vini, boca do gol, ponta esquerda, vai passar na marcação, tá na grande área, levantou, toque de cabeça, passa pelo ataque do Brasil, incrível! O Cunha fechado aqui na direita, a bola tem e não chega aí, Cirilo!
2: O meia, Gabriel Martinelli, como explicou o Ancelotti pro Vini Júnior, o cruzamento de trivela por um pouquinho, Matheus Cunha e Martinelli não mandam Brasílios, vem a Noruega.
0: Ataca, tenta descer na Noruega. Isso, Brasil na combate. Boa, Douglas Santos. Recuperou. Vem pra bola. É valente. Abriu aqui no meio. Matheus Cunha domina. Gira a bola aqui no meio. Brasil tá bem. Tá faltando gol. Esse gol vai sair. Bola tocada aqui na direita. Ryan. Ryan domina. Ele vem pro campo de ataque. Pensou, aço. Pensou, Gerdau. 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A bola movimentada aqui na direita. Marquinhos. Marquinhos domina. Ele busca jogo aqui no círculo central do gramado. A bola vem na direção de Casemiro. Abertura aqui na esquerda. É o Brasil pressionando 0-0. O placar KTO. É o primeiro tempo aqui no MetLife Stadium. Esporte. 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A bola toca aqui na direita, campo de ataque, desce o Brasil. Ela fica aqui na ponta direita, Rayan. Rayan domina, vem para jogar, solta, antecipa. A bola toca aqui na direita, Danilo. A bola viaja aqui na direção de Cunha. Matheus Cunha vem para a bola, Casemiro de pé em pé. Martinelli busca jogo, soltou. Aqui na esquerda, boca no gol, é para fazer. Cunha tentou chegar primeiro, goleiro Rilan faz a defesa. Ele pega a bola da Noruega e Cirilo.
2: De um pouquinho mais atrás o passe, o Matheus Cunha por ali na referência. Dessa vez, de fato, como centroavante, passa um pouco longo demais, por isso o Nilan faz a defesa com tranquilidade, 0-0, tamo no jogo, vai rolar gol no primeiro tempo ainda Hugo Sérgio informando Gerdau.
0: O tempo vai passando, a Itatiaia na maior Copa do Mundo da história, 0-0, o Brasil que acordou no jogo, perdeu um pênalti com ele, Bruno Guimarães, mas tem muita coisa para acontecer, vamos sair com a classificação do Brasil, bola aqui na direita, Noruega vem pro câmara de ataque, Ayer domina, ataque na direita, vem pra jogada, tenta um tapa nela, busca jogo, Odegar domina, ele tá aqui pro meio, abertura mais na frente, chega pra jogada, Sanderberg, Berg domina, bota essa bola aqui na direita, troca de passes, vai girando aqui no câmara de ataque, a seleção da Noruega, tudo igual até aqui, Odegar vem pra jogada, ele solta a bola aqui na minha direita, o André Ataque tá correndo aqui no meio, o Haaland vem pra bola aqui na direita, volta, recua Noruega, estamos com 19 no primeiro tempo, 0-0 placar KTO. Noruega vem pra ataque, vai as pra cima do ataque da Noruega, a bola toca aqui na ponta, vem pra bola, tenta sair aqui na direita, a bola com Sovac já pediu, volta, recomeça aqui no campo de defesa, a seleção da Noruega, a bola tocada com Wolf domina, ele tenta um tapa nela aqui na direita, campo de defesa, a bola recuada pro goleiro, chega por aqui, Ilan domina. A tocar aqui no campo de defesa com 20 jogados do primeiro tempo, 0-0 o placar. Emoção do futebol aqui na Itatiaia. O tempo vai passando, o Brasil empata pelo placar 0-0. Não para o torcedor do Brasil, canta! É a festa do futebol, pentacampeão do mundo. A bola tocar aqui na direita, tenta arrancar, tentava descer daqui a Noruega. A bola fica aqui no campo de defesa, ela fica com a Riasson. Riasson vem pra bola, volta aqui na direita, ainda no campo de defesa, Noruega. Tudo igual até aqui, 0-0. 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Bola aqui na direita, campo de ataque, Noruega vem pro ataque. A bola volta aqui no círculo central do gramado. Ajeita aqui na direita, vem pra bola. Ele faz a deixa aqui na direita, ela vem com o Odegaard. Odegaard domina, ele vem pra bola, solta essa bola aqui na ponta direita. Vai tentar levantar aqui na boca do gol. Se fecha aqui o Brasil, ataca a Noruega. A bola com o Odegaard. Odegaard domina, faz a deixa aqui na direita, dá o bate o Brasil. Tenta recuperar, insiste a Noruega. A bola vou ventar aqui na direita, passa na marcação por aqui. Zanderberg domina, faz a deixa aqui na meia direita, comando de ataque. Vai girando aqui na direita, Zanderberg ainda com ela. Solta essa bola aqui na direita, Ayer. Ayer domina, busca jogo aqui no meio. Vai girando o Reggen. Reggen domina, ele tá aqui pelo círculo central do gramado. Abertura um pouco mais na frente com 21 jogadores no primeiro tempo. 0-0, o placar Cateó aqui na Itatiaia. É a maior Copa do Mundo da história, na top 1 do Brasil. A bola recuada pro goleiro Hillan. Hillan domina, vem pra bola aqui no campo de defesa. Seleção da Noruega, o tempo vai passando. Caminhamos pra 22 desse primeiro tempo. 0-0 até aqui, todo mundo tenta, mas só o Mercantil é 50 mais, o banco que valoriza quem nunca tira seu time de campo. A bola girando aqui na direita, campo de defesa da Noruega. Ela vem na direção de Zanderberg, domina, ajeita aqui na direita, tenta o toque pelo corredor direito. Yerson vem pra bola, volta aqui no meio. A bola na direção de Odegaard. Odegaard domina, vem pra bola, vai girando, perna canhota, passa pro Dini, domina, gira aqui no meio da Noruega. Tudo igual até aqui. É a Copa do Mundo aqui na Itatiaia. 22 jogados no primeiro tempo, 0-0. É o placar. Brasil perdeu um penal com Bruno Guimarães. A bola fica aqui na esquerda, domina aqui na canhota, ataca a Noruega. Lusa, trabalha aqui na esquerda, vai pro chão, pinta a falta. E havia caído um pouco aqui na minha esquerda. É a bola deles aí, Thiago.
1: É, mas o Ryan deu uma chegada, deu um cartão de visita aos noruegueses. Pegada forte do atacante brasileiro. A bola vai ser jogada na área. O Odegaard é quem bate com a canhota. Impressionante a diferença de estatura, viu, Hugo? Toda a tensão do Brasil na bola parada. O time deles é bem mais alto. Segura, Hugo Sérgio.
0: Vem bola aqui na boca do gol. É falta a favor da Noruega aqui na minha esquerda. 22:40. Primeiro tempo aqui no MetLife Stadium. Tudo igual bate aqui, 0-0. Bola deles aqui na canhota. Odegaard para cobrança. Vai levantar aqui na boca do gol. A falta na minha esquerda. Com 22:40 no primeiro tempo. Tudo igual bate aqui, 0-0. Vai pra cobrança, Odegaard pra bola. Se fecha aqui, cobrança curta. Jogada aqui na esquerda. Não meteu na boca do gol, não. Odegaard volta aqui pra canhota. Para, prende, gira. Nusa já pediu. Recebeu, tá pra ponta esquerda. Partiu pra cima, Nusa. Vem pra bola, tentou cortar. Bico na grande área. Olha o perigo, ninguém dá o bote. Martinelli tenta controlar. Bora tocar aqui no meio. Se manda a Noruega. Desce com perigo. A bola cai aqui na ponta esquerda. Tenta chegar, Berg. Vem pra bola, Patrick Berg. Gira aqui na esquerda. Nusa perdeu. Cunha recuperou. É agora Brasil. Contra-ataque. Cunha partiu. O Vini tá na ponta esquerda. Cunha vem pra bola. Tenta a pinta. Avançou, levou pra grande área, tentou chegar na boca, não vai pro chão, chega a marcação, protege e reclamou mais uma vez o Cunha. E Cirilo,
2: quando ele acelera, é muito difícil pegar. Isso aí é todo jogo na Premier League. É impressionante a velocidade do Cunha na condução de bola. Ele rouba a bola, chega à área adversária e reclamou ter sido deslocado. A arbitragem disse que não foi nada, informando o Unimed BH.
3: Eu tenho minhas dúvidas, viu? Ele vai pesando ali o cotovelo no ombro e vai abrindo a asa. Tenho minhas dúvidas, viu?
0: Caiu e havia reclamado ali o Cunha. Gesão nada marcou com 24 agora do primeiro tempo, 0 Brasil, 0 Noruega. Bola com Noruega aqui no campo, defesa Dusa. Ele volta essa bola aqui atrás, ainda na intermediária norueguesa, bora tocar aqui na zaga central. Belo Horizonte, Prefeitura do Povo aqui, o trabalho não para. A bola ainda aqui no campo, defesa, vai girando aqui atrás a seleção da Noruega. A bola com Zanderberg. Berg domina, abriu aqui na direita, ainda na intermediária, tenta arrancar pelo corredor direito, solta essa bola aqui na ponta direita. Desce a Noruega de novo. A bola com Odegaard domina, ele tá aqui no meio, vem pra jogar, busca jogo, pra Berg domina, faz a deixa aqui na direita, campo de ataque, desce a Noruega, se fecha o Brasil de novo, tudo igual até aqui, 0-0, o Brasil perdeu um penal no jogo. Bruno Guimarães bateu a defesa do goleiro Hillan. Bora tocar aqui na esquerda, vem pro campo de ataque, a Noruega de novo, agora com Nusa. Nusa domina, ele tá na ponta esquerda, vem pra jogada, ele para, prende, gira, recomeça aqui na esquerda, vem pra bola, tenta arrancada, volta essa bola aqui no círculo central do gramado. A bola vem na direção de Zanderberg, domina, vem pra jogada, tenta a pinta, ele para, protege, vai soltar essa essa bola aqui na direita, para, prende, gira. Vale Essencial é viver o esporte, a emoção do esporte. 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E vem com a gente aqui na Itatiaia, tá tudo igual até aqui. 25 no primeiro tempo. A bola aqui no campo de defesa, da Noruega. Ilan, goleiro, desparte essa bola aqui na direita. Ele tenta o lançamento na ponta. Se atrapalha, bomba no Brasil. Bola nossa. Arremesso manual aqui na esquerda. Cobrança feita. Bola tocada aqui na esquerda. Vai girando aqui no campo de defesa do Brasil. Tenta arrancar aqui no lado esquerdo. Casemiro chega no círculo central do gramado. Faz a deixa aqui na caigante. A bola nossa do Brasil. Gabriel Magalhães está na esquerda. É pra cima, Brasil. A bola vem com o Marquinhos. Marquinhos domina. Ele tá aqui na direita. Vem pra bola. Tenta a penetração aqui na minha direita. Ele para, prende, gira. Gaian tá mais à direita. Danilo pertinho. A bola tocada aqui no círculo central do gramado. Ela vem na direção de Gabriel Magalhães. Pode soltar essa bola aqui na direita. Marquinhos já pediu, recebeu aqui na direita. Lateral do grande círculo. Danilo chega, encosta, empurra aqui na direita. Gaian partiu pra cima, tentou a tabela, voltou pra receber. Saída errada, voltou. Bruno Guimarães domina aqui na meia. Marcação da Noruega, corte é feito. Sai jogando Lusa. Lusa domina. Foi tentar fazer a fila. Marcação no Brasil. É um perde e ganha. A bola estoura, viaja a linha lateral. É bola do Brasil, bate na direita. O tempo vai passando. Girando o tempo e o placar de jogo. Anda relógio, anda relógio. Parada pra reidratação. 26. 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Aqui no MetLife Stadium, placar KTO, tá tudo igual. 0 Brasil, 0 Noruega.

0: 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Comentarista Ale Oliveira, 26 é o primeiro tempo, 0 Brasil, 0 Noruega.
1: O jogo é duro, né? E a gente falava desse início ruim da seleção brasileira, vale lembrar que essa seleção, essa formação nunca foi titular junta, né? É mais uma mudança que tem que fazer o Ancelotti com a entrada do Martinelli no lugar do Paquetá. Então, eu acho que teve, além da ansiedade, uma falta de entrosamento, de definir, por exemplo, a marcação da seleção brasileira. O Brasil sofreu nos primeiros minutos, começou a reagir quando o Vinícius Júnior foi ali pelo lado esquerdo para cima da defesa da Noruega e mostrou quem é o Brasil. Ali o Brasil começou a se achar, começou a se entender. O Brasil tem algumas dificuldades no jogo. A primeira delas é que a Noruega não briga com a marcação pressão da seleção brasileira. Aquela bola que o Brasil gosta de roubar próximo do gol adversário, essa bola não existe, porque a Noruega não tem a menor cerimônia para jogar essa bola pro campo ofensivo e brigar pela segunda bola. Ela joga pro Sørloth no alto e briga pela segunda bola, mas não perde a bola perto do seu gol. Aí o Brasil tem que recuar a sua marcação e aí sim, em função dos contra-ataques, o Brasil tem criado boas possibilidades. E para isso, o Martinelli e o Cunha são muito bons. Eles conseguem marcar bem e sair em velocidade na roubada. É um contra-ataque que o Brasil precisa para abrir o marcador, para dar mais tranquilidade para nossa seleção. Ainda acho que o Ødegaard, o camisa 10 da Noruega, tá com muita liberdade, tá comandando o jogo no meio-campo. Ele tem que ter uma marcação mais próxima, mais dedicada, mais cuidadosa, porque ele dita o ritmo do jogo. O jogo é difícil. Do meio para frente, a Noruega ainda é melhor do que a gente pensava. Agora, do meio para trás, Hugo, é bem pior.
0: Ale Oliveira, Krain Tatiaia, estamos com 28 do primeiro tempo, 0-0 o placar, equipes já voltando, término da parada para reidratação aí, mais 25 segundos, Thiagão.
2: É isso, Hugo, agora vou te falar, de todos os jogos da Copa que eu fiz, apesar dos 30 graus, hoje é o dia mais confortável, viu, Hugo? Aquele Brasil e Marrocos mesmo, sol a pino aqui no MetLife, nossa estreia no Mundial tava muito, infinitamente mais quente. Hoje tá bem agradável, eu repito, apesar dos 30 graus, tempo nublado, tá bem mais tranquilo aqui por baixo. É a Itatiaia no gramado, no palco do jogão, só a Itatiaia, a única rádio do Brasil a acompanhar aqui do gramado, informando Unimed BH.
0: Partida reiniciada, bola com o Brasil, bateu no campo de defesa, Casemiro pra cima, Brasil, Brasil perdeu um penal, Bruno Guimarães bateu a defesa do Ilan, bateu no lado esquerdo, Brasil perdeu a chance, mas vai pra cima, esse gol vai sair, a classificação vai pintar, Brasil avançando as quartas de final dessa Copa do Mundo, e a bola rolando aqui no MetLife Stadium, 29 jogados no primeiro tempo, 0-0, bola com o Brasil aqui no meio, vai girando, bora tocar aqui na ponta direita, Ryan chegou, ajeitou, canhota, vai girar, boca do gol, soltou aqui na ponta direita, Danilo, levantamento, boca do gol, Vini, vai tentar chegar, chega, controla, ele tá na ponta esquerda, Martinelli acompanha, a bola ainda com Vini, ele faz o giro como pivô, vai soltar pra Martinelli, abriu na ponta esquerda e agora, boca do gol, faz Brasil, passa na boca do gol, voltou na direita, Danilo, pegou mal demais na bola, impressionante a chance do Brasil, bola aqui na esquerda, bola com Nusa, domina a falta do Brasil, bola deles, no campo de defesa, mais uma bola na boca do gol aí, João Vitor Cirilo, com 30 do primeiro tempo, Brasil tá quente em cima.
3: Tá funcionando essa dobradinha Vini Júnior e Martinelli, hein? A tentativa da finalização do cruzamento, né? Do Martinelli acabou virando uma finalização que o goleirão, o Nilan, fez a defesa e quase mandou para as redes. Quase ele manda contra o próprio patrimônio e o Bruno Guimarães estava ali para conferir. Na sequência, mata o contragolpe a seleção do Brasil de boa, tranquilaço. Vem a seleção da Noruega informando o Senai, uma empresa do sistema Fing.
0: 30 jogados é o primeiro tempo, emoção de montão aqui na Itatiaia, Brasil empata 0-0, tenta a Noruega, o Alan cometeu a falta, gente, Alisson tirou, bola tocada aqui no lado esquerdo, bola com o Brasil, vai girando aqui na canhota, Douglas Santos domina, campo trevejo do Brasil, recuada Alisson, ah, tem que acordar pro jogo, tem que ficar em cima do jogo americano, Ismael Eupat, diga.
3: O detalhe é que na Premier League, nessa temporada em especial, enfrentamentos históricos de Haaland e Gabriel Magalhães. É quase uma luta de judô, viu, Hugo Sérgio?
0: É briga pesada nesse jogo, Brasil que empata 0-0. Bola tocada aqui no meio, vai girando a Noruega. Onega domina, faz a deixa aqui no corredor esquerdo, a bola viaja aqui na canhota, vem pra Wolf, Wolf domina, vem pra bola perna esquerda, ele tenta arrancar, vai girando aqui no meio, abertura aqui na direita, marcação do Brasil, boa, corta, Douglas Santos, ajeita aqui no meio, Rayan, é pra cima Brasil, passe errado o Rayan, Musa domina aqui na esquerda, trabalha aqui na canhota, tá certo Brasil, 0-0 pra cá, vamos acertar e conferir, vamos guardar, ataca a seleção da Noruega, Onega domina, faz a deixa aqui na ponta direita, ela vem pra Rayan, Rayan domina, ele tá no corredor direito, vai girando aqui no comando de ataque, a bola na direção de Odegaard, Odegaard abriu aqui na ponta direita, ataque Noruega, 0-0, placar, voltou pro Odegaard, recebe aqui na meia direita, perto da canhota, busca jogo aqui no meio, a bola com Sanderberg, domina, faz a deixa, Nunes já pediu na ponta esquerda, campo de ataque dessa seleção da Noruega, ele pedalou, girou, boca no gol, isso Bruno Guimarães, boa, corte é feito, isso, bola tocada aqui na direita, contra-ataque do Brasil, é pra cima, Casemiro, Vini chegou, tapa na bola, abriu, Danilo, ele tá na direita, protegeu, alguém tem que acompanhar, fica pra Vini, Vini agora aqui na ponta direita, chegou, girou, vai Vini, pra cima, avançou na ponta, um tapa na bola, ganha a linha de fundo, valeu a luta aí, Cirilo.
3: De novo de pé em pé, né, de novo de pé em pé, e por um cadinho, Vini Júnior adiantou a bola mais do que deveria, dessa vez como ponta direita, Vini Júnior, no momento em que Jalen Brunson é ovacionado pelo estádio aqui, pelo MetLife Stadium, armador do New York Knicks, campeão da NBA dessa temporada, um título que não vinha há muito, muito, muito, muito tempo. O homem ganhou a chave da cidade, pode fazer o que quiser na cidade, o Jalen Brunson, o Sérgio.
0: Dali Cirilo, bola aqui no campo de defesa, vem Noruega, campo de ataque, lançamento meio da zaga do Brasil, Alisson saiu do gol, afasta, isso, menos é mais, bola aqui no ataque, tenta o Brasil, domina aqui na esquerda, é o primeiro tempo, 33, 0-0, bola aqui na esquerda, bola no acerto do Brasil, vai girando aqui no meio, Martinelli já passou, isso, domina, pediu aqui na direita, Danilo, vem pra bola, aí é mais na frente, bola com Danilo, aqui na meia direita, ajeita, bola com Martinelli, Martinelli recebe, ele tá na meia direita, ele para, prende, gira, solta essa bola aqui no círculo central do gramado, a bola com Casemiro, Casemiro domina, ele tenta o lançamento aqui na ponta esquerda, incisa o Brasil. Douglas Santos chega aqui na canhota, marcação da Noruega, corte a frente, bora tocar aqui no campo de defesa, eles tentam a descida, Brasil tem que chegar, Alan dominou, girou, isso, Brasil na combate, tem que afastar, não cortou, voltou na direita, insiste a Noruega, com perigo, vai chegar, Danilo corta, afasta, a bola tocar aqui na esquerda, o Brasil no ataque, esse gol vai sair ainda no primeiro tempo, Cunha domina aqui na esquerda, Mini, ele faz o facão, passou a marcação, soltou no meio, Bruno Guimarães acerta aí, vem pra bola, perna direita, rolou, Hagan, ele tá na ponta, Mini, é pra fazer, vem pra a bola, boca no gol, voltou, Vini afasta a marcação da Noruega, corte é feito, afasta na esquerda, na volta aqui na direita, é pressão do Brasil, a bola tocar aqui na direita, Danilo chega, ele protege, vem pra bola, vai tentar levantar na boca do gol, solta essa bola mais aqui no meio, ela vem com Casemiro, o Brasil pressiona, perto do primeiro gol do jogo, bola aqui na direita, Rayan, voltou, Danilo, ele tá na ponta, para, prende, gira, volta aqui no lado esquerdo, na ponta, abriu o Bruno Guimarães em cima na marcação, voltou, Rayan, ele tá na ponta direita, Danilo se apresenta, a bola tocada aqui na meia, vem pra bola, abertura no meio, Casemiro no olho. Olhou, então passou com presentaço para Noruega que ataca. Espaço aberto, Noruega desce com perigo. Bora tocar aqui na ponta direita. Abertura no comando, Odegaard já passou, vem para a bola, soltou Nusa. Boca do gol, ajeitou, olha a pinta, vai abrir. Boca do gol, a zaga não tira. Insistiu Noruega com perigo, Odegaard. Ele está na boca do gol, está na grande área. Para, controla, gira, tentou a batida. Passa a esquerda do gol com perigo. João Vitor Xavier, 34, primeiro tempo, 0-0.
4: Eu não sei se o nosso Ale vai concordar, mas desde o início da Copa do Mundo, nosso maior problema está nesse encaixe aqui, pelo lado direito, do Danilo com o Casemiro. Já tomamos gols aqui contra o Japão. Essa bola perdida tem sido um perigo para o Brasil, porque os dois são jogadores hoje mais lentos, não estão se entendendo e o Brasil está ficando exposto todo o jogo por ali. É um problema sério para o Ancelotti resolver, viu, Ale?
1: E não tem necessidade nenhuma de descer. O Danilo é um zagueiro pelo lado direito. Casemiro hoje é um protetor de defesa. Então não tem nem para que apoiar. O contra-ataque que eles têm dado tem sido muito perigoso para a seleção brasileira.
0: De novo, Noruega no ataque, bola aqui na ponta direita, ela vai chegar na ponta, na direção do Sorvote, faz a deixa, na meia direita, comando de ataque, abriu aqui no meio, Sanderberg domina, vem pra bola, para, gira, solta aqui na ponta direita, o Brasil se fecha com 36 do primeiro tempo, 0-0 placar, KTO, bora tocar aqui na direita, ataca Noruega, tem descida aqui na ponta, ela fica aqui no corredor direito, tenta chegar pra aqui, o Gerson, vem pra bola, abriu aqui no círculo central do gramado, bola movimentada aqui, no meio, a favor da Noruega, de pé em pé, a

0: aqui em Nova Jersey, MetLife Stadium, informando Guerra Hugo.
1: E ataca o Brasil, bola aqui na direita, já passou, Bruno Guimarães domina 0-0 o placar, esse gol tem que sair ainda no primeiro tempo, meu Brasil, bola aqui na direita, Bruno Guimarães domina, abertura Martinelli, chega aqui na direita, tá pra bola, vai chegar na boca do gol, vence a marcação, dando no mega corte, é feito, tirou por ali, girou o Sanderberg, foi pro chão, pediu a marcação na falta, a arbitragem vai parar, ele vai dar posse de bola a favor da Noruega e Cirilo.
2: Ele viu se teria vantagem, mas o Berg, tem Berg e tem Berg, né, com E no final. Ele foi derrubado na saída de bola por ali. A disputa envolvendo o Gabriel Martinelli. Pé alto, acabou atingindo o camisa 8 da Noruega. Bola já está em jogo mais uma vez. Informando o grupo Herculano.
1: Aquele vento batendo forte para aliviar o calor, estava muito forte, mas ele ontem pior ainda aqui em Nova Jersey. Bora tocar aqui no campo de defesa da Noruega, vem para a bola, vai girando o Sanderberg, domina, abriu aqui na direita, campo de defesa, Noruega tem trecida, a bola viaja na ponta, tá passando para aqui, Gerson, vem para a bola, evoluiu, partiu para cima, ataque da Noruega, boca do gol, na direita, batida, explode no Douglas Santos, corte é feito, voltou na ponta, bola a favor da Noruega, aludendo aqui o campo de defesa do Brasil, o tempo vai passando, 38, primeiro tempo, 0-0, placar, KTO, passa aí. Faz a jogada certa para a sua carreira. Agora tocada aqui na meia direita. Noruega vem pro comando de ataque. Viaja aqui na ponta. Tá passando para aqui o Odegar. Já pediu bola tocada aqui na direita. Para, domina, pressiona. Noruega vem pro ataque. Tac pede a bola aqui no meio. Sanderberg. A bola chega para ele. Fica aqui na esquerda. Bora tocada aqui na canhota. Ela viaja aqui na esquerda. Wolf. Wolf domina. Nusa já pediu aqui na ponta esquerda. Ataca Noruega. Marcação do Brasil. Tenta combate o Brasil. Ayan. Recuperação. Fica aqui no campo de defesa. Voltou. Afastou. Marquinhos cortou. Bora tocada aqui na direita. Bruno Guimarães tenta chegar. Volta com o Brasil. Bola aqui na direita, Bruno Guimarães domina, ele para, protege, bloqueado, vai ter que soltar essa bola aqui na direita, Casemiro se apresenta, ele busca jogo aqui na zaga central do Brasil, é pra cima, é pra frente, meu Brasil, 38-40, primeiro tempo, 0-0, placar, KTO, Brasil e Noruega aqui no MetLife Stadium, a bola tocar aqui na ponta direita, Danilo chega, encosta a Rayan, ele já recebeu, tá pra ponta direita, comando de ataque, evoluiu a Rayan, vem pra bola, é pra gastar a bola, ele tá do lado direito, parou, bloqueou, perna esquerda, solta aqui na direita, Bruno Guimarães, rolou, boca do gol, Casemiro, deu ladrão, volta aqui na direita, Bruno Guimarães de novo, insiste, bora tocar aqui na ponta, Rayan domina, ele contra Nusa, vem pra bola, tá pra ponta direita, perto da canhota, solta essa bola aqui na direita pra Casemiro, ameaçou bater esquerda em cima da marcação, ela voltou com o meio a favor do Brasil, domina, controla, a bola volta aqui na direita com Danilo recebe, ele tá na ponta, para, prende, gira, encontra Casemiro, ainda aqui na meia direita, é pressão do Brasil, na reta final do primeiro tempo, 0-0, a bola toca aqui na esquerda, Douglas Santos domina, ele volta essa bola, ela viaja aqui no círculo central do gramado, Marquinhos chega, perde aqui na direita, domina, bola nossa no Brasil, avança aqui na ponta, ele para, controla, busca a jogada aqui na ponta esquerda, lançamento, é pro Vini, Vini vem pra bola, ajeitou no peito, colocou na frente, Vini, fica na reta, aguarda, dando no mega corte, é feito, insistiu Vini, recuperou, Martinelli, é pra fazer, Vini, vem pra bola, ele golaço, pega o galera da Noruega, escanteio, Vini chama a galera, bota a pressão aí, Cirilo.
2: Que dribla, que finaliza e que marca pra caramba. E a jogada nasce da marcação do Vini Júnior. Ele rouba a bola, passa pro Martinelli, que devolve pra ele. Deixou o zagueirão a ver navios. Chuta de canhota, escanteio cobrado.
1: Cobrança feita, vem Brasil, Vini. Ele tá na ponta, passe errado. Produza, recuperação, volta com o Brasil. Aqui na esquerda, Douglas Santos, domina 40 e meio. Primeiro tempo, 0-0. A bola com o Brasil, tá aqui no meio, Douglas Santos. Recuata a bola pra Alisson. Alisson domina aqui na sua meta, aqui na sua intermediária. Fora aqui da grande área do Brasil, abertura aqui na esquerda, vem pra bola, tenta arrancada, bola tocada aqui na ponta esquerda. Vini já chegou, não domina na canhota. Mais uma chance, mata mais um ataque do Brasil. Ale Oliveira comenta.
3: A posse de bola da Noruega tá beirando os 70% e tá tudo bem. O Brasil joga em função do contra-ataque, tentando dar velocidade pra cima dessa última linha de defesa da Noruega, que é muito lenta. Só que quando o Brasil tem a posse, não é contra-ataque, tem que valorizar mais. A gente tá rifando muito a bola, fica um pouquinho mais com a bola, sabe? Mantém um pouquinho mais a posse, gira mais o jogo, porque senão não aguenta, nem fisicamente o Brasil consegue suportar.
4: Há 40 anos o Brasil não perdeu um pênalti no tempo normal de jogo, numa Copa do Mundo. O último perdido foi aquele do Zico contra a França em 86.
1: Bora aqui no ataque, tentando no mega rala. Faz a parede do Brasil, bola fica com a Alisson, bola nossa do Brasil, girando o tempo e o placar do jogo, anda relógio, tempo de jogo em nome de Prefeitura de Belo Horizonte, 41 primeiro tempo, aqui no MetLife Stadium, placar, KTO, tá tudo igual, 0 Brasil, 0 Noruega.

0: tocando aqui no meio, tenta arrancar o Brasil, marcação da Noruega, bola tocando aqui na meia esquerda, ajeitou na canhota, Lusa, rala, boca do gol, protegeu, girou, não pode deixar chegar, bola tocando aqui na ponta esquerda, Berger, a batida, trava, Danilo, corta escanteio, bola deles aí, Thiago.
1: O Danilo fez a leitura perfeita, um gol. O Odegaard, canhoto que é, pedalou e abriu para a perna boa. O Danilo logo percebeu, fez a cobertura perfeita no tempo certinho. Vibrou muito o lateral direito da seleção brasileira. Escanteio. Berg é quem ajeita com carinho aqui na ponta esquerda de ataque da seleção da Noruega. Meia dúzia, Berg na batida, Hugo.
0: Patrick Berg para cobrança, vai ajeitando aqui na ponta esquerda, escanteio, bola a favor da Noruega, o tempo vai passando, 0-0 placar, 42, levantamento, tentou na primeira trave, afasta o Brasil, corte a frita, bola tocada, viaja aqui na esquerda, volta, insiste a seleção da Noruega, a bola tocada aqui na direita, marcação do Brasil, tenta chegar, ela volta aqui na boca do gol, pelo alto, fica com o Alisson, pega a firme aí, Thiago.
1: Firme, bola subiu muito, o Alisson atento, fez a catada, sai o Brasil, hein? 0-0, esse gol vai sair no primeiro tempo ainda, Hugo, esse gol do Brasil vai sair no primeiro tempo ainda, informando o grupo Herculano é nosso.
0: E ataca o Brasil, bola aqui na meia esquerda, Casemiro, Casemiro domina, vem pra bola, pressiona, ele desce, bola tocada, aqui no meio, Cunha, Matheus Cunha, não controla, voltou, recuperou, é agora o Brasil, Vini, boca no gol! Se atrapalha, chega a marcação da Noruega, corte é fixo, sai jogando, bola aqui na ponta direita, ataca com perigo, Sorlot, Sorlot está na ponta direita, avança aqui no comando, desce a Noruega, vem pro ataque, Sorlot, ele está na ponta direita, volta essa bola um pouco mais atrás, se antecipa, bola tocar aqui na direita, responsabilidade e compromisso para um futuro melhor, grupo Herculano, lideração para um novo tempo, a bola movimentada aqui na meia direita, vem pra bola, sai jogando a seleção da Noruega, ela cai aqui na ponta esquerda, ela vem na direção do Wolf, Wolf domina, ele tá aqui na canhota, para, prende, gira, volta aqui na minha esquerda, ela cai na direção de Sander domina, bora tocar aqui no círculo central do gramado, Nova Lima em destaque, nona cidade em qualidade 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Bola tocada, aqui no campo de defesa, dando no Vega, vai girando, se apresenta, Sanneberg, domina, abriu aqui na canhota, com 44,5 no primeiro tempo, 0-0, placar, KTO, bola aqui na esquerda, bola deles, vem pra bola, Egan, domina, volta aqui na zaga, bola tocada ainda aqui no campo de defesa, voltou pra ele, Egan domina, ele tá aqui na esquerda, vem pra jogada, antecipa pro goleiro, passa a proteção por aqui, o Hillan, Hillan vem pra bola, traz pra perna direita, para, controla, pensou Laço, pensou Gerdau, a maior empresa brasileira, produtora de aço, a bola tocada aqui no campo de defesa, era a seleção da Noruega, gira para aqui no ataque, lançamento, marcação no Brasil, tem que cortar, Douglas Santos cortou, ela fica com Martinelli, vem pra fora, deu perdido aqui no meio, insiste, a Noruega recupera, Alan, voltou pra buscar, abriu aqui na direita, ataca a Noruega, nesse finalzinho do primeiro tempo, bola tocar aqui na ponta, para, controla, domina, tá na ponta direita, vai tentar levantar na boca do gol, ajeita, solta essa bola no comando, ela vem na direção do Sanderberg, domina, ataca na direita, soltou na ponta, desce, a Noruega tentou levantar, Martinelli corta, afasta, bateu no bloqueio, é bola da Noruega na ponta direita, Unimed BH, 55. Quanto tempo é feito de cuidado? Vamos até 51 no primeiro tempo, 0-0 placar, KTO. 6 além do tempo regulamentar. É o primeiro tempo, momento delicado no primeiro tempo, 0-0 placar. Brasil perdeu um pênalti no jogo. Bruno Guimarães bateu a defesa do goleiro Hillan. Vai para a cobrança do lateral na ponta direita. É lateral na ponta a favor da Noruega. A cobrança feita, levantamento aqui na boca do gol. Afasta o Brasil. Cunha corta, Matheus Cunha tira. Voltou na ponta direita. De novo a Noruega no ataque. Ajeita aqui na ponta. Tentou levantar no tumulto. E os caras ganham escanteio. Bola deles na direita aí, Thiago.
1: Bola na direita, na chegada da Noruega. Segura o gol, finalzinho do primeiro tempo. Os grandalhões estão de volta aqui na área do Brasil. A batida é do Odegaard, com a canhota do lado de lá, o gol.
0: Odegaard para cobrança lá na ponta direita, 46, vamos até 51, 0-0. É o fechamento do primeiro tempo aqui no MetLife Stadium. Escanteio, bola deles na ponta direita, Odegaard. Pega a canhota, levantou, boca do gol pelo alto, tendo um toque de cabeça. Brasil não tira, volta, corta, definitivo. Martinelli, contra-ataque, ajeitou no meio. Vini estava passando aqui na direita. Volta, recupera a Noruega, bola tocada aqui no campo de defesa. Hillan, Hillan domina, ele está aqui do lado direito. Toca aqui na canhota, fica aqui na esquerda, vem na direção de Wolf. Wolf domina a favor da Noruega, vai controlando aqui no corredor esquerdo, 46,40. Vamos até 51. 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A bola tocada aqui no lado direito. Desce a seleção da Noruega. Vai girando aqui na ponta. Ela vem na direção de Ayer. Ayer domina. Faz a deixa aqui no corredor direito. Tá, pede a bola aqui no meio. O Sanerberg. Bola tocada. Ainda aqui no campo de defesa. Ela cai mais à esquerda. Erguem. Domina a favor da Noruega. Bola tocada aqui na canhota. 47 é o primeiro tempo. Vamos até 51. Corrida Itatiaia, dia 30 de agosto. Na Praça Nova da Pampulha. 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A bola tocada aqui na direita. Campo de defesa. Da Noruega 0-0. Placar KTO. A bola volta aqui para o campo de defesa. Hilland. Ele pegou um pênalti no jogo. Bruno Camarões bateu. Buscou no lado esquerdo. O Brasil teve a chance. A bola tocada aqui no ataque. Tenta ela. Descida. Brasil cortou. Demorou demais. Danilo bateu cabeça. Vem Noruega. Alisson pega. Pelo amor de Deus, gente. É um sofrimento que não precisa passar no final do primeiro tempo, Thiago.
1: De jeito nenhum. E esse duelo, Haaland e Gabriel Magalhães. O Magalhães até ganhou. Só que ela sobrou pro Odegaard. Olha, ele perdeu um gol incrível. E o Alisson fez uma defesaça também. Mas não pode, né, Hugo? Ficou cara a cara o camisa 10 da Noruega com o goleiro do Brasil.
0: Ataca o Brasil, bola aqui na direita, Rayan, encostou Danilo, ele tá na ponta, para, gira, soltou, Bruno Guimarães, vai tentar abrir, girou, traz pra perna direita, abertura aqui na canhota, pressão no Brasil no finalzinho do primeiro tempo, 48,5, vamos até 51, Vini encosta, voltou Douglas Santos na esquerda, Bruno Guimarães, domina, ele tá na situação da esquerda, vem pra bola, tenta cortar, vem pra jogar, partiu pra cima, vai girando aqui no meio, o Brasil pressiona, ela fica com Danilo, ele trabalha aqui na direita, vai tentar levantar na boca, o gol de para, domina, solta essa bola aqui no meio, Casemiro, Casemiro busca jogo, Bruno Guimarães, ele dá o fecha aqui no lado esquerdo. Abriu pra Vini, tá na ponta esquerda, colocou na frente, escapuliu, ponta canhota, vem pra bola, desce o Brasil, Vini, soltou, Bruno Guimarães, ajeitou, vem pra batida, perna direita, houve desvio, o goleiro já tava caindo, ela volta aqui na ponta, é Danilo, é pressão do Brasil, rolo compressor no final do primeiro tempo, levantou, boca do gol, impressionante, ela passa pelo ataque, Martinelli tava chegando pra conferir, ela passou e foi pra linha de fundo, que pecado, Cirilo.
2: Errou o tempo da bola por um pouquinho, Martinelli. O Brasil foi rodando a bola de novo, até chegar nos pés do Casemiro. De primeira, ele antecipa o defensor, os defensores noruegueses. E o Martinelli, por um cadinho só, não conseguiu cabecear a bola. Bela chance do Brasil. Vai terminando o primeiro tempo. 0-0 Brasil e Noruega, informando a Prefeitura de Betim. 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
0: É só pressionar Brasil. 49,5. Vamos até 51. Finalzinho do primeiro tempo aqui no MetLife Stadium. 0-0 o placar KTO. Bola aqui na direita, tenta Noruega. Cunha, Matheus Cunha tenta a recuperação para o Brasil. Bola volta aqui na direita, bola deles. Aqui no campo de defesa. 51 para acabar o primeiro tempo. 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A bola tocada aqui na meia direita. Vai girando a seleção da Noruega. Reta final do primeiro tempo. Um para acabar. 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A bola crescenta. Noruega vem para o ataque. Lusa, Lusa domina. Ele está na meia esquerda. Para, controla, tenta descida. Abertura aqui no meio. A bola vem na direção do Sanderberg. Domina, girou, boca do gol, levantamento, toca no gramado, Alisson pega a bola do Brasil, já gira aqui na esquerda, Martinelli, tem a precisa, vem pra bola, falta na frente do arco, falta para o Brasil no campo de defesa, faltando 30 segundos para acabar o primeiro tempo, bola com o Brasil, já vem para ataque, talvez o último ataque do primeiro tempo, Vini, domina, ponta esquerda, vem pra bola, partiu para cima, controlou, na canhota, girou, busca a jogada, ponta esquerda, Vini, escapuliu, pede a falta na esquerda, ele não marca, é bola da Noruega no campo de defesa, 10 segundos para acabar o primeiro tempo, é a reta final do primeiro tempo aqui no MetLife Stadium, o Brasil vai empatando 0-0. 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Bola deles, ali sem pressa o Hilan. Vai, reforça a bola em jogo. Ele pegou um pênalti, a batida do Bruno Guimarães. Brasil teve a chance. Teve a chance o Brasil. 0-0 o placar e apita o árbitro. Encerrado o primeiro tempo aqui no MetLife Stadium. Apita Ismael Fati. O Brasil para o jogo. Na caça da classificação. O segundo tempo que promete. Para carimbar a classificação para as quartas dessa Copa do Mundo. 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Ele vem aí. 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
2: João Vitor Cirilo. Vamos nessa, Hugo. Vamos juntos nesse intervalo da jornada esportiva. Vini ficou reclamando desse último lance, que ele teve a camisa puxada pelo defensor, né? Juizão só assistiu. Ô, Thiago Reis, quero o seu destaque nesse intervalo no gramado do jogo. Seu nome e seu bairro.
1: Ah, sobre esse último lance, o Vini colocou na frente, percebeu que não chegaria e aí tentou o pênalti, viu, Cirilo? Não houve nada. O gramado aqui do MetLife, eu não sei a impressão que vocês têm aí por cima. Eu tô vendo aqui do meu lado agora 5 funcionários, em especial nessa faixa da direita, Cirilo. Ele tá castigado, viu? Lembrando que esse estádio onde jogam Brasil e Noruega será também palco da decisão da Copa do Mundo. Então, todo cuidado da FIFA também com o gramado nesse intervalo de jogo 0-0, Brasil e Noruega, informando Gerdau, Cirilo.
2: Vão jogando aquela areia pintada no gramado nesse momento, né, Thiago? Wellington Campos, seu destaque também, Wellington.
3: O banco de reservas, o técnico Ancelotti leva todo mundo para o vestiário. Vamos ver se ele muda nesse intervalo. Tem Neymar no banco de reservas, Cirilo.
2: Ale Oliveira, destaque positivo do primeiro tempo, Ale.
4: Eu acho que o Brasil fez uma escolha no jogo, Cirilo, que foi jogar em função do contra-ataque. 65% de posse de bola da Noruega no primeiro tempo. Uma seleção que, além de ter uma linha ofensiva muito técnica, né, muito boa, muito difícil de ser marcada, também é uma seleção inteligente. O Brasil não consegue roubar essa bola no tiro de meta da Noruega. Quando o Brasil tenta pressionar, o goleiro não tem a menor cerimônia de fazer a ligação direta. Eu contei 8. E aí essa bola, normalmente, ela acaba indo pro Haaland, né? E aí aquela briga, aquela disputa, é difícil. Quando não, vai pro Solort, que também é um cara muito alto. Menos técnico, mas muito alto. Aí o Brasil entendeu que o negócio era marcar no seu campo e sair em velocidade no contra-ataque. E chegou algumas vezes com perigo usando esse expediente. Talvez tenha faltado um pouquinho de capricho, né? O pênalti desperdiçado pelo Bruno Guimarães foi uma pena, né? Porque com menos de 15 minutos o Brasil poderia fazer 1-0. Aí a seleção da Noruega, que já se joga pro ataque, ela olha nos olhos da seleção brasileira, se jogaria ainda mais e ia ficar exposta nessa última linha, né? Então é um jogo muito perigoso para a seleção brasileira. Acho que o Brasil, quando não tiver o contra-ataque à disposição, tem que valorizar mais essa posse de bola. E o Casemiro e o Danilo me preocupam. Essa última e a principal chance da Noruega no primeiro tempo, o Cirilo, que o Odegaard acabou desperdiçando. Poxa, o Magalhães, ele tem que matar um dragão toda a disputa. E o Casemiro não acompanha a jogada. E a bola sobra pro camisa 10 da Noruega, que jogou limpo o tempo todo. Finalizar, e o Alisson fez uma grande defesa. Uma defesa muito difícil, e ele acabou salvando o Brasil no finalzinho do primeiro tempo. Jogo complicado, acho que o Rayan tem que se justificar, tem que partir para cima também, não pode ficar dependendo só do Vini nessa individual. Se o Rayan não estiver bem, o Ancelotti tem opções para deixar esse lado direito do ataque mais agressivo, coisa que não aconteceu. Jogo duro, hein, Cirilo?
2: Jogo duro. Vamos pro intervalo, daqui a pouquinho o Ale comenta.
3: Rapidinho. Tem o Rafinha, tá? Como o Ale falou, o Rafinha tá no banco.
2: É isso aí. Intervalo, essa é a Jornada Esportiva.

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0: 7 minutos de intervalo, jornada esportiva. Brasil e Noruega estão empatando por 0-0. Copa do Mundo, a Itatiaia fala ao vivo do MetLife Stadium, aqui em Nova Jersey, nos Estados Unidos. Por enquanto, 0-0. Brasil perdeu um pênalti com Bruno Guimarães, poderia estar vencendo o jogo. O Brasil teve chances importantes nessa etapa inicial. Logo mais, a Itatiaia vai transmitir, viu, Wellington Campos, México e Inglaterra. É o enfrentamento de quem se classificar desse desafio aqui. Logo mais, Osvaldo Reis, o Piquitito, vai dar o recado na rádio mais ouvida do Brasil, na sequência dessa jornada esportiva, inclusive. Terminando o pós-jogo de Brasil e Noruega, 8:55, a gente acompanha direto do estádio Azteca, México e Inglaterra, Wellington.
12: É, dois jogadores estão aquecendo já há algum tempo, não no Brasil, mas na seleção da Noruega, Cirilo.
0: Daqui a pouquinho, então, vamos confirmar possíveis alterações aí na Noruega. Intervalo, já tem o Ale Oliveira para comentar e o segundo tempo.
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3: De volta, Ale Oliveira, aqui no MetLife Stadium, em Nova Jersey, 11 de intervalo. Vamos falar desse primeiro tempo. Daqui a pouquinho os homens devem mexer, hein? Daqui a pouquinho o Ayrton vai confirmar. Deve mexer, inclusive, ofensivamente. Assunto pra já já. Primeiro você, Ale.
4: É, até porque o Sorlotti ali pelo lado direito, o grandalhão, o maior do time, ele não se justifica. Ele fica ali aberto, esperando um escanteio, um lateral ofensivo para ele brigar no alto, para tentar escorar uma bola, porque ele não funciona como ponta pelo lado direito, ele é centroavante. Então ali ele é uma peça que ajuda muito pouco. Mas de qualquer maneira, a Noruega tem um jogo inteligente, né? Porque eles não perdem a bola no tiro de meta e depois trabalham a bola principalmente com o Odeberg, que é o grande maestro desse time, é o organizador desse meio campo e que teve muita liberdade no primeiro tempo. Aí o Brasil entendeu que não consegue roubar a bola a partir do tiro de meta e recuou o seu time. Tanto que teve 35% de posse de bola, talvez a menor posse da seleção brasileira em muito tempo, em muitas Copas, né? E aí consegue sair em velocidade no contra-ataque, até porque o Martinelli faz um bom jogo. O Martinelli foi uma aposta vitoriosa, no meu modo de entender, do Ancelotti, porque ele consegue ajudar na marcação e sai em velocidade para ligar ou concluir o contra-ataque. Ele que faz o passe pro Cunha, sofreu pênalti. Aliás, um pênalti, né, o Cirilo, que a gente tem que conversar, né? Eu confio muito no trabalho, no treinamento, no dia a dia, na experiência do Ancelotti. Mas o quão melhor o Bruno Guimarães treinou essa batida de pênalti pro Vinícius Júnior não bater, né? Porque o Vinícius Júnior é o cara do time, um dos caras da Copa, sabe? É o cara mais técnico da seleção brasileira. Poderia ter batido, né?
5: O Bruno também é batedor de pênalti no clube, né? Talvez tenha pesado isso.
4: É, mas de qualquer maneira eu acho que o melhor do time pode e deve chamar a responsabilidade. Enfim, o Rayan, ele ajuda na marcação, ele recompõe, mas ele tem que se pagar enquanto atacante, né? Porque senão você tem o Rafinha, você tem o Luiz Henrique, você tem o Hendrick que pode jogar por ali, porque você precisa ferir essa Noruega pelo lado esquerdo da defesa deles, lado direito do ataque do Brasil. Porque senão fica só o Vini ali naquele um contra um, com uma marcação cuidadosa, com cobertura, e não é sempre que o Vini vai conseguir prevalecer, conseguir vencer a marcação do adversário. Então acho que ele tem que pensar muito bem o que ele vai fazer pelo lado direito e tem que falar mais uma vez com o Casemiro e com o Danilo. Toda a atenção é pouca, eles têm errado e erraram de novo nesse primeiro tempo, dando a possibilidade da Noruega pegar o Brasil voltando com essa defesa aberta. Jogo difícil, mas o Brasil é melhor, teve as principais chances, tem que aproveitar um contra-ataque desse para ganhar uma vantagem no jogo e trazer a Noruega para cima para explorar ainda mais o contra-ataque.
3: Vamos ver daqui a pouquinho, ó, inclusive, as alterações da Noruega. Tô vendo ali, viu, Wellington? Além do 21, você já tinha enxergado muito bem anteriormente, mas uma troca que vai acontecer, tá me parecendo aqui a distância o Bob, tá? Se for isso, mexe nas duas pontas, né, Wellington?
6: Esse é o detalhe, né? Ele vai mexer ali no setor de ataque. Estamos aguardando a movimentação ali dos reservas.
3: 21 e o 22, o Wellington Campos vem aí. O Ale, vai mexer nas duas pontas, aliás, João Vitor Xavier. Daqui a pouquinho, Noruega modificada ofensivamente. O que o Brasil tem que fazer, João?
7: Continuar tentando ser protagonista no jogo. O Brasil jogou melhor que a Noruega no primeiro tempo. O Brasil teve mais bola do que os adversários no primeiro tempo. Não apenas pela grande oportunidade do pênalti que foi perdido, mas a grande maioria das jogadas agudas, a grande maioria dessas jogadas vieram do Brasil. A Noruega, como disse o Ale, teve mais posse de bola. Eles ficaram com a bola mais tempo, principalmente no início do jogo. Mas O Brasil foi mais incisivo, o Brasil foi mais insinuante, o Brasil mostrou mais qualidade. Eu gostei do primeiro tempo do Brasil. Fomos brilhantes? Não. Fomos espetaculares? Não. Mas jogamos bem? Sim. O Brasil jogou bem, o Brasil fez um bom primeiro tempo. Dá para ganhar o jogo. Dá para ganhar o jogo. Estamos melhores do que a Noruega. Se o Vini encaixar uma das duas ou três bolas que ele tentou ali, ganharemos o jogo. Jogamos melhor do que eles no primeiro tempo. Então, quando você me pergunta o que o Brasil deve fazer, é fazer um pouco além do que fez no primeiro tempo. Porque o primeiro tempo do Brasil foi bom e foi melhor do que o da Noruega, viu?
5: Em instantes, o Wellington confirma as trocas no ataque da Noruega. Vamos pro segundo tempo. Vamos lá, Loutor, que é nosso.
8: Segundo tempo aqui. Torcidos, emoção de montão, vem com todo o primeiro time do rádio, que vem a classificação no Brasil. A saída é nossa do Brasil, tenta o toque no comando de ataque. Cunha vai tentar chegar, faz a proteção. A zaga da Noruega, a bala se perde a linha de fundo aí na primeira investida, Thiago. Antes a informação, diga, ídolo.
6: O Sorlote, número 7, saiu, entrou o Bob, 22, saiu o Nusa, número 20, e entrou o Skidero, número 21. São as duas primeiras mudanças da Noruega, informando o grupo Herculano.
8: Com todo o primeiro time no rádio, emoção de montão aqui na Itatiaia, pra você no radinho, no aplicativo, também no YouTube, Itatiaia Oficial, Itatiaia Esporte. A bola tocada aqui no comando de ataque, tem um terceiro aqui no lado esquerdo, a seleção da Noruega, agora se perde a linha lateral. Diga, João.
7: Ô, Hugo, recebi uma pergunta aqui na internet: por que num país tão moderno, com tanto dinheiro, os estádios são abertos? Diferente do Mineirão, que é coberta, Arena MRV, que é coberta. Porque aqui são estádios de futebol americano e a temporada do futebol americano é no inverno, é na neve. Então, por isso, os estádios são abertos. Eles não jogam futebol americano nesse calorão. Então, para eles não faz diferença o estádio ser aberto. É por isso. Eles estão acostumados a jogar o futebol com a mão e no frio.
8: Tá respondida aí a pergunta. Bola aqui na esquerda, na canhota, o Brasil pressiona, desce aqui na esquerda, Casemiro. Casemiro domina, ele vem pra jogar aqui na direita, Danilo, busca jogo aqui na ponta, vem pra jogar, ataca o Brasil, a Desira Rayan tá na ponta direita, vai levantar a boca do gol na ponta, levantou, fica na zaga da Noruega, ela vai ganhando ali na lateral, é bola do Brasil aqui na direita, é pra pressionar, é a bola rolando, emoção de montão aqui na Itatiaia pra você, com todo o primeiro time do rádio, é a Copa do Mundo, a maior da história, na top 1 do Brasil, a bola aqui na esquerda, a favor do Brasil, ela vem na direção Gabriel Magalhães, ajeita aqui na canhota, vem pra bola, escapuliu, ele tá na mesa esquerda, vem pra bola, tentou levantar, ponta direita, câmara e ataca, ataca o Brasil, ela vem pra Rayan, dominou, toque de mão aí, Thiago.
9: É, não dominou legal o Rayan, o kick da bola, ela acabou batendo no braço esquerdo do atacante do Brasil, tá caindo aqui pela direita, como vem fazendo em toda a Copa do Mundo, quem sabe, hein, Rayan? Capricha, garoto, capricha, Brasil, início de segundo tempo, e o gol, o que já era bom, ficou melhor. Agora, além do sol ter ido embora, né? Apenas as nuvens aqui encobrindo, tá batendo um ventinho bom demais. Mas melhorou muito o clima aqui por baixo, Hugo.
8: Clima gostoso! Aquele calor que tava forte de ontem, bem longe do que foi ontem aqui em Nova Jersey. Bora tocar aqui na direita, dentro do domínio, vem pra jogar. O seu número mega pinta a infração, diga.
9: Itatiaia transmitiu ontem aqui na Filadélfia, né? Que é um estádio fronteiriço, um estado fronteiriço aqui com a Nova Jersey. Antônio Carlos do Canhão, nós pegamos 45 graus de temperatura. Você tem uma ideia, o telefone celular parou de carregar. Simplesmente um aviso. Enquanto tiver esse calor, essa temperatura não tem como carregar. Não tinha como carregar o celular, Hugo.
8: A coisa ficou tensa, Tiagão. Deve ter gastado aí um pote de protetor. Sei o Antônio Carlos juntos. Bola aqui na direita. Campo de defesa, vai girando a seleção da Noruega. A bola tocada, recuada pro goleiro. Faz a proteção aqui atrás. Hillan. Hillan na jogada. Aqui no campo de defesa, a favor da Noruega. São os movimentos do segundo tempo aqui direto para os Estados Unidos, é a bola rolando aqui em Nova Jersey, bora tocar aqui na direita, campo de defesa na Noruega, dentro de cima, a bola viaja, ela cai mais aqui na direita, domina, faz a proteção, Gerson tá pedindo aqui na direita, evoluiu, tem dificuldade para sair da Noruega no seu campo de defesa, a bola tocada, Odegaard domina, avança aqui na linha direita, partiu para cima, perna canhota, soltou essa bola aqui no lado direito, vem pra jogada, evoluiu, desce a Noruega com perigo, não pode dar espaço, o Brasil chute para fora, é o tipo de espaço que não pode dar aí, João Vitor Xavier, 3, é o começo do segundo tempo, 0-0, João.
7: Eu já Falei em 3 jogos e vou repetir mais uma vez. É preocupante a lentidão do Casemiro. Preocupante. O cara passou com ele do jeito que quis. Parecia pelada de adulto contra criança. É preocupante, viu? Deixa eu registrar aqui muitas lendas brasileiras aqui no estádio. Já vi aqui Ronaldinho Gaúcho, Ronaldo Fenômeno, Roberto Carlos, Rivaldo, Cafu, Oscar, Bebeto, tem muita gente aqui, muitos, Gilberto Silva, Mineirinho de Lagoa da Prata, muita gente boa aqui, viu?
8: É a galera torcendo, empurrando, servindo de inspiração. O Brasil tem que vencer. Bola aqui na direita. Olega faz a deixa na ponta. Ataca Noruega, vem pro comando de ataque. 4 jogadas no segundo tempo. 0-0 o placar. Cateó, bola tocada aqui na direita. Vem pra jogada, viaja aqui no comando. Vem pra Bob. Vem pra jogada aqui, Oscar Bob. Ele tá na direita, faz a deixa. Olega vem pra bola, tá na ponta. Marcação no Brasil. Bola se perde a linha lateral. Mais bola da Noruega no campo de ataque. Com 4:40 o segundo tempo. É a bola rolando aqui na Itatiaia. Com todo o primeiro time do rádio. Vai pra cobrança do lateral, aqui do lado direito. Bola que pertence a Noruega, bola deles aqui na direita, vai pra cobrança Gerson, a cobrança do lateral aqui na ponta, vem pra bola, volta aqui na direita Gerson, domina, tenta, a tabela aqui na direita, evoluiu na ponta, pede a marcação na falta, deu lateral a favor do Brasil, bola nossa aqui no campo de defesa, esportes essencial, para os mineiros tem a ver com a Vale, vem com a gente com todo o primeiro time do rádio, a emoção aqui na Itatiaia, na maior Copa do Mundo da história, a Rádio Minas fazendo história, na sua 16ª Copa do Mundo consecutiva, 5:20, venta bastante aqui em Nova Jersey. Calor forte, mas venta muito. Bola pelo alto, domina aqui na direita. Tenta a descida Noruega. A marcação no Brasil, forte. Alan chega na disputa. Ela estoura, cai aqui no círculo central do gramado. Corrida Itatiaia, dia 30 de agosto, na Praça Nova da Pampulha. 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É a bola rolando ao segundo tempo. Tem ação aqui na Batesse, no MetLife Stadium. Na ponta direita, desce a Noruega. Evolui aqui na direita. Gerson vem pra bola. Abertura, Bob. Voltou Gerson. Domina aqui na direita. Girou de novo para ele, Oscar Trop, vem pra jogada, tabelou aqui na ponta, desce a Noruega, tenta controlar aqui na ponta direita, o Brasil tenta combate, insistiu, fica na reta, guarda o Brasil, corta, afasta, a bola viaja aqui na esquerda, a favor do Brasil, Douglas Santos, que virada perigosa, perigosa, ela fica com Bruno Guimarães, domina, volta essa bola aqui no campo de defesa, Marquinhos busca jogo na direita, com 6 jogados, no segundo tempo, 0-0, placar, Cateó, a bola com o Brasil aqui no campo de defesa, Rayan, ele volta aqui atrás, bola tocada na direita, afasta o Brasil, tenta jogar na Martinelli, vai chegar nela, disputa aérea, chega de cabeça, não encosta, recuperação da Noruega, a bola tocada aqui na ponta direita, tenta arrancada, a bola viaja aqui na direita, ela vem na direção, chega por aqui, Christopher Aia, vem pra bola, bola aqui no meio, ela vem pra Odegaard, Odegaard controla, ele tá pro meio, desce a seleção da Noruega, estamos com 6,5 jogadas do segundo tempo, tudo igual até aqui, placar KTO 0 Brasil, 0 Noruega, a bola tocada aqui na meia esquerda, desce a Noruega, bola cai aqui na canhota com 6:40, emoção de montão aqui na 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
6: Olha, temos ali o Fabinho, Luiz Henrique, também o Danilo Santos, são alguns jogadores que estão no trabalho de aquecimento nesse momento no Banco do Brasil.
8: Ali o Wellington Campos, bola aqui na esquerda, Noruega domina, abertura aqui no meio, Odegaard, daqui no campo de defesa, lateral daqui na bicicleta, vem pra bola, evoluindo aqui na canhota, 7 jogadas, é o segundo tempo, é pra pressionar Brasil, 0-0 o placar, Noruega desce aqui na direita, Gerson domina, ele tá na meia direita, faz a deixa no comando, ele que entrou no segundo tempo, Bob trabalha, a bola tocada aqui no meio, Sanderberg, busca jogar aqui no círculo central do gramado, a bola movimentada aqui na canhota, vem pro campo de ataque, Regen, domina, abriu aqui na esquerda, Noruega trabalha aqui na meia esquerda, o Brasil vai fechando com 7,5 jogadas no segundo tempo, tudo igual até aqui, responsabilidade e compromisso para um futuro melhor, grupo Herculano, lideração para um novo tempo, a bola com a Noruega, aqui no meio, Odegaard, vem pra jogada, abriu aqui na esquerda, ataque perigoso, bola aqui na canhota, se fecha o Brasil, bola aqui na ponta esquerda, Noruega, boca do gol, bola baixa, Marquinhos corta, afasta a favor do Brasil, a bola volta aqui na esquerda, insistiu a Noruega, um tapa na bola, um presentaço para o Brasil, tem lateral a seu favor, com 8 jogadas no segundo tempo, 0-0, placar KTO, um aplicativo da KTO, você joga com mais confiança, acesse a loja de aplicativos do seu celular e baixe o aplicativo da KTO. 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Campo de ataque. Desce a Noruega. Haaland girou. Abriu aqui na esquerda. Domina aqui na canhota. Vai chegar na ponta esquerda. Marcação no Brasil. Danilo corta. Boa, Danilo. Ayan de pé em pé. Contra-ataque no Brasil. Martinelli colocou na frente. Dá para o centro central do gramado à esquerda. Tá bem aqui na canhota. Ela fica aqui na esquerda com Douglas Santos. Tá aberta. A bola aqui na esquerda. Vini domina, ele tá aqui na esquerda, pedalou, lá pra cima da marcação, Vini evoluiu, olha a finta do Vini, sensacional, vai pintar o gol no Brasil, boca no gol, fica na marcação, não. Ele vai marcar o escanteio, não. Que jogada do Vini na ponta esquerda aí, Thiago.
9: Meu Deus, que jogada linda. Ele levou três marcadores na velocidade, na ginga, na qualidade. Baila, Vini. Baila, Vini. Veio a cobertura, bola pela linha de fundo. O Matheus Cunha, o nome do Brasil. É ele quem bate o escanteio, Hugo.
8: Vem bola aqui na boca do gol, ponta esquerda, vai pra cobrança. É para a Nácia do Brasil com 9 do segundo tempo. Quem sabe é o primeiro gol do jogo, Brasil. O torcedor tá com o Brasil, empurra, não para aqui no MetLife Stadium. Vai pra cobrança do escanteio, Cunha. Ponta canhota para a Nácia do Brasil. Vai levantar aqui na boca do gol, caminhamos para 10 do segundo tempo. Vem bola aqui na boca do gol, Matheus Cunha. Um tapa ainda na primeira trave, passa pela... passa pela extensão na grande área. Fica aqui na esquerda da defesa da Noruega, que tenta descer para o contra-ataque. A bola tocada, movimentada na esquerda. Wolf já pediu. Volta, recua. A bola para Reggen. Reggen domina. Ele tá aqui na direita. Faz a deixa. Abertura aqui no corredor direito. Tenta a descida. A Noruega 0-0 placar. A bola fica com o Degar. O Degar domina. Ainda aqui no campo de defesa com 9:50 do segundo tempo aqui no MetLife Stadium. Emoção da Copa do Mundo aqui na Itatiaia. Na top 1 do Brasil. 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A bola movimentada aqui no campo de defesa da Noruega, ela viaja aqui na direita, traz pro círculo central do gramado, tenta Wolf. Wolf vem pra bola, abertura mais aqui na esquerda, a bola tocada tava aqui, é o Ayer, voltou, Ayer domina, perna direita, vem pra bola, ergue a cabeça, tapa na bola, busca jogo aqui no lado direito, a bola cai aqui na direita, tenta arrancada, vem pro comando e ataca a seleção da Noruega, a bola com o Bob, volta aqui pro campo de defesa, Odegar busca jogar aqui na direita, Bob de novo, chegou na ponta, ataca a Noruega com perigo na direita, faz a deixa aqui na ponta, a bola com o Gerson. Gerson vem pra bola, vai tentar levantar no tumulto. Volta aqui na direita, Odegar. Odegar na jogada de pé em pé. Troca de passes da Noruega. 0-0 o placar com 10 do segundo tempo. Aqui Nova Jersey. 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Odegar domina. Ele tá no meio. Faça a deixa aqui no círculo central do gramado. A bola na direção de Zanderberg. Trabalha. Gira a bola aqui na direita. Odegar vem pra jogada. Tenta girar aqui na direita. Kobe chegou.
9: Não
8: deu combate. Vem aí. Girou na canhota. Ataca na ponta esquerda. Vai tentar chegar na ponta. Canhota. Noruega com perigo. Afasta a marcação do Brasil. Voltou na ponta esquerda. Já Hendrick, a galera vai à loucura. Bora aqui na esquerda, 0-0 o placar, tentando no mega lateral para o Brasil. Já Hendrick aí, Thiago.
9: Já Hendrick, talismã do Brasil, 19, garoto Hendrick. Torcida já pedia pelo Neymar. O Ancelotti chamou o 19, Hendrick. Já. Quem sabe nosso garoto para decidir. Hendrick, 19, primeira alteração na seleção brasileira. Informando Gerdau, é nosso.
8: O ídolo destacou que o torcedor ficou maluco. Na hora que o Hendrick chegou e correu, a galera já fez a festa aí, ídolo.
10: Ah, é o xodó da galera, né? Tá conversando ali com a comissão técnica, a primeira mudança do técnico Ancelotti, que agora fala com ele, vamos ver no lugar de quem. Eu acho que ele vai entrar no lugar do Rayan, não sei porquê.
8: Já o nosso Ale Oliveira ataca aqui na esquerda, Noruega. Vem na canhota, vem pra bola, para, prende, gira, solta essa bola aqui na ponta esquerda. Domina aqui no lado esquerdo, campo de ataque. A descida da Noruega, solta essa bola aqui na esquerda. Wolf já passou, vem com a bola dominada, ela cai aqui no meio. Sanderberg domina, vem pra bola, para, protege, tá pro meio, tenta a jogada aqui na ponta esquerda. Ataca Noruega, ela viaja na ponta esquerda. 12, segundo tempo, 0-0. Noruega no ataque, bola tocada aqui na ponta esquerda. Para, protege, Reagan, vai na marcação. Chega Danilo, encosta e mete pra linha lateral. Bola deles na meia esquerda. Com 12:30 no segundo tempo. 0-0 o placar. 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Alteração do Brasil.
10: Cunha.
8: Cunha vai sair, hein, ídolo?
10: Matheus Cunha sai para a entrada do Hendrick com a 18. Sai o 9 no Brasil, entra 18. Aliás, 19 para Hendrick. Primeira mudança, informando o Banco Mercantil.
8: Explosão de emoção do torcedor aqui no MetLife Stadium. Hendrick, camisa 19 do campo de jogo. Já, Leo Oliveira, comentarista Itatiaia. A bola toca aqui na esquerda, a favor da Noruega. A bola viaja aqui na canhota. Mais da esquerda, Sanderberg domina. Ele vem para a bola, abertura aqui no meio. Ela vem na direção de Odegar volta, recomeça aqui na intermediária da Noruega. Diga, Thiago.
9: Primeira orientação aqui por baixo, pro Martinelli para a esquerda e o Vinícius centralizar. O Hendrick entrou e passou esse recado para os jogadores do Brasil.
8: Boa, Thiagão. Bola aqui na direita. Domina. Vem Noruega. Câmara ataca o Odegar. Tentou girar. Recuperação do Brasil. Casemiro girou. Recuperou. Abriu o Vini. Ele tá na esquerda. Passou na marcação. Hendrick. É pra fazer. Cara a cara com o goleiro. Vem pra bola. Passou na marcação. Pra fora. Incrível. Inacreditável gol que o Hendrick perdeu no passe e lançamento do Vini pra ele. era a bola do jogo. Thiago,
9: não pode, não pode, não pode perder um gol desse, Endrick. É Copa do Mundo. A bola do Vini Júnior foi extraordinária. Colocou o Endrick cara a cara com o goleirão norueguês. Podia driblar, podia tentar cavar, dar mais um tapinha para tirar do goleiro. Ele bateu com a perna esquerda, desengonçado. Mandou aqui pela linha de fundo. Não pode, não pode perder uma chance dessa, Hugo.
8: Ale Oliveira, inacreditável.
4: É, a melhor chance do jogo, foi a primeira vez que o Endrick tocou na bola, né? Uma assistência linda do Vinícius Júnior. O Cunha estava colaborando mais do que o Rayan, né? A gente falou sobre isso no intervalo, inclusive, mesmo que defensivamente, o Cunha sofreu pênalti. Então, não sei, eu acho que a entrada do Endrick é boa. Mas o Rayan ainda não se justificou no segundo tempo, no primeiro tempo, não está jogando bem o ex-jogador do Vasco.
8: Bola aqui no campo, defesa da Noruega. Bola volta aqui atrás, ela fica com o goleiro Rilan. João.
7: O Endrick tá frio, né? Típica bola do cara que ainda não entrou no jogo.
8: Tenta descer a rala, marcação, Gabriel Magalhães voltou na direita, ataque na Noruega com perigo, Bob chegou, tá na ponta direita, vai girar, boca do gol, controlou, tentou passar a marcação, voltou na ponta, deu ladrão, boa, Brasil corta. A bola toca aqui na esquerda, girando o tempo e o placar de jogo, anda relógio, 15 é o segundo tempo, aqui no MetLife Stadium, tempo de jogo em nome de Prefeitura de Belo Horizonte, placar na Itatiaia, placar KTO, 0 Brasil, 0 Noruega.

0: 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É bola nossa do Brasil. Mais uma investida aqui no ataque à porta do Brasil. Com 15 jogados do segundo tempo, escanteio, vai pintar a bola aqui na boca do gol. O Brasil na caça do gol da classificação. Perdeu uma chance incrível com o Endrick, que entrou há pouco. No primeiro tempo, Bruno Guimarães perdeu um pênalti. Vai para a cobrança do escanteio. O Brasil na ponta esquerda, o torcedor vai junto. Esse gol vai sair por agora. 16, segundo tempo. Aqui em Nova Jersey, vai para a cobrança do escanteio na ponta esquerda do Brasil. Ajeita Bruno Guimarães para a cobrança do escanteio na ponta canhota. Ele vai levantar aqui na boca do gol. Atenção, vai tomando conta. Apreensão é o Brasil, que pressiona para a alçada. Boca do gol, um tapa na bola do goleiro. Pinta a sobra, afasta a marcação, encosta a bola. Ela volta aqui na esquerda, a favor do Brasil. Controlando aqui na canhota. Douglas Santos vem para a bola. Novo levantamento, boca do gol. Tenta o toque na direita. Ryan é para bater. Girou a batida. Pega goleiro da Noruega. Chance no Brasil aí, contra-ataque da Noruega, fica na reta guarda do Brasil. Ô, Thiago!
1: Eles não vão aguentar o gol, eles não vão aguentar essa pressão. O gol do Brasil vai sair já já. E a Noruega vai ter uma alteração. O Rierson, 26, vem aqui na minha frente, pediu substituição, o lateral direito. Ele não tá aguentando acompanhar o Vini, o Douglas e o Martinelli não, viu o gol? Vem o Brasil!
0: Ataca o Brasil, é bola tocada aqui na esquerda, é pra cima, meu Brasil, bola aqui na canhota, viaja aqui na ponta esquerda, Vini, Vini chega, encosta, passou na marcação, isso, vai lá Vini, ponta esquerda, cortou, passou, fez o facão, vem pra bola, rolou, Casemiro, vai tentar bater pro gol, girou, levantou, grande área, Ryan, esperou, é pra fazer, Guimarães, pega goleiro da Noruega, bandeirinha havia subido e marcada a irregularidade, mais uma aí, Thiago.
1: Pressão é muito grande, agora o Ryan deu mole, Ryan estava impedido, já dá aqui sinais de cansaço o Ryan, viu? Ele estava impedido e a marcação foi feita, e como dizíamos o Wellington, o 26, o Ryan pediu substituição na seleção norueguesa, Wellington.
2: É, vai entrar o Orsen, aliás, o Orsnes, que é um jogador de meio campo, e vai fazer ali a lateral. Ele é um cara que joga em outras funções, vai tentar segurar o Vinícius Júnior. Saiu 26, entra o 14, meu ídolo.
0: É alteração na seleção da Noruega, 18 do segundo tempo. Já já aquela parada para reidratação. Brasil tá empatando 0-0, perdeu aqui na distância. E Endrick nesse segundo tempo, cara a cara com o goleiro, lançamento do Vini. No primeiro tempo, o Brasil perdeu um pênalti com Bruno Guimarães. A bola tocada aqui mais da linha direita, vem para a bola, tenta a descida da Noruega. O tempo vai passando, emoção de montão aqui na Itatiaia para você no Radinho, no aplicativo e também no YouTube. 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A bola aqui na direita, a favor da Noruega, vem pra bola, pra que bola, encosta aqui na direita, ela vem na direção, ela cai aqui mais na meia direita, vem pra bola, Orders, vem pra jogar, partiu pra cima, tenta o toque no comando, marcação do Brasil, Marquinhos cortou errado, fica aqui no campo de defesa, Magalhães, Gabriel Magalhães corta, a bola cai na meia direita, ela vem com Sanderbeck, domina a Noruega, bora tocar aqui na meia direita, o tempo vai passando, 19 jogados desse, segundo tempo, 0-0 placar campeão. 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Bola aqui no campo de defesa, vai girando a Noruega aqui atrás, domina, ela tá aqui no lado direito, volta pro goleiro, Hillen tá aqui na sua meta, 0-0, tá tudo igual no jogo, 19 jogados do segundo tempo, emoção aqui na top 1 do Brasil, vem com a gente, com todo o primeiro time no rádio, a bola tocada aqui no campo de defesa, a favor da Noruega, vem pra bola, controla aqui na direita, para, prende e gira, tá pedindo a bola por aqui, o Laia, a bola fica pra ele, aqui na direita, campo de defesa da Noruega, ele tenta a descida, a bola cai na direita, não domina, perde o tempo da bola, por pouco o Brasil não recupera, insistiu, voltou Bob, bola tocada aqui na direita, Torres, domina, a bola cai na direção do Odegaard, Odegaard vem pra bola, gira a bola aqui no meio, ela vem com Patrick Berg, Berg domina, faça a deixa aqui na esquerda, campo de ataque, desce a Noruega, 0-0, placar KTO, 19 jogados do segundo tempo, bora tocar aqui na ponta esquerda, para, gira, solta essa bola mais aqui na esquerda, abertura aqui no meio, ela vem com Sanderberg, domina, solta essa bola aqui na ponta esquerda, desce a Noruega, troca de passes no campo de ataque, bola caiu aqui na ponta esquerda, vai tentar levantar no tumulto, boca do gol, passa pelo ataque justo. A sorte é que o Haaland não chegou, encostou aí. Ela passa pela extensão da grande área. E ele vem aí, diga ídolo.
2: Danilo e Neymar. Danilo Santos, número 18. E Neymar com a número 10. Vem aí, escanteio para para a seleção da Noruega.
0: Escanteio, bola deles, aqui na ponta direita, Odegaard para cobrança. Vale essencial é viver a emoção do esporte. 20 jogados no segundo tempo, 0-0 placar, vem bola aqui na boca do gol, já. Neymar e Danilo Santos do Brasil. Bola aqui na ponta direita, vai para cobrança, vai tentar o levantamento, escanteio a favor da Noruega, tudo igual até aqui. Perto da canhota, levantamento, boca do gol, tira a zaga do Brasil, corte é feito. Ela vai ficar aqui na direita, tenta chegar por aqui, Bruno Guimarães insiste, a Noruega, bora tocar aqui na esquerda, ela vem com Bob domina, ele tá para ponta esquerda, faz a deixa, abriu na ponta, canhota com perigo, vai tentar levantar, no tumulto, vem pra bola, ponta esquerda, câmbio de ataque, faz a deixa, mais aqui na esquerda, desce a Noruega, troca de passes, ela fica aqui na esquerda, Sheldon vem pra bola, faz a deixa com Bob girou, pico na grande área, rolou, boca do gol, uma batida, passa pelo ataque, meu Deus do céu, aí o coração aguenta por muito pouco, é o cochilo que não pode dar, ainda mais quando tem o Haaland aí, ô Cirilo.
3: O sorte, o Haaland tava atrasado, né? Ele tava atrasado no segundo pau, por isso não deu pra chegar. Triangulação na ponta esquerda, o cruzamento passou um pouquinho da linha de passe pro Haaland. Alterações no Brasil, Wellington.
2: É, tá saindo o Rayan para a entrada do Danilo e sai o Martinelli para a entrada do Neymar. Sai Martinelli, 22, entra Neymar com a 10, sai Rayan, entra o Danilo Santos, informando de Med BH.
4: Ô Hugo, a sério mesmo, a sério, valendo coisa importante, podemos dizer que é a estreia do Neymar na Copa do Mundo, né? Porque agora tá valendo de verdade, agora tem importância de verdade a entrada do Neymar. E é hora dele mostrar que a convocação dele teve sentido, né? Para ele e pro Ancelotti.
0: Alô, Oliveira, Neymar em campo. Danilo Santos também, parada para reidratação, 22, segundo tempo, 0 Brasil, 0 Noruega.
5: É, o Rayan não fez um bom jogo, a gente falava isso já desde o final do primeiro tempo. Tem as suas obrigações defensivas, mas um atacante titular da seleção brasileira, quando ele tem a bola, ele tem que ferir o adversário, né? E o Rayan teve uma boa finalização agora no segundo tempo, mas é pouco, né? A gente vê o Vinícius deitando e rolando aqui pelo lado esquerdo, tudo bem, o Vinícius, mas isso tem que acontecer numa menor proporção, mas tem que acontecer pelo lado direito. E não aconteceu. O Rayan se preocupou mais com o momento defensivo do que ofensivamente, e aí, para mim, já teria que ter sido substituído. O Brasil, para colocar o Neymar no campo, para ficar com Endrick, Neymar e Vinícius, teve que colocar o Danilo para jogar. Então ele reforça o meio-campo, faz três jogadores que ajudam muito na marcação, né? O Bruno Guimarães, Danilo e Casemiro, para confortar o Neymar. Agora, que Neymar que a gente vai ver nesse segundo tempo é que a gente vai descobrir agora. É o Neymar que jogou uma parte da temporada com a camisa do Santos, é um Neymar que pode ir num passe, numa finalização, num drible, decidir. Ele vai começar a contar a história dele verdadeiramente na Copa do Mundo a partir de agora. A gente torce muito para que seja uma história linda, né, Hugão?
0: Dália Ale Oliveira, ele é nosso, ele é da Itatiaia, analisando já. Reinício do jogo, aquela parada para reidratação. O tempo vai passando aqui na Itatiaia. Diga, Thiago.
1: Cenas curiosas aqui no estádio que a Itatiaia registra, estando no gramado. Aqui ao meu lado, o João Vitor falava de grandes estrelas, presença do estádio. Aqui do meu lado, do lado da posição da Itatiaia, transmissão no campo de jogo, está Romário. Baixinho Romário acompanha o jogo aqui no gramado. Ainda há pouco apareceu o Leonardo DiCaprio no telão. Rapaz, ele deu uma bronca no cinegrafista que achou ele aqui no estádio. O homem não queria aparecer. Ele tampou o rosto, tá usando o boné preto, tampou o boné e
6: tinha
1: depois
6: que ter ficado em casa.
1: Ele deu
6: tinha que ter afundado lá no Titanic. Mas o cara não quer ser visto, não vem pro campo, pô. É muita mala outra também, Thiago.
1: É, não é pouca não. E uma outra cena curiosa, João. O Papinho, rapaz, antes da pausa pra hidratação, curiosamente o Papinho, bola rolando, ele passou aqui, puxou o microfone, falou, onde é que é o banheiro? Onde é que é o banheiro? Falei, caramba, o banheiro aqui tem que ir lá no meio da torcida. Aí o rapaz da FIFA, pra não ter que ir ao vestiário que é longe, levou o Papinho no banheiro aqui perto, viu, Hugo? Bora pro jogo! O gol do Brasil vai sair, hein? Gol do Brasil vai sair! Sem prorrogação, Hugo! Bora pro jogo, meu nosso!
0: E será dele, hein? Neymar, hein? O gol da vitória do Brasil, 25,5. É o segundo tempo, 0-0, placar, cadê a bola com o Brasil aqui no campo de defesa. Gabriel Magalhães vem pra bola recuada. Ela fica com o Alisson. Ele tá aqui na sua meta, bota a bola pra girar. Ela tocada aqui na direita a favor do Brasil. Tenta arrancada. A bola cai aqui na meia direita. O Brasil desce, vem pro campo de ataque. Bola tocada aqui no meio. Danilo Santos encosta de primeira, tapa na bola, bateu com nojo. Volta aqui no campo de defesa. Bola nossa do Brasil. Ela cai na canhota. Douglas Santos domina. Ajeita aqui na esquerda. 25 ao segundo tempo, 0-0, placar, Gabriel. Neymar, ele recebe aqui na esquerda. Vem pra bola, vai pra cima da marcação. Torcedor vai junto, tenta Neymar. Marcação pra cima, tricote. Feito, Horner chega, lateral bola do Brasil, a cobrança feita aqui na canhota, Neymar, ele recebe, bola tocada aqui na meia esquerda, busca o lançamento, Neymar, câmbio de ataque, bola bem forte, fica o presente, Ilan domina, com tranquilidade a favor da Noruega, Telesaúde Betim amplia consultas especializadas e acelera atendimento na rede pública, emoção com todo o primeiro time no rádio, girando o tempo e o placar de jogo, anda relógio 26 ao segundo tempo, aqui no MetLife Stadium, tempo de jogo em nome de Prefeitura de Belo Horizonte, placa na Itatiaia, placar KTO, tá tudo igual, 0 Brasil, 0 Noruega. Bora tocar aqui no ataque, tenta descida, Haaland girou, boca do gol, vem pra jogada, tentou negar pra bola, grande, tira Brasil, afasta isso, tranquilidade, Douglas Santos afasta, essa bola não pode chegar pro Haaland. Volta aqui no campo de defesa da Noruega. É jogo quente aqui na Itatiaia. 27 jogados do segundo tempo. Emoção aqui na Itatiaia. Na maior Copa do Mundo da história. Ale Oliveira comenta. 27 ao segundo tempo. 0 Brasil, 0 Noruega.
5: Só para desenhar para o nosso ouvinte, né? O Neymar é um falso 9. É um 9 imóvel. Joga ali na posição de centroavante. Hendrick aberto pelo lado direito. E Vinícius pelo lado esquerdo. É o novo ataque do Brasil.
0: Bola tocada, aqui na esquerda, campo de defesa da Noruega. Diga, João.
7: Colocou o Neymar igualzinho a Argentina, tá jogando com o Messi. Pra ver se o time todo joga pra ele, o time todo corre pra ele, pra numa bola como aquela que o Hendrick não fez, pra ver se a qualidade do Neymar faz a diferença. Não sei se o Ale vai concordar, mas é como a Argentina tá jogando com o Messi.
5: É, e ele não tem que correr pra trás, né? Então ele é preservado no momento defensivo.
0: 27 jogados ao segundo tempo, emoção aqui na Itatiaia, tá valendo a classificação do Brasil, Danilo domina aqui na esquerda, Danilo Santos ajeita, Vini, ponta esquerda, tenta lançamento, Neymar pedia na ponta esquerda, recuperação da Noruega, bola tocada aqui no campo de defesa, a saída aqui na direita, olha o Lençol, vem Odegaard, chegou o Lençol pra cima do Bruno Guimarães, volta, comete a falta, bola a favor da Noruega no seu campo de defesa, todo mundo tenta, mas só o Mercantil é 50 mais, o banco que valoriza quem nunca tira seu time de campo. 28 segundo tempo, aqui no MetLife Stadium, é a Copa do Mundo aqui na Itatiaia, top 1 no Brasil, no Radinho, no aplicativo, na rede da SAT, no YouTube Itatiaia Oficial, Itatiaia Esporte, é pra chegar e pra cima, espantar essa remada do torcedor da Noruega, que vai comemorando, a galera na remada, fazendo uma festa, o torcedor na Noruega, 0-0 o placar, Brasil perdeu um pênalti no primeiro tempo, com Bruno Guimarães, Hendrick, oportunidade cara a cara, o Hendrick que entrou no segundo tempo, ele e o goleiro Hyland, ele perdeu, a bola tocada aqui no meio a favor da Noruega, viaja aqui no meio, ela vem na direção de Sanderberg, Sanderberg domina, ele tá aqui na lateral do grande círculo, vem pra bola, domina, carimbra aqui na esquerda, vem pra jogada, tenta a jogada mais na frente, avança, Odegaard já pediu, vem pra jogada, evoluiu, marcação no Brasil, Danilo Santos solta aqui na esquerda, Douglas Santos recolheu, parou, girou, soltou Danilo Santos, ele tá na canhota, o Brasil ataca, Neymar recebeu aqui na esquerda, ele vem pra cima, soltou, Vini, ele tá na canhota, o Brasil pressiona, pedalou, vem pra bola, Vini, vai soltar, é pro Neymar, girou, Casemiro, rolou, Bruno Guimarães abriu, na direita, o gol vai sair agora, levantamento, fica no bloqueio, bateu Danilo, voltou Casemiro, ele tá na ponta direita, é fora do Brasil, novo levantamento, fica na marcação da Noruega, corte é feito, Haaland tenta chegar na direita, protegeu, Brasil tira, cortou, tá aberta a zaga, desce a Noruega com perigo, Bob, ele recebe aqui na ponta direita, vem pra jogada, evoluiu, a

0: Sanderberg domina, ele tá na esquerda, tem a terceira aqui na canhota, ajeita lá na esquerda, o campo de ataque Noruega, desce com perigo, a para viaja aqui mais na esquerda, Odegaard domina, faz a deixa, ponta esquerda, vai tentar levantar no tumulto, a para tocada aqui na ponta esquerda, Noruega tá no campo de ataque, domina aqui na canhota, faz a deixa, tabela aqui no lado esquerdo, viaja aqui na canhota, tá correndo ali na boca do gol, para tocada na ponta esquerda, a favor da Noruega, a para dominada, ela vem pra Bob, Bob domina, ele solta essa bola mais aqui na esquerda, controlou, abertura aqui no círculo central do gramado, o Wolf já pediu, vem pra bola, Wolf avança, tenta arrancada, a bola vem na direção do Ayer, Ayer domina, passa a deixa aqui na ponta esquerda, desce, a Noruega com perigo aqui na esquerda, boca do gol, girou na ponta, canhota, tentou batida, ela bate na marcação do Brasil, Marquinhos, boa, corta, afasta, vai tentar negar essa bola aqui no ataque, a bola vem na direção, passa pelo Neymar, volta com a Noruega aqui na esquerda com 31 jogados no segundo tempo aqui no MetLife Stadium, 0-0 é o placar campeão, em apenas 30 dias a Prefeitura de BH 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Noruega desce aqui na minha esquerda, 31 jogados no segundo tempo.
1: Público.
0: Vem pra jogada, Odegaard, ele trabalha, solta essa bola aqui do lado esquerdo do campo, vem pra jogada, Noruega recomeça aqui na minha esquerda, informação, ídolo.
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0: É a festa do torcedor na maior Copa do Mundo da história. Vamos vencer, Brasil. Bora aqui na direita, domina a Noruega, vem pra bola, tenta arrancada, viaja, ela cai aqui na direita, Horners domina, vem pra bola, é pressionado, recua aqui no campo de defesa, Ayer, diga.
2: E detalhe da informação trazida pelo Wellington e complementada pela FIFA, eles trataram como full house, ou seja, ingressos esgotados pro jogo de hoje.
3: E é exatamente o mesmo público de Brasil e Marrocos, então casa cheia, é o mesmo no público sem tirar nem pouco, viu, Hugo?
0: Dali, Thiago, 32, segundo tempo, emoção aqui na Itatiaia pra você na Copa do Mundo. A bola aqui no ataque, Alan, tentou chegar, a marcação no Brasil, tem que cortar, afasta, tem que tirar em definitivo, corta, Danilo, tirou, bola tocada aqui na direita, ela vai ganhando a linha lateral, bola deles, bola aqui na esquerda, domina, vai pra cobrança do lateral, aqui na canhota, seleção, dando no Mega, tudo igual até aqui, 0-0, a cobrança feita, bola tocada aqui na ponta esquerda,
1: vai mexer,
0: já aqui na canhota, já pediu aqui na canhota, Wolf, vem pra jogada, domina aqui na situação da esquerda, para, controla, domina aqui na esquerda, tenta arrancada pelo corredor esquerdo, vai girando a Noruega com perigo, desce, bola vai chegar aqui na direita, ela cai aqui na ponta, Orpers domina, vem pra bola, Bob já pediu espetado aqui na ponta direita, ele vem pra jogar, tenta 20, ganha o lateral, Brasil corta, arremesso, vai mexer, já mexido no Brasil, Wellington
1: Ederson Silva, vai sair o Bruno Guimarães, número 8, entra o número 2 do Brasil, Ederson Silva, sai Guimarães, entra Ederson, informando Prefeitura de Betim, o futuro para todos.
4: Meu caro Alê, desde o momento em que o Neymar entrou e foi centralizado, ficou o Vinícius numa ponta, o Endrick na outra, o Brasil ficou mais exposto. Pode estar tentando corrigir isso o Ancelotti.
5: E o Bruno Guimarães fez a sua partida menos boa, né? Talvez sentindo o fato de ter perdido o pênalti ou até sobrecarregado, porque o Brasil jogou com 4 atacantes, né? Então ele tem que marcar mais, até porque o Casemiro não aguenta. Então ele vai reforçar, o Brasil marca pior e a Noruega vem com tudo pra cima, viu?
0: E ataque aqui na ponta esquerda, boca do gol, levantamento, grande área, toque de cabeça e o gol é deles, Haaland. Extensão na grande área. Goleador Haaland chega e guarda de cabeça. Nessa não deu pro Alisson. Com 33 do segundo tempo, a Noruega pula na frente, é deles. Haaland, Noruega 1, Brasil 0. Ô Cirilo.
2: Não tem jeito. Se piscar 10 segundos com esse cara dentro da área, se cruzar um freezer, ele manda pras redes. Não tem jeito, não tem como. Brasil falha na marcação, mas do outro lado está Erling Haaland. Jogada pela ponta esquerda, cruzamento para a área. Antecipa-se a marcação da dupla de zaga do Brasil, Erling Haaland, e manda de cabeça para as redes. Na jogada individual, na ponta esquerda do Berg, o cruzamento para o Haaland, camisa 9. O fenômeno, uma máquina de fazer gols, bota a Noruega em vantagem, 1-0. Hugo.
4: Uma falha clamorosa de marcação do Gabriel, viu? Clamorosa. Ele deixou o Haaland tomar a frente dele, ele perdeu o tempo da

0: marcação clamorosa do Gabriel Magalhães, viu?
1: Ale Oliveira, você cantava pedra, Ale. Descuido, Alan chega e guarda.
2: É, porque você não marca só com a última linha, né? O Brasil tem Endrick, Vinícius e Neymar. São três caras que não marcam. Então a Noruega foi crescendo, foi vindo pra cima. Ele tentou corrigir isso com um volante novo, né? Mas a verdade é que esse cara é um fenômeno. O Brasil perdeu um pênalti e duas chances claríssimas. Numa bola que é muito mais difícil de finalizar, ele conseguiu cabecear. Ele é um monstro.
1: Brasil recupera, bola aqui na esquerda. Marquinhos domina, bola toca naquela canhota. Reage Brasil, vamos buscar o empate. A reação no jogo, Danilo Santos na esquerda. Falta para o Brasil aqui no campo de defesa. Apita de Marco Ismael Eufate. Afro-americano 36 no segundo tempo. Brasil vai ter que correr contra o tempo. Vamos empatar, Brasil, coloca a pressão e na emoção. Vai ser a superação. A bola toca aqui na meia direita, vem pra bola. Mortece o Brasil, domina na direita. Giro de bola aqui na canhota. Ela cai mais aqui na esquerda. Ela viaja com Douglas Santos, recebe aqui na esquerda. Vem pra bola, partiu pra cima. Passa, deixa aqui na canhota, Danilo Santos, o Brasil vai ter que pressionar, tem que jogar com alma, com entrega, bola aqui na esquerda, pressiona o Brasil, a bola com o Vini, tá na ponta esquerda, ele vai pra cima na marcação, vem pra jogada, tá na ponta esquerda, avançou, ponta canhota, marcação pra cima dele, escanteio para o Brasil, aqui na esquerda, Thiago.
3: Aí o Neymar já chama a responsabilidade, vem o Neymar pra batida, tá fazendo o gesto pro Gabriel Magalhães, onde você quer, no primeiro ou no segundo? O Gabriel... Tala sozinho, ó. Mostrou o segundo pra ele. Gabriel Magalhães na área. Neymar bate, quem sabe pra compensar. Falha aí, Magalhães. Neymar na batida.
1: Vamos empatar, Brasil. Neymar para cobrança do escanteio. 37. É o segundo tempo. Noruega vence pelo placar de 1-0. Real não guardou a pouco de cabeça. Neymar para cobrança do escanteio. Lá ajeitando, já corre ali o Gabriel Magalhães para a segunda trave. Vem bola aqui na boca do gol. Ederson também. Quem sabe agora é para reagir, Brasil. Neymar. A cobrança, perna direita, levantamento. Tentou o toque de cabeça. Novo escanteio. A bola a favor do Brasil. Mais uma aqui na esquerda. O Brasil pressiona, vai para cima, tenta a reação no jogo. Perde pelo placar de 1-0. Vai tentar, beija a bola e ajeita aqui na esquerda. Vai tentar o empate, o Brasil. Neymar para cobrança do escanteio aqui na ponta esquerda. Neymar para a bola. Vai tomando posição aqui na ponta esquerda. É fora do Brasil. Neymar, perna direita, levantou a primeira trave. Fica no bloqueio da Noruega. Ela volta aqui na ponta direita. Ela vem na direção. Chega por aqui, Casemiro. Ele protege aqui na meia direita. Vem para a bola, tenta a saída. A para tocar aqui na meia. Ederson vai levantar na boca do gol. Bola pelo alto. Tentou toque de cabeça. Ralan tira. Pintou a sobra. Neymar ajeitou. Ponta esquerda. Vem para a bola. Partiu para cima. Vai para dentro da grande área. Girou. Perna direita. Vai tentar bater. Passou na marcação. Faz Neymar. Vem para a bola. Insistiu. Perdeu na sequência. Ela volta aqui na ponta esquerda. É pra atacar fogo no jogo, Brasil. É pra jogar com alma. O Brasil perde pelo placar de 1-0. Vai pra reagir na esquerda. Vini vai tentar levantar. Boca do gol. Vem pra bola, Vini. Ajeita aqui na esquerda. Perde a marcação. Não marca. Falta o árbitro. Vini ficou no chão. Ataca a Noruega. Aberta a defesa do Brasil. A bola cai na ponta esquerda. Desce com perigo a Noruega. Bola tocada aqui na ponta esquerda. Girou. Boca do gol. Bob vai tentar batida. Bola. Antecipa. Bola tocada aqui na meia esquerda. Vem pra jogar aqui na canhota. O Brasil perde pelo placar de 1-0. Noruega vem pro ataque. Bob girou. Vai tentar batida, boca do gol, para tocar aqui na ponta direita, Oregá, vem pra bola, prende essa bola aqui na ponta direita, 38, jogaram os dois segundo tempo, 1-0 do Noruega, Alan de cabeça guardou, esporte se essencial para os mineiros, tem a ver com a Vale, a bola tocada aqui no círculo central do gramado a favor da Noruega, ela fica aqui na esquerda, desce aqui na canhota, o Brasil perde pelo placar de 1-0, 39, nada perdido, é pra cima o Brasil, vai buscar a reação, vai querer voltar pro jogo, é decisão valendo vagas nas quartas de final da Copa do Mundo, a bola tocada aqui na esquerda, vai dominando, gira a bola aqui na canhota, seleção da Noruega, era tocar aqui na esquerda, Endrick tenta chegar, perdeu um gol incrível no segundo tempo, a bola fica aqui na defesa do goleiro, Hilan trabalha a perna esquerda, tenta o toque aqui no círculo central do gramado, a bola tocar aqui no ataque, marcação no Brasil, tenta chegar, volta a Noruega, Sanderberg domina, ajeita, Marquinhos corta, afasta a favor do Brasil, vai ter que pressionar, é pra cima Brasil, bola tocar aqui na esquerda, campo de defesa, Gabriel Magalhães, ele vem pra bola, a descida aqui na esquerda, a bola viaja aqui na canhota com Douglas Santos, domina, ele passa a deixa mais aqui na esquerda, ela vem na direção do Danilo Santos, ele trabalha aqui na esquerda, vem pra bola, partiu pra cima, soltou pra Vini, Vini domina aqui na ponta esquerda, gira, Danilo Santos domina, ele tá lá na esquerda, vem pra bola, girou, Endrick, boca no gol, valeu, tapa, vai pintar, impressionante, esse gol tem saído. bola aqui na ponta direita, o Brasil pressiona, é pra empatar, ela vem aqui na direita, Ederson vai levantar na boca do gol, girou, Neymar tá na bola, tá pedindo, vai levantar boca do gol, pelo alto, fica a marcação da Noruega, voltou, vire, ponta esquerda, é pressão, Brasil, domina aqui na ponta esquerda, Danilo, boca do gol, faz Casemiro pra fora, e o Neymar falou, mete a bola baixa, eu tô aqui na segunda trave, impressionante o Thiago Reis.
3: É uma sucessão de lances desperdiçados, o Casemiro não tinha ângulo pra bater, rapaz, vem aqui na minha frente, busca o cruzamento, busca uma bola pra trás, ele tentou a batida no lance anterior, Hugo. No lance anterior, rapaz, pelo amor de Deus, como que essa bola não entrou? Eu tô sem acreditar até agora. Como essa bola não entrou? Que pecado. Vai ficando dramático, hein? Vai ser um finalzinho de jogo dramático aqui no MetLife. Ela tá mostrando agora, fila da mãe do goleiro norueguês, com a pontinha do dedo. Desviou a bola, ela bateu na trave. Seria um gol contra e o gol do Brasil. Eu não quero nem saber se é contra, como vai ser. A bola tem que entrar, Hugo. Brasil precisa de um gol para levar na prorrogação. 1-0 Noruega. Informando o Gerdau.
0: Tá me lembrando aquele 24 de junho de 90, Brasil e Argentina. Perdemos um caminhão de gols e os caras numa bola tiraram a gente.
1: Que pecado, vamos reagir Brasil, mas não pode deixar aberto aqui na esquerda, o Noruega ataca com perigo, bola aqui na canhota, Noruega domina, ele tá na esquerda, Alan já correu, espetou aqui na boca do gol, voltou no meio, vem pra bola, Noruega domina, bola caiu aqui na ponta direita, Horners domina, ele tá na ponta, vai tentar levantar na boca do gol, desce a seleção da Noruega, Bob trabalha, soltou a bola aqui na ponta direita, vai tentar abrir na boca do gol, bola caiu aqui na direita, 42, segundo tempo, 1-0 Noruega, reage Brasil, gol, empate, tem que sair, Bob, boca do gol, girou, tentou cortar o Degar, olha o perigo, grande área, Noruega batida, escanteio. Vem bola na boca do gol aí, Wellington Campo.
2: É, e quase, né? A bola foi tirada ali pelo jogador da seleção brasileira, na jogada do Douglas, a distância, escanteio, a Noruega no ataque, vence por 1-0, informando, Senai, uma empresa do sistema Fieng.
1: 42:40 é o segundo tempo aqui na Itatiaia, 1-0 Noruega. Alan, Brasil perdeu o pênalti no primeiro tempo, Hendrick, ele o gol, perdeu a chance, Brasil vai buscar, vai ter por arrisca tudo nesse finalzinho de jogo, a bola tocada aqui na ponta direita a favor da Noruega, bem pra bola, o Brasil tem que empatar pra forçar aí a prorrogação, bola aqui na esquerda, domina a Noruega, bola recuada, fica com o goleiro Hilland daqui na meia lua da grande área, traz para a perna direita, 43 jogados, bola tocada aqui no ataque, dentro do lançamento, vai chegar a marcação do Brasil, acompanha Alisson, pega, tem depressa aí Alisson, já gira essa bola aqui na direita, Ederson domina, 43, segundo tempo, a bola com Danilo Santos, ajeita aqui no meio. Vem pra bola, partiu pra cima, Neymar recebe, ele tá na esquerda, ele vai pra cima na marcação, soltou Vini Júnior, abertura aqui no meio, Danilo Santos vai pra bola, tem entrega, isso Danilo, passa na marcação, volta aqui no campo de defesa do Brasil, abertura na esquerda, Neymar recebe, ele tá na ponta esquerda, tem saiu gol, empate, pressiona o Brasil, a bola caiu aqui na ponta esquerda, Vini domina, ele vem pra bola, trabalhou, boca no gol, na esquerda, evoluiu, perde ali o escanteio, mais um tiro de meta marcado, é a bola deles aí, Thiago.
3: Ah, mas não é hora, né, Vini? De querer dar lancinho de letra, de dar lancinho diferente. Olha lá, o Vini tá dizendo pra ele, ó. O Neymar tá dizendo pra ele. Não, joga na área, vamos. Não é hora de inventar. Vamos no simples, no feijão com arroz. Brasil tem que buscar esse empate, Hugo.
1: Desce aqui na ponta esquerda, Noruega, ponta canhota, girou, rala, boca do gol, batida e gol, é dele. Lamentável, gol. Noruega, Haaland de novo, chute forte no canto esquerdo, 44 do segundo tempo, Brasil pressionou o jogo inteiro em cima, perdeu o pênalti no primeiro tempo, Hendrick o gol, entrou, pediu oportunidade, teve chance, perdeu um gol feito, entrou com o Neymar e sofre o segundo gol do Brasil, Noruega 2, Brasil 0, que decepção, Wellington Campos.
2: É, que decepção, tudo aberto ali na defesa do Brasil, ele recebeu, olhou o canto, esquerdo do goleiro brasileiro, Alisson,
1: e meteu a bola. Sensacional, recebendo ali do esquerdo, bateu forte de perna esquerda. É, manda a seleção brasileira para casa. 2 a 0 Noruega. Inacreditável, Ale Oliveira, o segundo gol da Noruega.
2: E que inveja, né? Olha o que eu vou falar aqui, Hugão. Que inveja da Noruega, que tem um 10 e tem um 9. O Brasil tinha 10 e 9 para dar e vender. Eles têm um 10 e um 9, que são dois monstros que acabam com a seleção brasileira. Que jogador! Esse Haaland é um viciado em fazer gol. É um viciado. E a Noruega acaba eliminando a seleção brasileira.
1: 45 e 40. Mais 7. João Vitor Xavier, mais 7, hein? Vamos ter que pôr a risca tudo. Diga, João.
0: O futebol, ele tem seus gênios, tem seus craques, tem os fora de série. E o fora de série deles fez a diferença. Aliás, como disse muito bem, valeu os dois, né? O Haaland e o Odegaard, dois cracaços de bola. Um jogou demais o jogo inteiro. O Odegaard, camisa 10, jogou demais, tomou conta do meio campo. E o Haaland teve duas bolas no jogo, duas. E nas duas ele decidiu. O Brasil teve 5, 6 bolas no jogo, inclusive um pênalti, e não deu conta de fazer. Então, futebol é isso, foram mais competentes do que nós. Vão botar o rabinho entre as pernas e vão voltar para casa de novo.
1: Tenta, Hendrick, luta aqui na ponta, 46, vamos até 52, bola aqui na meia direita, Brasil pressiona, tenta diminuir, vai arriscar essa reta final, Vini, domina aqui na esquerda, trabalhou Vini, é pra cima, Brasil tenta o toque, Danilo Santos aqui no meio, girou, vai perder na sequência, contra-ataque da Noruega, Alan, volta o Brasil, recupera, Danilo Santos, insistiu, perdeu na sequência, na volta aqui na esquerda, Patrick Berg, domina a favor da Noruega, ele prende a bola aqui na esquerda, passou do Ederson, tratorou pra cima do Ederson, prende a bola aqui na esquerda, da Noruega, 40, vamos até 52. O Brasil perde pelo placar de 2 a 0. Perdeu um pênalti no primeiro tempo para o Guimarães. Hendrick no segundo tempo, cara a cara, fora as outras grandes oportunidades que teve o Brasil. E aí a diferença que o Ale falou, João Vitor Xavier também, com relação ao atacante. Alan, a bola que chegou, as bolas, né? Duas ali, ele chega e guarda. Lembrando que a segunda, ele que procurou o gol. No primeiro gol, levantamento de cabeça, ele guardou sem marcação para incomodá-lo. Bola aqui na esquerda, Brasil pressiona, Neymar, ele tá aqui na meia esquerda, vem para a bola, Neymar tenta controlar, abertura aqui na ponta direita, o Brasil pressiona, vem para a bola, levantou, boca do gol, passa pelo ataque do Brasil, ela fica aqui na reta guarda, tá no mega corte, é feito. Volta com o Brasil, Alisson, fora aqui na sua meta, domina, ele tá na meia esquerda, Danilo Santos, trabalha aqui na canhota, vem pra bola, tenta arrancar aqui na meia esquerda, girou, Neymar, recebeu, boca no gol, tenta um tapa, fica na marcação, ela volta aqui na meia esquerda, a favor da seleção brasileira, 48, vamos até 52, a bola tocar aqui na direita, Marquinhos domina, a favor do Brasil, ele tenta arrancar aqui na direita, vem pra bola, partiu pra cima, evoluiu aqui na direita, desce o Brasil, a descida, Neymar recebe aqui na esquerda, o Brasil pressiona nessa reta final de jogo, 48, vamos até 52, Brasil perde pelo placar 2 a 0, Neymar ajeitou no meio, vem pra bola, soltou Ederson na direita, fuzilou, fica na marcação, voltou na ponta esquerda, Danilo Santos perdeu tempo na bola, ela vai ganhando a linha de fundo, bola da Noruega, 48 e meio. Diga.
3: Olha, vou falar uma impressão de quem tá aqui de baixo, deixa pro Alê, pro João poder analisar. O Neymar entrou, nossa mãe, e aqui visivelmente tá, treinou, preparou, tá muito fora de forma, você vê visivelmente fora de ritmo, muito abaixo dos demais, dos noruegueses então, meu filho, pega na bola e os caras atropelam ele.
1: João Vitor Xavier, entrou ali, dá pra ver a limitação, é notório, olha a Noruega, boca do gol, afasta a bola pelo alto, não cortou, volta Douglas Santos, afasta, pressiona a Noruega de novo no finalzinho de jogo, 49 e meio, bola tocada aqui no campo de defesa do Brasil, recupera a Noruega, vem pra bola, Odegaard, prende aqui na ponta direita, soltou o Bob, vai prendendo a bola aqui no ataque a Noruega, impressionante, Brasil jamais venceu a Noruega, não quebra o tabu, vai perdendo em 98, perdeu numa Copa, pelo placar 2-1, fase de grupos. Agora vai perdendo num momento muito delicado. Não é mata-mata, gente. Não dá pra brincar. Noruega de novo, boca do gol, abriu, tira a zaga do Brasil. Afasta Vini, tenta chegar na esquerda. Ele tenta o domínio, perto na sequência. Ederson luta pela recuperação. Noruega tá no ataque. Bobby chega na ponta direita, dominou, trabalha aqui na direita, soltou na ponta pra jogar o Degar. Pinta a falta. Vai ter cartão. Tudo que os caras querem. Tem tempo na ponta direita. Diga, João. Tem bola aqui na ponta direita. E aí, aquele drama, né? Ô Wellington, e depois o nosso João pra falar da situação do Neymar. Mais uma bola na boca do gol. A Noruega toma contra o final, ídolo.
4: Isso aí. E no, na falta do Neymar, ele tomou cartão amarelo. O único cartão do jogo até agora. 2-0 Noruega. Informando o Kerdau.
1: 50. A bola pune, gente. A bola pune. Chance quando chega, João, tem que matar o jogo.
5: Ela pune, mas ela também reconhece os craques, né? Os caras têm dois jogadores fora de série, excepcionais. O que esse Odegaard fez aqui, há muito tempo eu não vi um jogador tomar conta de um jogo, esse cara fez aqui hoje. Ele destruiu o jogo, ele botou o jogo pro bolso, os caras jogou demais. E o Haaland é aquele centroavante espetacular, o cara fede a gol, pô. O cara é impressionante.
4: A confusão.
1: E olha a confusão aí no campo de jogo. Tumulto armado aí.
4: Tem Vinícius Júnior, tem Neymar, tem...
5: Fechou o tempo.
4: Parece que tiraram onda ali com os jogadores da seleção.
5: Até temos que saber perder, né, Wellington? O Neymar deu uma no meio do cara ali, quando eles estavam botando a gente na roda, e agora de novo, gente, perdemos o jogo. Os caras foram mais competentes que a gente. Perdemos, acabou, rabinho entre as pernas e vambora pra casa, começar 2030.
4: Vamos remar pra casa.
5: Vamos ser bons perdedores. Os caras foram mais competentes que nós, ponto final. Não vamos aumentar, não vamos transformar a derrota em vexame, né?
1: Exatamente, bola aqui no campo de defesa do Brasil. Vai acabar 52, Brasil sendo eliminado. Desde 2002, perdendo para a seleção europeia. Na Copa do Mundo sendo eliminado.
4: 2006.
1: Desde 2006, né? Exatamente, desde 2006. Ou no final do pós-Copa de 2002, Brasil que faturou o pentacampeonato. Aí depois, meu amigo, só vexando. Bola aqui no campo de defesa. 2-0 do Noruega. Reta final de jogo, 52,5. Bola aqui na direita, vai para a cobrança de falta. O Brasil aqui na meia. Danilo Santos vai levantar aqui na boca do gol. Brasil perde por 2-0. É Alan. Duas vezes. Brasil perdeu um pênalti no primeiro tempo. Tem a chance. Teve a chance de abrir o placar. O Brasil sai na frente. Hendrick no segundo tempo. Chegou e perdeu. E o Brasil tá na rede. Pênalti! Pênalti para o Brasil! Tá caído aí na boca do gol. O pênalti tá marcado. Vem bola, Casemiro. Desabou aí, Thiago. Vem bola aqui na boca do gol. Já vai tomando posição. O Brasil daqui a pouco pra cobrança na reta final do jogo, Wellington.
4: Ele marca ali o pênalti e a cotovelada do jogador norueguês. O Neymar tá reclamando, não sei de quê. E o goleiro ali provoca. Segura a bola.
5: Agora virou cinema, né, Wellington? Dois filmes em cartaz. A Espera de um Milagre e Missão Impossível.
1: Vamos ver, olha lá, o Arthur tirou a galera do tumulto. O início de confusão, pênalti marcado, largou.
5: E ele acertou.
1: Pra cima do
5: ele
1: Casemiro,
5: acertou. O cara deixou o cotovelo alto, acertou no rosto do Casemiro. Foi bem marcado o pênalti.
1: E o Neymar para a cobrança. Pênalti a favor do Brasil. Vem para a bola. Vai para a cobrança. O Brasil quer diminuir. Vamos torcer para o milagre acontecer. 54. Reta final de jogo. O Brasil perde para o placar 2-0. Tem pênalti a seu favor. Neymar para a cobrança. E ele trocando provocações com o Haaland. Goleiro da Noruega lá. Que ironiza. Neymar também troca a provocação. Pênalti para o Brasil. Brasil que perde pelo placar de 2-0 desse finalzinho de jogo. 54 do segundo tempo. Havia dado, era 52, mas confusão foi armada. Vai ter que jogar mais tempo aí. Neymar para a cobrança. Ele que entrou no segundo tempo. Pênalti para o Brasil. Ele ajeita, vai para a bola. Vai tomando posição, Neymar. O Brasil quer diminuir. Quer incendiar nessa reta final. Vai para a cobrança, Neymar. Pênalti para o Brasil. Vem para a bola. Ele caminha. Vem para a bola. Perna direita. Gol! É nosso, é nosso, é nosso, é Brasil, é nosso! dois minutos aí e buscar o empate. Neymar chega e confere. O Brasil diminui com 54 do segundo tempo. O Wellington.
4: E ele foi tirar onda lá com o goleiro. O goleiro ficou rindo. Provocou o Neymar. Ele bate no canto esquerdo, o goleiro foi pro lado direito, diminui o Brasil. Neymar escreve o nome dele na história do jogo. 2-1 para o Brasil. Não, quem dera. É para a Noruega, João Vitor Xavier.
5: Vamos voltar, quem sabe, quem sabe? À espera de um milagre o Brasil.
1: Ele já no jogo, bola que pertence à Noruega. Domina aqui no campo de defesa. Que confusão tá armando lá. Para o americano Ismael Eufati. Impressionante. É. Olha, vamos ver o que ele vai fazer. Ele tá na confusão, ele dando bronca no Neymar. Ele vai mandar voltar.
5: Ele saiu, não saiu. A bola foi, não foi. Vamos ver, né?
1: Iniciado o jogo, bola para a Noruega, campo de defesa, recuperar e tentar o último ataque do jogo Brasil. Bola aqui na esquerda, vem para a jogada, domina aqui na canhota, Neymar, solta aqui na esquerda, voltou Neymar, ajeita, vem no meio, vai abrir, boca do gol, fica aqui na esquerda, ataca o Brasil, quem sabe no final, bola aqui na boca do gol, pega a bandeira da Noruega, Hyland, 56, 2-1, bola para a Noruega. Gira a bola aqui no ataque. Lança dentro da esquerda. Alan tenta chegar. Marquinhos gira. Mete a bola para o ataque. Papita o árbitro. Acabou. O Brasil eliminado na Copa do Mundo. Cai nas oitavas de final para a Noruega. Segue sem vencer a Noruega. 2-0 o Brasil derrotado. Alan. Duas vezes. O Brasil volta para casa nessa Copa do Mundo. Alan, nas oportunidades que ele teve, ele guardou. Na primeira oportunidade, a segunda ele criou. 2-1 Brasil. No final, diminui com o Neymar em cobrança de pênalti. Brasil perdeu um pênalti no primeiro tempo com Bruno Guimarães e Endrick. Boca do gol, cara a cara. Ele o gol no lançamento, Robini. Perdeu a chance. E aí, meu amigo? Cavalo passa arriado no montou. O Brasil eliminado na Copa do Mundo. Lamentável. Brasil dando adeus na Copa. Encerrado o jogo, deu Noruega 2-1. Thiago Reis.
6: É, uma pena. Uma pena realmente. Vibração dos noruegueses, né, Hugo? Agora vamos ter que aguentar os Vikings, a festa dele, a família do Haaland aqui. O pai do Haaland, né? Também jogou no Manchester City. Haaland tá emocionado aqui embaixo no gramado. Chorando, o herói norueguês. Marcou duas vezes o Haaland, o Brasil volta muito cedo, né? Sensação é essa. Olha, eu vou escrever a cena que eu imagino que está acontecendo também no Brasil. São milhares de pessoas aqui, principalmente as crianças, né? Aqui pertinho do gramado, chorando muito, chorando copiosamente os torcedores do Brasil. Muito precoce essa eliminação, Brasil cai para a Noruega. Já vamos dirigir para o Flash Interview, vamos trazer jogadores no pós-jogo da Itatiaia.
1: Tá aí o nosso Thiago Reis, o futebol que não para aqui na Itatiaia. Daqui a pouquinho o nosso Cirilo, João Vitor Xavier, a ler comigo, já Thiago Reis chama, Brasil eliminado nessa Copa do Mundo, tinha um jogo nas mãos dos pés, Ale Oliveira e João Vitor Xavier, perdendo um caminhão de gols, perdeu o pênalti, e aí meu amigo, os caras subiram duas vezes, 2-1, deu Noruega, diga Ale.
2: É uma seleção mais organizada, né? Que tem pelo menos dois jogadores sensacionais de encher os olhos. É bem verdade que o Odegaard, marcado pelo Casemiro, ele vira o Zico, porque o Casemiro não tem a menor condição de competir. É um cara que tem uma carreira sensacional, é um grande jogador. O próprio Casemiro sabe que ele não consegue mais competir, que ele vai jogar Major League Soccer. Ele não vai jogar o campeonato inglês mais. Ele não vai jogar numa liga importante, ele vai jogar aqui. E o Ancelotti, que tem as suas apostas, algumas vitoriosas, outras não, ele apostou muito no Casemiro. E o que a gente viu hoje foi um desfile do Odegaard. É muito difícil o Haaland não ganhar o melhor jogador em campo, porque ele é viciado em fazer gol. O cara é impressionante, com os pés, de cabeça, e ele só recebe carne de terceira, só recebe carne de pescoço, mas ele se vira, porque ele é um monstro. Agora, o que esse Ødegaard fez nesse meio campo do Brasil foi sacanagem, foi um absurdo. O Brasil fez algumas escolhas hoje, Hugo, de não ficar com a bola, por exemplo. Brasil, que sempre foi protagonista no jogo, vou jogar no contra-ataque. Teve o contra-ataque, teve as oportunidades, mas não teve competência. E aí, competência é o que não falta para essa seleção da Noruega, fundamentalmente para esse animal que é o Haaland, que coloca a Noruega nas quartas de final. Desde 90, hein, que o Brasil não caía. Nas oitavas, o João lembrou, contra a Argentina. Ciclo muito tumultuado. Troca de presidente, de treinador, jogador machucado, muita folga, o Brasil dormia fora da concentração, sabe? E, enfim, nós fizemos tudo para dar errado e deu.
1: Neymar chorando copiosamente no campo de jogo. João Vitor Xavier, Brasil eliminado da Copa.
5: Eu vou abrir a minha fala pelo encerramento da fala do Alê. O Brasil fez tudo para dar errado e deu. Vamos separar aqui em duas frentes. Primeira frente do jogo. No jogo, o Brasil fez tudo para dar errado. O Brasil perde um pênalti no primeiro tempo. O Brasil perde mais duas boas oportunidades no primeiro tempo. No segundo tempo, o Brasil perde um gol daqueles assim, imperdíveis, né? O Endrick ficou na cara do gol. Ele, o goleiro, ele podia ter passado pelo goleiro, ele podia ter tocado por cima, ele podia ter dado um tapa por baixo, ele podia ter feito qualquer coisa. Só não dava para perder o gol que ele perdeu. Então, o Brasil teve o jogo na mão pelo menos 3 vezes. Os caras tiveram 2 oportunidades claríssimas. E eu não tô nem dizendo do gol. Eles tiveram 2 grandes oportunidades. Nós tivemos 5. E aí, meu amigo, prevaleceu a competência de um time que tem 2 craques. E aí eu concordo mais uma vez com o Alê. Alê, uma seleção que tem o Danilo na lateral direita, um jogador que já cumpriu o seu papel, não apenas na seleção, talvez no futebol de alto nível internacional. Casimiro, um jogador que já deu o que tinha que dar em termos de seleção brasileira. Neymar, um jogador que já deu o que tinha que dar em seleção brasileira. Tô pegando aqui só 3. Infelizmente, nós temos uma seleção comum. Nós tivemos 1 grande jogador na Copa do Mundo, Vinícius Júnior. Foi o único extra-série que nós tivemos na Copa do Mundo. Não deu porque nós não tivemos capacidade, qualidade, competência. Isso dentro de campo. Agora, fora de campo, Alê, foram 4 anos de uma tragédia na CBF. De uma tragédia, de uma gestão do Edinaldo que foi horrorosa. Vamos chamar o Marquinho? Vamos lá, sobe o som.
7: Pela experiência que a gente tem, a gente sabe que esses jogos são muito difíceis, qualquer bola ela é decisiva. E hoje a seleção da Noruega, acho que conseguiram ser eficazes nas bolas que eles tiveram. A gente pecou muito nas chances que a gente teve, tivemos pênalti, tivemos algumas outras chances. Eu acho que a Copa do Mundo, quem erra menos acaba conseguindo se passar para a próxima fase, consagrar vitorioso. Eu acho que isso é minha culpa, né? Eu como capitão, os jogadores mais velhos, temos que assumir essa culpa aí para que as próximas gerações possam ter tranquilidade para trabalhar. É um ciclo que vai começar a partir de agora, né? Não sabemos o que vai acontecer. Mas creio eu que a gente pede para que tenham paciência com os mais jovens, apoiem bastante desde já. Acho que a gente não pode simplesmente chegar na Copa do Mundo, né, como o ciclo que foi, e querer tanto. Acho que a gente entregou bastante, pecamos nas coisas que tínhamos que ser eficaz. O futebol hoje ele é muito equilibrado, ele é muito nivelado. Agora é aprender com a lição, pedir desculpa ao povo brasileiro. a todos que vieram aqui e presenciaram isso. Eu acho que aprender com os erros e para quem ficar, para as próximas gerações, eu peço para que o povo apoie desde já. São 4 anos que eles possam trabalhar para conseguir coisas grandes na próxima Copa.
1: Tá aí Marquinhos, zagueiro da seleção brasileira, pedindo perdão pro povo brasileiro. Sim.
8: Só pra te dizer que já tô por aqui pro pós-jogo, Hugo.
1: Eu passo então o comando pra ele, João Vitor Cirilo, aqui na Itatiaia, no pós-jogo, Brasil eliminado. Diga.
5: Antes só do Cirilo, você viu o que o Marquinhos tava falando ali? É exatamente o que eu e o Ale falávamos. Um ciclo desastroso de 4 anos. Só que a gente não precisa falar só desses 4 anos. Se a gente voltar 4 anos para trás, o ciclo de gestão do futebol brasileiro já era desastroso. Se a gente voltar para 2018, o Brasil teve um presidente da CBF que não pôde ir à Copa do Mundo, porque se ele saísse do Brasil, ele ia ser preso. Se a gente volta um pouco mais, nós tivemos um presidente da CBF que foi preso aqui em Nova York, ali na Quinta Avenida. Ficou na prisão e depois foi para uma prisão residencial, que era o Zé Maria Marim. Se a gente voltar um pouquinho mais, o Ricardo Teixeira saiu praticamente esculachado da seleção brasileira, depois de todo tipo de acusação de corrupção. Então, não é por acaso que estamos há 24 anos sem ganhar a Copa do Mundo. É porque há muito tempo o Brasil se perdeu da beira do campo para fora. E isso está trazendo um reflexo enorme da beira do campo para dentro. E foi um show de horrores o que aconteceu nos últimos 4 anos. A convocação da seleção brasileira esse ano, gente, aquilo ali é o retrato do que virou o futebol brasileiro. Quando a França soltou um vídeo na internet para convocar, outros soltaram um paper na internet para convocar, o Brasil criou um circo para convocação. Então, assim, 2006 nós tivemos um circo em Vex. 2010 fomos com um técnico para a Copa do Mundo, que era o Dunga, que nunca tinha dirigido nada. Em 2014 tomamos 7-1 dentro de casa. Em 2018 o presidente da CBF não pôde ir para a Copa do Mundo, porque senão ele ia ser preso. E por aí vai, né? Então, assim, pra gente arrumar dentro de campo, a gente tem que arrumar muita coisa fora de campo. Muita coisa fora de campo, porque tem muita coisa errada no futebol brasileiro há muito tempo. Então, esses caras que perderam hoje, eles têm responsabilidade? Tem. Eles têm problema? Tem. Mas a gente perdeu muito antes daqui, muito antes daqui. O coração tenta acreditar, mas a realidade ela é muito dura e nós mais uma vez fomos confrontados pela realidade de um país que se perdeu há muito tempo, infelizmente.
1: É o Brasil dando adeus à Copa do Mundo mais cedo, Noruega avança, o futebol na Itatiaia não para. Ele vem aí.
9: João Vitor Cirilo.
8: Vamos lá, no pós-jogo da Itatiaia, Hugo Sérgio com a repercussão completa da classificação da Noruega, eliminação do Brasil, e daqui a pouquinho a Itatiaia transmite para você em campo México e Inglaterra, daí vai sair o adversário da Noruega no estádio Azteca. Daqui a pouquinho vamos trazer detalhes para você também ao longo desse pós-jogo da Itatiaia. Thiago Reis está conosco no circuito, se tiver, Thiago, aquele destaque sempre também da zona mista, já já entrevistas dos atletas, Thiago.
10: Estamos aqui, já já os atletas vão passar, Cirilo, e a gente vai registrar os jogadores do Brasil. E lembrando, né? O João fez todo, recapitulou todo o nosso passado, o nosso futuro, pelo menos futuro recente, é com o Ancelotti, né? O técnico do Brasil já tem contrato renovado para a próxima Copa do Mundo. A gente vai acompanhar essa sequência.
5: E talvez seja a única coisa certa disso tudo que a gente está vivendo há muito tempo, viu, Thiago? Talvez seja a única coisa certa. Ah, o Ancelotti foi espetacular, extraordinário. Não. Há um cara que pegou o Brasil há 1 ano da Copa do Mundo, gente. Não deu tempo nem do cara conhecer a realidade do futebol brasileiro. Nada. Não tem jeito. O cara teve aí 3, 4 vezes para estar com esse elenco do Brasil. Então, talvez a única coisa certa de tudo para se tirar desse ciclo é a possibilidade de termos um trabalho de longo prazo. É a única coisa para se tirar de certo, de positivo, viu?
10: Ô Cirilo, agora reconhecer, né, os noruegueses, e cara, que festa que eles estão fazendo. Normalmente quem vai bater no tambor ali e a turma vai girando aqui com a o Marquinho Viking, hoje o Odegaard pegou o bastão, literalmente, passou pro Haaland comandar a festa. E é o Haaland quem comanda a festa aqui no MetLife Stadium. Os torcedores noruegueses não arredam pé e são eles quem fazem a festa aqui na Copa do Mundo. E com direito a remada Viking sendo comandada hoje pelo Haaland. Repito, normalmente é o Odegaard, o capitão. Hoje ele chamou o Haaland, entregou a ele para que ele fizesse o comando da festa norueguesa. Seria, ó.
8: É isso, Thiago. Seguimos aqui no nosso pós-jogo com Ale Oliveira, com o João Vitor Xavier, com o Thiago Reis também. Daqui a pouquinho nós vamos registrar jogadores ao vivo aqui no pós-jogo da Itatiaia e também o Carlo Ancelotti, né? Ouviu o Ancelotti daqui a pouquinho também, entrevista coletiva. Ele vai permanecer para esse próximo ciclo da Copa do Mundo, como lembraram os amigos. Recapitulando para vocês, hoje México e Inglaterra para definição desse adversário da Noruega. Noruega e alguém no sábado às 5 horas da tarde, daqui 6 da tarde, hora de Brasília. Já temos a definição da quinta-feira de França e Marrocos, quinta-feira às 5 horas da tarde, e teremos ainda mais 2 jogos, um na sexta-feira e o outro no sábado à noite, a sequência da Copa do Mundo com as quartas de final. Mas vale destacar para você que ainda temos 4 confrontos amanhã e terça-feira: Portugal e Espanha às 4 da tarde, Estados Unidos e Bélgica às 9 horas da noite, na terça-feira 1 da tarde, Argentina e Egito. E também teremos às 5 horas da tarde Suíça e Colômbia, os últimos jogos dessa fase oitavas de final. Ô Ale, nós estamos falando do ciclo, estamos falando dos problemas, estamos falando da cara da seleção, da cara da CBF ao longo do ciclo, né? Que basicamente é fazer tudo errado e querer que dê certo. Mas e hoje? E no jogo? Como é que o jogo se desenvolveu? Como é que a Noruega, desse histórico centroavante, gigante centroavante, incrível centroavante, o maior cheiro de gol do futebol atual, que é Erling Haaland, como é que a Noruega se classifica e o Brasil fica pelo caminho, Ale?
2: É, a Noruega fez uma escolha mais assertiva, né? O futebol é muito cruel, né? Você vê, se o Bruno Guimarães faz o gol de pênalti com menos de 15 minutos, certamente a Noruega ia se lançar ainda mais pro ataque, ia dar a possibilidade do contra-ataque pro Brasil. Contra-ataque que o Brasil até teve, né? Com o Vinícius Júnior, principalmente no primeiro tempo. Tinha ali a espetada do Martinelli, do Cunha, o Rayan não teve bem hoje novamente, né? Mas o Brasil desperdiçou as oportunidades, né? Senão a gente podia estar falando de uma outra situação agora. Mas quando você dá a bola para o adversário, e a gente falou muito sobre isso quando a gente discutia que tipo de jogo que o Ancelotti ia adotar para a seleção brasileira, lembra? Que muitas vezes o Real Madrid não ficava com a bola, muitas vezes o Real Madrid era pior que o seu adversário, fundamentalmente o Manchester City, por exemplo, mas que conseguia no contra-ataque, conseguia marcar muito bem e contra-atacar com eficiência. Basicamente foi essa a aposta do Carlo Ancelotti para hoje. 65% de posse de bola para a Noruega, 70% chegou a ficar. E aí o que acontece, Cirilo? Você pode até ter as oportunidades como o Brasil teve, mas você não controla o jogo. Quem controlou o jogo foi a Noruega. Quem teve as melhores oportunidades foi o Brasil. Mas quem controlou o jogo foi a Noruega e principalmente o Odegaard, né? E aí, mesmo com muita dificuldade, muita bola quebrada do goleiro, o Haaland sempre foi um cara ali de muito perigo, sabe? De disputa, é um cara quase imarcável, né? E aí, quando a bola chegou mais ou menos para ele, ele decidiu. O cabeceio não era simples e a finalização nem se fala, né? Então, a aposta da Noruega em controlar o jogo, no final das contas, deu certo, porque tem um monstro no ataque e outro no meio campo. E do Brasil, você vê, né? O Ancelotti coloca o Endo. Muita gente queria o Endo. A primeira vez que ele toca na bola, ele podia ter decidido o jogo. O primeiro toque da bola, ele podia ter decidido o jogo. E ele, que é um menino que vai jogar mais Copa, que tem a carreira brilhante pela frente, tem muita personalidade, ele sentiu essa primeira bola, né? Ele tremeu na frente do Nyland, que é uma figura importante do jogo também. E aí depois o Ancelotti aposta num trio, e a gente falava exatamente isso no lance do gol, Cirilo. Um trio que não marca. O Vinícius não marca no Real Madrid e nem na seleção. O Neymar muito menos. E o Endrick não marca. Você ficou com três que não marcam. E aí a Noruega foi criando, foi tendo volume, foi tendo espaço. E fez o gol. Então a gente foi por um risco, que eu não sei nem se dá para condenar, porque o Endrick poderia ter decidido o jogo. E a Noruega aproveitou também essa situação. Mas é uma partida que o Brasil poderia ter matado e deixou para decidir na reta final, e aí quem decidiu foi o homem. São muitos erros, né? Desde não ter um lateral direito, ele podia ter convocado um lateral direito. O Danilo não jogou 4 jogos seguidos uma vez no ano, né? Ele trouxe o Igor Thiago, que ele botou para sair jogando misteriosamente no primeiro jogo. O Igor Thiago não joga. Então por que não tem o João Pedro aí? João Pedro, por exemplo, poderia ter feito gol. São tantos erros, não tem um meia. O Brasil, a gente tá falando do Odegaard, o Brasil não tem um meia. Um meia ele não tem. Um cara para chamar a responsabilidade para organizar o jogo.
9: O meia do Brasil, nós vimos aqui nos 25 minutos finais, que ele não tem a menor condição de estar aqui, que é o Neymar.
2: Pois é.
9: Foi o meia que ele convocou. Todo mundo sabia das dificuldades. Todo mundo sabia. Então, ficou claro, né, Ali?
2: Tanto que ele jogou de centroavante, né? Porque ele não tem condição de participar no meio, né?
9: Ele é o meia, ele é o 10. É. Que não tem condição nem de jogar de 10. E aí ele tentou colocar o Neymar. Até pra fazer o que fez. Bateu um pênalti com aquela tranquilidade que ele bateu e fez, que não teve a mesma qualidade o Bruno Guimarães. Fez uma grande Copa, aliás. Não quero colocar nunca a culpa dele. Agora, ficou muito claro que o Neymar não tinha capacidade competitiva pra estar aqui, gente. Como não tinha o Casimiro, como não tinha o Danilo. Vou Alexandre. Dizer uma outra coisa aqui também. O Brasil passou um ciclo de 3 Copas com um goleiro que nunca fez a diferença ali. Nunca fez. Hoje até fez uma partida boa, fez 2 boas defesas ali. Mas nunca foi um goleiro extraordinário, espetacular na seleção ali.
2: É, e hoje você vê, né? Você pega três jogadores da Noruega e coloca na seleção brasileira, né? Aliás, os 3 que a gente falou que jogariam na seleção, né? O Nilan, que foi decisivo, o goleiro, né? O Odegaard e o Haaland. Nós não temos jogador desse nível. Mas enfim, Cirilo, o futebol é tão maluco que a gente podia estar comemorando a passagem para as quartas de final se aproveitasse uma das 3 grandes chances que a gente teve. A Noruega teve essas 2, muito mais difíceis, e aproveitou, né?
11: Cirilo.
12: É isso, Ali Oliveira. Thiago.
11: Aqui no Flash Interview, duas constatações. A primeira delas, os jogadores do Brasil não vieram para a entrevista. Para o ouvinte entender, né? Flash Interview, que é uma área separada pela FIFA, em que a empresa paga, e a Itatiaia pagou, e não foi barato, né, estar aqui, assim como outros veículos do mundo todo que aqui estão. E os jogadores, normalmente, acaba o jogo, eles passam aqui imediatamente, né? Vai em vestiário, toma banho, nada, eles já vêm direto para cá. Não vieram até agora, foram então pro vestiário. Vejamos se virão. Tem que vir, né? A FIFA tem que trazer esses jogadores aqui para entrevista. Repito, o praxe, né? O normal é pós-jogo, imediatamente do campo, virem para cá. Não vieram. E um outro detalhe, Cirilo, uma outra mudança. O Ancelotti sempre falou no campo após as vitórias do Brasil. Na Copa do Mundo, nos resultados de vitória, também no empate com o Marrocos, ele sempre concedeu entrevista no campo. Hoje não falou, quem falou foi o filho dele, o Davi Ancelotti, o Ancelotinho, né, que treinou o Botafogo. O Davi Ancelotti é quem apareceu para a entrevista oficial da FIFA no campo. O Ancelotti não quis atender a FIFA e também já foi direto ao vestiário. Cirilo.
12: Vamos aguardar, né, para saber se os atletas do Brasil vão passar por aí para falar ao vivo com a Itatiaia. Tem que falar. mas normalmente nesse momento da jornada já tinha uns 3 ou 4 registros aí, com certeza sido registrados aí pela nossa reportagem. Enfim, vamos acompanhar. O Thiago Reis está posicionado para registrar os atletas da seleção brasileira. Há pouco ouvimos o Marquinhos, capitão do Brasil. Vejamos se mais gente vai falar daqui a pouquinho. Ô João, queria que você fizesse um balanço dessa Copa do Mundo. Como é que você enxergou os jogos da seleção brasileira até essa chegada, a derrota para a Noruega com 2 gols do Haaland? Para quem tá ligando o radinho agora, Noruega 2, Brasil 1, 2 gols de Haaland, e no finalzinho, com 55, o Neymar de pênalti fez o gol do Brasil, 2-1 para a Noruega. Como é que o Brasil chegou a esse momento? O balanço que você faz da participação brasileira no Mundial, João?
9: Eu vi um elenco do Brasil muito esforçado. Eu não vi falta de vontade, eu não vi falta de dedicação, eu não vi jogador do Brasil que não tivesse a fim de dar certo. Eles queriam, eles fizeram o máximo de esforço possível. O Brasil não deixou de lutar na Copa. Mas algumas coisas precisam ser registradas. Primeiro, o futebol está mudando muito, a geopolítica do futebol está mudando. Você quer ver uma conta? Hoje foram eliminados 5 títulos mundiais, os 5 do Brasil. Há 2 dias foram eliminados 4 títulos mundiais, os 4 da Alemanha. Há um pouquinho mais de tempo foram eliminados 2 títulos mundiais, os 2 do Uruguai. E temos outros 4 que nem vieram para cá, que são os 4 da Itália. Então, meu amigo, o que eu tô dizendo é o seguinte: camisa, tradição, história não fazem mais tanta diferença quanto no passado. O futebol mudou. Há 30 anos, todo mundo da Noruega jogava, todo mundo não, você tinha 2 ou 3 ali que eram excepcionais, que iam jogar fora, em outras ligas. Mas a grande maioria dos jogadores da Noruega jogavam na Noruega, como a grande maioria dos jogadores da África, de todos os países, jogavam na África. Hoje não, hoje todo mundo joga, todo dia, contra todo mundo. A seleção do Marrocos inteira joga a Liga dos Campeões da Europa. A seleção da Noruega inteira, esses caras jogam nas grandes ligas, então eles estão acostumados a enfrentar o Vinícius Júnior todo dia, o Alisson todo dia, o Militão todo dia, o Casemiro todo dia. É normal. Esses caras não tremem mais, fala, poxa, tá ali, a camisa pesa muito, mas os jogadores, os adversários, são os mesmos que eles enfrentam na Liga da França, na Liga da Espanha, na Liga da Itália, na Liga da Alemanha, na Liga da Inglaterra e na Liga dos Campeões da Europa. Então não tem novidade nenhuma para esses caras. Eles estão acostumados a enfrentar os grandes jogadores do futebol brasileiro. Então ninguém treme, ninguém se assusta de ver o Vinícius Júnior pela frente, porque eles jogam contra o Vinícius Júnior todo dia. Então aquela supremacia que o Brasil já teve no passado não existe mais. E até uma outra coisa mudou no futebol moderno. É um futebol muito mais miscigenado. A seleção do Japão tem um goleiro negro, coisa que você nunca viu no passado. A seleção da França tem jogador com tudo quanto é tipo de biotipo. Até a biologia do futebol mudou. Antigamente, na Itália só tinha jogador com biotipo italiano, na França só com biotipo tradicional do francês, na Inglaterra só com biotipo tradicional do inglês. Hoje não, gente, está tudo misturado, a globalização mudou o mundo inteiro. Então, estamos vivendo novos tempos e novos momentos no futebol. E o Brasil não está sabendo se adaptar a isso. Juntando nessa miscelânea toda, ainda tem o fato de que o nosso futebol é uma bagunça fora de campo. Ô, gente, vou dizer aqui de novo, para quem ligou o rádio agora. O presidente da CBF assumiu há um ano. O anterior foi tirado na caneta, porque foi colocado lá também pela caneta. O Supremo Tribunal Federal é quem manda no futebol brasileiro, essa é a verdade. Quem manda no futebol brasileiro é o Supremo. Então, nem administrativamente o futebol brasileiro hoje tem nenhum nível de autonomia. O caboclo que veio antes do presidente anterior da CBF, como é que ele chamava lá, o baiano, o Edinaldo, Olha só,
12: Reginaldo Rodrigues.
9: O atual presidente chegou há um ano na seleção brasileira. O Edinaldo foi colocado na caneta e tirado na caneta. O caboclo que veio antes dele foi colocado na caneta e foi tirado por um escândalo sexual. Antes dele, nós tínhamos aquele presidente da Federação Paulista de Futebol, como é que ele chamava mesmo? Que não pôde ir para a Copa do Mundo porque se fosse ia ser preso? Como é que ele chamava?
12: É o Zé Maria Marinho ou o Marco Polo
9: Del Nero? Não, o Marco Polo Del Nero. Não pôde ir para a Copa do Brasil, foi para a Copa de 18 sem presidente. Porque o presidente da CBF, se fosse para lá, ia ser preso pela Polícia Internacional. Ele que também foi colocado na base da canetada. Porque antes dele era o Zé Maria Marim, que foi preso. Foi preso. E antes do Zé Maria Marim, quem era? Ricardo Teixeira, que saiu de lá para não ser preso. Então, tem 24 anos que nós não ganhamos a Copa do Mundo. E tem pelo menos 20 que o Brasil troca de presidente da CBF dia sim, dia não, porque todos que botam a bunda lá saem de lá ou presos ou ameaçados de serem presos. Então, como é que nós vamos esperar que o Brasil entregue dentro de campo tudo que pode? É uma covardia colocar a culpa só nesses caras. O gol perdido pelo Endrick não é a causa da nossa eliminação, é consequência. O 7-1 não foi o maior vexame é o Brasil ter há 20 anos presidentes da CBF ou presos ou ameaçados de prisão dia sim, dia não. Enquanto a gente não entender isso, vamos continuar perdendo em campo, porque fora de campo já somos goleados há muito tempo, viu, Cirilo?
12: Estou contigo completamente, João. Sem dúvida alguma, assino o que você falou, não tem como analisar a bola na rede ou a bola para fora sem contextualizar esse cenário todo, com absoluta certeza. Ô, Ale Oliveira, quero te ouvir também sobre esse tema, cara, sobre as suas percepções, sobre esses bastidores, né? Como isso influencia num trabalho que a gente viu há pouco, Ale.
2: Ah, eu acho que muito, viu? Porque evidentemente que vira uma terra de ninguém, né? Eu falei aqui no meu primeiro comentário, uma coisa que realmente me chamou a atenção e o Vampeta tinha alertado também, né? O Brasil teve folga de dormir fora da concentração. E ele relatou a experiência dele que o Brasil tinha folga na Copa do Mundo. Você ficava 4 horas, 5 horas fora. Mas nessa Copa teve folga de dormir fora da concentração, que é uma coisa que eu não tenho conhecimento. E essa liberdade, sabe, essas questões de extracampo, e às vezes também tem muita preocupação com rede social, responder jornalista, responder crítico, sabe, eu não tenho uma blindagem. O próprio presidente também fica exposto com um montão de coisa. Eu acho que evidentemente que isso não é saudável, isso não faz bem. Tenho dito aqui que, e o futebol é assim, né? A Argentina também tem a AFA lá, o Cirilo, que aquilo lá é uma bagunça, uma roubalheira, um campeonato horroroso que eles têm lá nacional, embora ninguém jogue lá quase, né? Da seleção, e foi campeão do mundo. Isso acontece com o futebol, a gente poderia ter ganho hoje. Mas eu tenho dito que nenhum ciclo, pode pegar aí da Coreia, nenhum ciclo foi pior que o nosso. Nenhum ciclo. Trocou 3 vezes de presidente, 4 de treinador, tem essa exposição, sabe? Além do que a seleção brasileira, eu acho que é justo a gente lembrar, perdeu vários jogadores titulares importantes durante esse mesmo ciclo, inclusive durante a Copa do Mundo, né? Foram vários. Alguns o treinador não quis corrigir, como por exemplo a lateral direita que a gente citou. O Casemiro ter jogado a Copa inteira, poxa, não se justifica. A gente tá vendo aqui o jogo do campo, que é uma visão diferente de quem acompanha pela televisão, pelo rádio. O Casemiro não tem condição. O Odegaard é um monstro de jogador, provou isso na temporada pelo Arsenal, mas a liberdade que o melhor jogador do time teve é um absurdo, cara. É fora do comum. No primeiro tempo, tem uma chance que ele desperdiça, uma boa defesa do Alisson, que o Magalhães está lá se matando com esse monstro aí, com esse dragão aí do Haaland. E o Casemiro deveria acompanhar o Odegaard, simplesmente larga e a bola sobra pro Odegaard na cara do Alisson. E o Casemiro não vai. No segundo tempo, o Casemiro nem ficou de volante. Ele ficava parado ali no meio.
9: Ele então, ficou de avenida. O Casemiro ficou de avenida.
2: Exato.
9: Né? Porque passavam por ele.

0: processo, na parte final do processo, ele faz a aposta nos que ele já conhece, nos mais experientes. Então ele não teve tempo de dar minutagem para uma molecada nova, para um goleiro novo. Não teve tempo. Então ele apostou nos velhão. E aí, uma hora a conta chega, né? Uma hora a conta chega. Mas não tem um lateral. O Casemiro fica até o fim. O Casemiro acabou o jogo, faz uma hora, ele tá no campo ainda. O Ancelotti não tirou ele. Então, tem algumas coisas que caem na conta do treinador, outras da CBF e da organização do nosso futebol, ou da desorganização, outras na dos jogadores. E a gente tem que dividir muito bem para aprender com os erros, né? Tem uma geração aí que é muito jovem, inclusive do Estevão, que ficou de fora, do Wesley, do próprio Hendrick, que hoje teve a bola Rodrigo. Dos pés. Rodrigo, que é muito bom jogador. Tem uma geração aí, mas precisa ser melhor trabalhada, mais cuidada, sabe? Você precisa tratar o futebol com seriedade, porque o Brasil sempre primou pela avacalhação. Mas que nem esse ciclo eu nunca tinha visto.
1: Exato, Ale Oliveira. Pois é, estamos aqui no pós-jogo da Itatiaia. É, a gente não votou melhor em campo, mas acho que é protocolar, não é, Ale?
0: É, eu queria ser homem mesmo de votar no Odegaard, mas não consigo. Não consigo. O Odegaard deu um show de bola. Ele controlou o jogo inteiro. Mas sabe o que é deitar? Ele deitou. Sabe que tem uma coisa, vou fazer aqui um bastidores, né? Que quando o narrador não tem certeza do nome dos caras, ou os nomes é muito difícil, ou é uma seleção japonesa, fala sempre o mesmo nome. Aquele nome que fica mais fácil pra guardar, ele toca na bola o jogo inteiro. Porque o cara não sabe os outros nomes, não sabe quem é o japonês, sabe? E o Hugo fez mais uma narração excelente, excepcional, ele é um animal narrando. Ele narrou de verdade, era o Odegaard que tava com a bola o tempo inteiro, não é brincadeira, não é que ele tava inventando. Ele tocou na bola o jogo inteiro, o campo todo, cara. Esse cara, ele virou o Zico com a marcação frágil da seleção brasileira. Mas é um privilégio para quem ama o futebol. Primeiro tá aqui na Copa do Mundo, né? E segundo ver esse Haaland jogar. Esse cara é um animal, esse cara é um doente por gol. Ele é, tá louco. Eu não queria, eu tava com medo de marcar ele, eu tô aqui em cima. Haaland.
1: Como? João Vitor, seu voto, João.
2: Ah, eu concordo com a lei, em gênero, número e grau. Vamos falar aqui, o cara que mais jogou bola no jogo foi o Odegaard. Agora, o cara que decidiu o jogo foi o Haaland, é um cara que decide contra uma seleção pentacampeã do mundo, tendo duas bolas. Opa, gente, o Haaland teve duas bolas no jogo, só, e as duas ele acertou. Uma, ele ganhou do Gabriel Magalhães de cabeça, o Gabriel tá procurando ele até agora, e a outra ele domina fora da área, gira na frente dois zagueiros do Brasil, de novo o Gabriel Magalhães, e chuta a bola no meio da perna do Gabriel Magalhães, rasteira, cruzada, pra ir no único lugar que dá pra passar e matar. Então, pô, o cara é gênio.
0: O cara é gênio. Eu fico pensando, João, se ele pega a bola que o Hendrick pegou, eu acho que ele estraçalhava o Alisson.
2: O Romário tava aqui atrás do gol, sentado ao lado do Thiago Reis. Ali, ó, a poucos metros do Hendrick. Eu imagino a cabeça do Romário. Nossa. Vendo aquele lance ali. Sabe qual que era a chance do Romário fazer aquele gol? 10 em 10.
0: Ele fez contra o Uruguai, inclusive, né? Nas eliminatórias.
2: Foi um lance igualzinho, aquele que ele dava o tapa de lado, assim, o goleiro não via, ele tocava pro fundo do gol. Então, assim, o cara que é diferente, que é craque, que é gênio, que é fora de série, na hora que vem o cara resolve, velho. E foi um privilégio hoje ver o Haaland jogar. Foi um privilégio. É, eu ainda não tinha visto uma atuação do Haaland desse nível. Eu já tinha visto o Haaland jogar. Fiz uma final da Liga dos Campeões da Europa com o Manchester City em campo. Acho que você que estava comigo, né, Augusto Sérgio?
3: Sim. Vitória 1-0, gol do Rodri.
2: E já tínhamos visto esse cara jogar. Mas o que esse cara jogou hoje, meu Deus.
1: É incrível realmente, gente. É o maior fedor de gol do futebol atual com a certa distância. O cara fede gol realmente.

0: Fé de gol, Haaland, voto do João também. Thiago Reis, seu voto, Thiago.
1: Ô Cirilo, o meu voto vai ser no Odegaard e com uma visão aqui do campo. O Alê citou que o Hugo Sérgio narrou que ele pegou na bola o tempo todo e participa o tempo inteiro, mas me impressionou muito ele sem a bola, como ele buscava o espaço vazio, como ele dificultou demais para o meio campo do Brasil. Então meu voto é no Odegaard. Aqui, Cirilo, uma informação sobre as entrevistas: o Ancelotti, que passaria aqui primeiro, parece que vai direto para a coletiva. Daqui a pouquinho vem jogadores. Eu até pedi ao pessoal da FIFA, porque eu quero ouvir o Bruno Guimarães, sabe, Cirilo? Eu falei na hora, na transmissão, ele bateu muito mal o pênalti. E aqui eu não quero crucificá-lo. A pergunta que eu faço é outra: por que é que o Bruno Guimarães bateu o pênalti? Sabe quantos pênaltis o Bruno bateu na carreira dele inteira? Três. O Vini Júnior é batedor no Real Madrid, né? É o batedor da seleção. Tudo bem, perdeu pênaltis importantes recentemente, mas não dá pro Bruno Guimarães, um cara que bateu 3 pênaltis na carreira, chegar na Copa do Mundo e ser o batedor número 1. A pergunta é: eles decidiram ali na hora? Ele já era o batedor, o primeiro batedor do pênalti? Porque eu repito, Cirilo, eu vi aqui de dentro do campo, ele foi muito mal pra bola, muito mal. Ele bateu de tornozelo, meia altura, tudo que um goleiro espera de um batedor, ele fez. Bola meia altura, fraca, lenta, foi um pênalti muito mal batido, com todo respeito ao goleiro norueguês que fez a catada, mas foi um pênalti muito, extremamente mal batido. E por que o Bruno Guimarães nessa cobrança de pênalti? Vou fazer esse registro já com ele ou com outros jogadores que aqui passarem, viu, Cirilo?
0: Beleza, Thiago. É um bom questionamento, claro, né? O Bruno bate pênalti no clube, né? Apesar de não ser o cara que tem 50 pênaltis batidos na carreira, igual você falou. Mas ele tem gols de pênalti lá no Newcastle também. Bateu mal pra caramba. O Cirilo. Que fez uma boa Copa. Hugo, seu voto, Hugo.
2: Eu vou com o cara que divide a artilharia da Copa do Mundo, né? Tem o mesmo número de gols que Mbappé, que Messi, Haaland.
0: Você chamou, João?
3: Não, eu só queria completar um detalhe. Desde que o Brasil ganha a Copa de 58, o nosso maior jejum de títulos foi de 24 anos. Entre a Copa de 70, quando ganhamos o México, e a Copa de 94, quando ganhamos aqui. Esse jejum já está superado a partir do dia de hoje, porque chegaremos a 28 anos na Copa. Copa do Mundo, né? Essa próxima vai ser de fato a Copa do Mundo. Paraguai, Argentina, Uruguai, Marrocos, Espanha e Portugal, que são os dois países principais, mas dá um jeitinho aí, eles ainda passam pela Índia, pela China, pela Nova Zelândia, né? E por aí vai. Mas vamos completar aí 28 anos sem um título mundial. 28 anos sem um título mundial. E estamos fazendo por merecer, diga-se de passagem, mais uma vez.
0: Estamos fazendo por merecer, João, com certeza. Ô, Hugo Sérgio, faltou sua opinião também, cara, aqui no pós-jogo, o jogo que você transmitiu os dois jogos de mata-mata da seleção brasileira nessa Copa do Mundo, com resultados diferentes. Sua visão, hein, Hugo?
2: Pô, Cirilo, não dá nem pra colocar tanto mérito assim quando a gente fala da defesa do pênalti do goleiro Haaland. Pra mim foi mais incompetência do Bruno Guimarães. O Brasil sai na frente, uma situação, e o Alê tocou nessa tecla, seria uma situação muito mais complicada pra Noruega, que teria que abrir. E aí tem um ponto fraco, que era a defesa mais vazada de todas as seleções dessa fase de oitavas de final da Copa do Mundo. Aí perdeu o pecado capital. Cobrança de pênalti, não entendi por que que o Vini passa a bola pro Bruno Guimarães.
3: E eles fizeram tudo pra continuar com uma defesa mais vazada. Sim. O Brasil podia ter feito uns 3, gente.
2: Teve oportunidade.
3: A defesa deles não funcionou, mais uma vez. O problema é que, tal como a defesa deles não funcionou, o nosso ataque também não.
2: Exatamente. Muito incompetente o ataque do Brasil no jogo de hoje, uma seleção desligada, pressionou, oportunidade quando chega num jogo de mata, jogo eliminatório de Copa do Mundo, gente, não dá pra perder esse tipo de oportunidade. Teve a chance ali, volta a destacar, não entendi por que que o Vini passa a bola pro Bruno Guimarães bater o pênalti, mas ok, foi pro intervalo, Brasil pressionando, teve a grande chance no segundo tempo, pedindo oportunidade o Endrick, teve a oportunidade, um bom espaço no jogo aí, e na bola bola que chega, seria a bola da classificação do Brasil, poderia ser a bola da classificação, porque se o Brasil pula na frente 1-0, dificilmente a Noruega, né? Que conta, claro, com Odegaard, tem Haaland, mas é uma seleção que tem as suas limitações no meio, na defesa, enfim, o Brasil chega, comete erros, como tem sido nas últimas Copas do Mundo, retorna mais cedo para casa, depois de levantar o torcedor brasileiro, aquela virada para cima do Japão, enfim, é para lamentar, e mérito e aquela inveja santa que a gente tem, né? Da seleção da Noruega. Você tem um camisa 10, você tem um camisa 9, quando chega, ele resolve, uma bola chega para ele fácil, fácil, um cabeceio livre de marcação, mas ele cria oportunidade também, definiu no segundo gol, lamentável a campanha do Brasil, o que fez o Brasil em matéria de futebol na questão técnica da seleção brasileira, que tem muita coisa para rever e aguardar. É a sequência do trabalho do Ancelotti, mirando já a próxima Copa do Mundo, viu, Cirilo?
4: É isso, aliás, o João Vitor Xavier, olhando adiante, justamente, como é que você enxerga o Ancelotti desse processo todo de CBF, de seleção brasileira que você destacou, hein, João?
3: Olha, ele cometeu erros na Copa do Mundo, também cometeu acertos na Copa do Mundo, né? O time em alguns momentos teve cara de time do Ancelotti, aquela marcação no campo do adversário, aquela marcação na intermediária. Eu acho que seria uma covardia enorme de minha parte culpar o Ancelotti pela eliminação do Brasil. Esse cara chegou há um ano, não conhecia nada do futebol brasileiro, nunca tinha vivenciado nada aqui, ele nunca tinha dirigido uma seleção, nunca tinha trabalhado numa Copa do Mundo. Foi uma opção porque dentro desse processo de desmonte que o futebol brasileiro vem vivendo já há algum tempo, nós não temos um técnico aqui no futebol brasileiro, um brasileiro, para falar o seguinte: não, esse é bom mesmo, tem que estar na seleção, né? Não temos, gente, essa é a verdade. Então, o cara veio para apagar um incêndio, depois que o Fernando Diniz foi colocado lá, depois de que o Dorival Júnior passou por lá, e depois que tivemos até o Ramon Menezes.
5: Incrível, incrível.
3: O Ramon Menezes foi técnico da seleção brasileira nesse ciclo. Então, nós vamos falar que a culpa é do Ancelotti? Eu acho que a única coisa de tudo que o Brasil fez, a única coisa certa foi acertar a permanência do Ancelotti para que ele tenha condição de fazer um trabalho de longo prazo, conhecendo o que que é uma Copa do Mundo, conhecendo o que que é o futebol brasileiro, apanhando, vai ganhar casco, hoje mesmo vai ser um dia duro para ele, porque vai ser cobrado, vai ser espancado numa entrevista coletiva, e por aí vai. E assim é que se constrói a vitória. Tá pronta a coletiva do Ancelotti? Vamos lá, vamos ouvi-lo.
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7: Thank you, Andrei. Good afternoon, everyone. Pedro, please.
8: Ancelotti, Pedro Ivo e ESPN, tudo bem? Eu queria me permitir duas perguntas, até porque não teremos mais entrevistas agora, então eu queria aproveitar essa para fazer duas. A primeira: o que não deu certo no que você planejou para o jogo de hoje e o que você queria com o Neymar, o Vinic e o Endrick ao final da partida ali? Obrigado.
9: Eu acho que o jogo por uma parte ha sido um bom jogo. Tivemos muita oportunidade na primeira parte, na segunda também, quando el partido estaba 0-0, tuvimos la oportunidad. Después los cambios eran para meter más frescura y para dar más profundidad para intentar de ganar el juego.
10: Ancelotti, Wellington Campos da Rádio Itatiaia. O torcedor do Brasil está muito chateado. O que o técnico da seleção que vai ficar para 2030, depois de um ciclo de um ano, fala para esse torcedor, por gentileza?
9: É óbvio que estamos todos profundamente tristes, porque eu acho que o equipo até agora fez não um mundial espetacular, mas um bom mundial, e eu acho que também no jogo de hoje se podia merecer ganhar o jogo. E quando passa um momento assim, tu tem que pensar que uma derrota é o começo de uma nova aventura, de uma nova temporada. Temos que seguir trabalhando, melhorando, encontrar novas ideias. Eu creio que não é a fim, é um princípio de um novo ciclo, esta derrota.
5: Professor, no livro O Sonho, o senhor diz que na eliminação mais doída na Champions League, que foi do La Coruña, o senhor se questiona: será que eu subestimei o meu adversário? Aqui, será que o senhor superestimou a chance de o Brasil em um ano só de trabalho? E ter 35% de posse de bola foi um plano?
9: Eu acho que o Brasil, com esta plantilha, podia competir até o final desta Copa do Mundo. Também no jogo de hoje me pareceu um jogo que a equipe tinha controlado, tivemos oportunidades. Era muito mais complicado fazer pressão alta, porque o jogo a Noruega metia muitos jogadores atrás, baixava muito o Odegaard, então fazer uma pressão muito alta era um risco para a velocidade de Haaland em um contra um.
11: Mister, boa noite. Márcio Bernardes, da resenha Bam Bam Bam. Há um ano o senhor chegou no Brasil muito apoiado, aplaudido, provocando uma confiança da torcida muito grande pela conquista da Copa aqui nos Estados Unidos. Agora que o Brasil caiu e se desclassificou, como o senhor acha que a torcida vai reagir ao senhor e ao seu trabalho?
9: Eu não sei como vai reagir. Eu vou dizer o que vamos fazer nós outros, que é seguir trabalhando para esta seleção, tentando de melhorar, tentando de buscar novas ideias. É o mesmo que hemos feito neste ano. Eu acho que o trabalho foi bom. O futebol é assim, o deporte é assim. Às vezes tu tem que manejar a tristeza de uma derrota. Estou bastante acostumado a isso. Vamos a manejar esta derrota com o novo impulso no trabalho e na avaliação dos jogadores.
12: Ok, professor Rafael de Vério, Rádio Gaúcha. De onde parte então esse novo ciclo? O que essa Copa do Mundo deixa de legado para o próximo ciclo, então, que o senhor está à frente?
9: Eu acho que sim, é uma experiência, por minha parte, deludente por o resultado, óbvio, porque estamos muito tristes, mas uma experiência que ha sido bonita, nos criado um bom grupo. Agradecer aos jogadores que trabalharam muito bem, que criaram um bom ambiente. Pero no siempre no deporte todo sale perfecto. Yo acho que el esfuerzo de hoy no se merecía perder, pero tenemos que evaluar también el equipo rival que tenía, y lo hemos dicho también ontem, jugadores muy buenos que han marcado la diferencia.
13: Ancelotti, Duda Gonçalves, da Record TV. Eu queria que você falasse um pouco sobre o seu sentimento, especialmente como técnico dessa eliminação, e também como foi no vestiário da seleção brasileira, se você teve contato agora rapidamente com jogadores ou não. O que você pode passar do seu sentimento como treinador e também do elenco da seleção?
9: É óbvio que estamos profundamente tristes, como estão profundamente tristes todos os torcedores. Isto é um sentimento bastante normal, e aí temos que buscar uma reação correta.
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15: 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Qual è stata la scelta più importante che non compare in nessun palmarès? E se tra 20 anni un allenatore studierà il calcio di Ancelotti, quali valori, quali principi, quali qualità spera che siano diventate il suo simbolo?
9: No, io non voglio essere di esempio per nessuno. Vivo questa passione, l'ho vissuta quando ero un ragazzino, continuo a viverla alla stessa maniera, fino a che questa passione rimane, continua.
16: Matthias, Norwegian Dagbladet. What impressed you most with the Norwegian team today, and how far do you think they can go in the tournament?
9: No news. They played. We knew that they could play at the with this style, they try to keep the intensity of the game at low with the possession. We had difficulty to press high, but we didn't want to press high. Honestly, for 70 minutes the game was under control, and after that appeared a land that decided the game.
17: Ancelotti, boa noite. João Vitor do Portal Gol aqui na sua direita. Ancelotti, eu queria saber de você, agora com a iminente aposentadoria do Casemiro, você acha que beirando o próximo ciclo, de olho na próxima Copa de 2030, o grande problema é o meio campo, é essa reestruturação no meio campo da seleção brasileira? Boa noite.
9: Obviamente temos que pensarlo. É bastante evidente que no meio campo acho que tienen que salir jugadores de nivel, jóvenes, pero tenemos jóvenes no fútbol brasileño que podrán estar en la selección en el futuro.
18: Professor, Júlio César, Portal Agora, Mandaguari, Grupo Maringá de Comunicação. Foi um ciclo muito atropelado, o senhor assumiu o time faz apenas um ano. Em algum momento o senhor acreditou verdadeiramente que seria possível o título? E o que o senhor pretende mudar a partir de agora, as principais mudanças para esse ciclo de 4 anos que vai começar?
9: Bom, como eu disse, agora temos que manejar a tristeza. E depois, amanhã, começaremos a pensar no que pode ser o futuro desta seleção, que já tem um grupo bastante sólido de jovens, de outros mais veteranos que podem continuar na seleção, e de novo jogadores que podem entrar.
2: Marcos Paulo Lima, Correio Brasiliense. Carlo Ancelotti, o Brasil fez 12 gols de pênalti no ciclo desde o fim da Copa de 2022 até aqui. Seis cobradores acertaram. O único que estava em campo no momento da cobrança era o Vinícius Júnior. Por que não o Vinícius Júnior e o Bruno Guimarães?
9: Porque fizemos uma estatística de um ano dos jogadores rivais, também de nosso, o melhor na seleção era Rafinha, obviamente que estava aquele momento no campo, o melhor a tirar o pênalti é Neymar, depois Igor Thiago, depois Rafinha, e depois Rafinha era Bruno Guimarães, e depois Bruno Guimarães era Martinelli. Escolhemos Bruno Guimarães porque pensávamos que era o melhor no campo.
19: Mister, tudo bem? Queria que você falasse um pouco do que foi o jogo depois das mudanças na parada técnica ali. Parecia que o Endrick entrando no jogo era aquela flecha para dar profundidade, ele logo tem uma chance muito clara, e depois com as mudanças na parada técnica parece que o Brasil perde um pouco de força e de velocidade e acaba que a Noruega se debruça um pouco mais no campo de ataque. Fazer uma análise sobre esses 20, 25 minutos finais, se não deu certo, o que o senhor acha? Muito obrigado.
9: Ah, eu acho que a Endrick entrou por dar mais profundidade, teve a oportunidade depois um minuto ou dois, e depois para meter mais qualidade no último terço metemos a Neymar e pusimos na direita na Endrick, e depois cambiei Bruno porque estava cansado para meter perna fresca no meio campo.
14: Ok, thank you Andrei, thank you everyone.
4: Aí, em entrevista coletiva, o técnico Carlo Ancelotti, que falou sobre alguns assuntos relacionados a essa eliminação da seleção brasileira. Ô, Ale, vamos lá. Quanto às explicações do nosso querido Carlo Ancelotti, quanto à visão dele sobre o jogo, sobre como ele analisou. Ele falou, inclusive, sobre o pênalti, né? Foi um tema até levantado pelo Thiago, né? Com a estatística trazida, inclusive, pelo Thiago, quanto aos pênaltis batidos aí pelo Bruno ao longo da carreira. O Ancelotti falou que, evidentemente, o Neymar é o batedor número um, mas ele não estava em campo. O Rafinha seria o cara para bater, mas ele também não estava em campo. Depois era o Bruno, depois do Bruno era o Martinelli. Falou de um acompanhamento feito durante um ano. Foi o que disse aí o Carlo Ancelotti nessa entrevista, entre outras coisas. Como é que você avalia as análises do Ancelotti, hein, Alê? daqui a pouquinho o nosso Ale Oliveira para conversar com a gente. Já já a turma volta para conversar conosco. Mas deixa eu chamar, inclusive, o nosso Thiago Reis. Está na escuta aí, né, Thiagão?
1: Sempre aqui, Cirilo. Ô, Cirilo, eu vou até trazer.
4: Pois é. E aí o Ancelotti falou justamente sobre o tema que você propôs há pouco, né, Thiago?
1: Deixa eu ouvir aqui o Nilan, o goleiro norueguês. Ele fala em espanhol. Vamos ouvir.
20: Será um dia incrível e estamos muito contentos com a vitória.
21: Vaya partido tuyo. Ganas um penalti, salva vários balões. Mano a mano com o rival.
20: Sí, no, ha sido un momento clave y luego hemos marcado cuando deberíamos marcar. Estoy muy contento con todo el equipo porque hemos corrido, hemos luchado de primer minuto hasta el final y hemos logrado algo muy, muy grande y estoy muy contento con todo.
1: Muy bien, goleiro fila da mãe. Ele joga no Sevilha, Cirilo, o Nilan, por isso ele fala espanhol. Tá aqui o registro com o goleiro da Noruega. Os jogadores do Brasil, nenhum sinal, viu, Cirilo, de nenhum deles aqui no Flash Interview. É uma demora, não é padrão na FIFA, né? Os jogadores já deveriam ter passado, mas ainda não vieram, a gente segue aguardando. Tá feito o registro com... Acho que vou dar um cascudo nele aqui. Vou dar um bicudo aqui no tornozelo. Que é alto, homem, viu, Cirilo? Nilan, goleiro que defendeu o pênalti do Bruno. E outro detalhe, né, Cirilo? Ele fez também importantes defesas, já muito experiente, 35 anos. Aliás, terminou o contrato dele com o Sevilha. Tá sem clube. Se alguém no Brasil tiver interesse, 1,92m, 35 anos de idade, o goleiro norueguês. Viu, Cirilo? Registro aqui da Itatiaia ao vivo.
4: É isso, Thiago. O Nila, que não é protagonista no clube dele, né? Mas na seleção, ele evidentemente é um protagonista e tem um status realmente diferente. Tem algum chamado aí, gente?
1: Eu só acrescentei que ele era reserva no Sevilha, o contrato acabou, ele tá sem clube. Ele respondeu aqui até uma outra pergunta, tu se valorizou, né? O colega da Rádio Cópia aqui de Madrid. Perguntou pra ele, você volta? Ele falou, não, pra lá eu não volto, porque não me quiseram. Acho que alguém no Sevilha agora deve estar arrependido, viu, Cirilo?
4: É verdade, é verdade, Thiago, não tem como, né? Mas é o futebol, é a bola oferecendo oportunidades aí da turma dar a volta por cima, e foi assim que aconteceu pro goleiro da Noruega. Deixa eu chamar o Alexandre Simões pra resenha também, conosco nos estúdios da Itatiaia, para trazer também, Simões, sua visão sobre o que aconteceu por aqui, primeiro dentro de campo. O que você me conta, Alexandre Simões? Um abraço, boa noite.
22: Um abraço, Cirilo, boa noite. É impressionante, né? O Brasil fez um primeiro tempo em que ele poderia ter saído com uma vantagem até confortável, né? Teve um pênalti desperdiçado pelo Bruno Guimarães e o Brasil encontrava muita facilidade na transição rápida, né? Roubava a bola da Noruega no seu sistema defensivo e a transição levava muita dificuldade à Noruega. Na segunda etapa, o treinador norueguês corrige isso, né? O Brasil deixa de ter tanta facilidade, embora tenha criado oportunidades, mas eles têm o Haaland, né? E o Haaland desequilibrou o jogo, assim como o goleiro que o Thiago viu aí agora. E o jogo de Copa, né? O mata, porque não é nem mata-mata, é um jogo só, né? É muito decidido num detalhe, né? Que a Noruega tem um centroavante espetacular. Nas duas oportunidades que ele teve, ele colocou a bola na casinha e de forma indefensável, né? O Cirilo até subiu a matéria. Agora o Alisson é o segundo goleiro que mais defendeu o Brasil em Copas. Ultrapassou em minutos o Leão e o Gilmar dos Santos Neves, todos com 14 jogos, o Tafarel, o recordista, com 18. Quando se pega os minutos, o Alisson é o segundo, tá? Assim, uma história na seleção marcada por eliminações. É a terceira seguida. Mas, no jogo de hoje, não tem o que falar do Alisson, né? Os dois gols do Haaland são completamente indefensáveis. Eu acho que se tivesse até dois goleiros ali, não dava pra pegar as duas bolas dele, até porque, além de finalizar muito bem, é de uma potência impressionante, né, Cirilo?
4: É realmente impressionante, o Alexandre Simões, é incrível. Eu vou te perguntar sobre esses temas propostos há pouco pelo João Vitor, pelo Alê, esse, o quanto esse ciclo maluco, aliás, mais uma vez a gente está falando de ciclo, né? Impactam no campo. Primeiro eu vou trazer as percepções também do Wellington Campos, que acompanha o dia a dia da seleção brasileira há bastante tempo e pode trazer também a visão de quem acompanhou há pouco e perguntou ao Angelotti, de quem está nesse dia a dia de CBF, de seleção brasileira. Como é que você tem percebido esse clima pós-jogo, hein, Wellington?
0: Olha, de terra arrasada, não pode ser diferente, até porque nós, torcedores, a gente criou uma expectativa de brigar pelo título. É, então, agora, foi o pior período que a gente chama, quando é na Olimpíada, de ciclo olímpico, de ciclo de Copa, que existiu. Se eu te perguntar agora quantos treinadores que a seleção teve, e você vai lembrar,
4: acho que 4, né?
0: Então, e cada um, desculpe, é pior do que o outro. Você teve o seu principal jogador se machucando, voltando hoje. Bom, como disse bem o João Vitor Xavier na transmissão, hoje que valeu a volta do Neymar. E eu tô vendo aqui nas redes sociais, tá tudo nas costas do Neymar. É, ó, aposentado, que não dá, papapá, lá, lá, lá. O que tem que fazer agora é deixar o professor Ancelotti trabalhar, que ele tem que fazer uma nova seleção, que ele pegou a de 22, trouxe 15 jogadores da de 22. Agora, por que ele trouxe? Por falta de jogador machucado, jogador que não pôde, que não estava bem e tal, algumas coisas nesse sentido. Agora é dar uma sacudida na poeira. Em setembro e outubro já tem jogos, já tem 2 jogos na Austrália, ou tem um terceiro jogo, porque a FIFA vai fazer uma data FIFA mais longa, e aí é um jogo que pode ser em Singapura ou também no Catar. Agora é refazer a seleção brasileira, meu ídolo.
4: Você vai pra zona mista também, né, Wellington?
0: Vou dar uma passada lá, se no campo lá com o Thiago, só falou o Marquinhos. Eu não acredito que muita gente vai falar. Vai, um monte de gente vai baixar a cabeça e vai embora. Que eu acho que deveria falar.
3: Óbvio.
0: Entendeu? É justificar pro torcedor. É falar que perdeu, não faz mal. Até porque quando ganha, bota a cara. Então, vamos botar a cara. Eu vou pra lá, já te chamo daqui a pouco.
4: Valeu, Wellington. Obrigado, Wellington Campos. Segue também se deslocando por aqui no MetLife Stadium. Equipe da Itatiaia presente por aqui em vários pontos também para registrar os atletas. Ouvimos há pouco o Ancelotti, já ouvimos o capitão Marquinhos também. Mas, ô Simões, qual o peso desse ciclo, na sua visão, em cima do momento da seleção brasileira, não só no resultado de hoje, né? Um jogo definido por um fenômeno em que a gente perdeu gols e que se a gente tivesse feito os gols, talvez a gente estivesse falando uma parada diferente aqui nesse momento. Mas qual o peso desse ciclo, dessa confusão, desse cenário todo que o João, o Alê, o Wellington, que a gente tem conversado sobre no resultado esportivo, não só de hoje, nos resultados esportivos da seleção brasileira, na formação de atletas, na geração, enfim, como você percebe esse tema, Simões?
22: Ô Cirilo, eu acho que o João Vitor foi muito feliz quando ele colocou todo o problema da seleção brasileira extracampo, não só envolvendo a troca de presidentes da CBF. A entidade vive uma crise política e institucional há muitos anos, tá? Como essa questão de treinadores. O Ancelotti é o quarto treinador. É verdade que na última vez que a seleção brasileira foi campeã do mundo, isso foi em 2002, tá? A gente teve a estreia do Filipão dia 1º de julho de 2001 contra o Uruguai no Estádio Centenário, e um ano depois, 30 de junho de 2002, ele era campeão do mundo em cima da Alemanha, mas num cenário totalmente diferente, porque o Filipão trabalhava no futebol brasileiro, vivia o futebol brasileiro, inclusive era treinador do Cruzeiro, né? Ele tinha chegado ao Cruzeiro em 2000 e saiu em 2001. Ficou um ano dirigindo o Cruzeiro e veio do Palmeiras. Então é diferente de um cara que nunca trabalhou no futebol brasileiro, que acompanhava, mas não acompanhava com essa visão, com essa leitura, o futebol brasileiro, a seleção brasileira. Então, comparar o Ancelotti com o Filipão não é justo pelas carreiras dos dois, tá? Mas por outro lado, ô Cirilo, o Wellington disse aí a questão da convocação e jogadores e que machucaram, mas, eu digo isso, desde o dia que ela aconteceu, achei a convocação do Ancelotti desastrosa. Entendo os problemas envolvendo o Éder Militão, que com certeza seria titular, envolvendo o Estevão, que com certeza seria titular e talvez até um fator de desequilíbrio da seleção, e até a questão envolvendo o Wesley, que era o reserva do Éder Militão. Então, quer dizer, isso prejudica demais. Mas, por outro lado, o que o Alexandre foi fazer na Copa? o que o Alexandro foi fazer na Copa. Porque o Douglas Santos fez uma Copa ok, mas, me desculpe, o Douglas Santos não é um jogador de Copa do Mundo. Não é. Não é. Só pegar a história da carreira dele e vai se ver que não é um jogador desequilibrante, um jogador que é crescente. Tá? E o que que o Alexandro foi fazer na Copa? A convocação do Casimiro e a permanência dele no time. O Igor Thiago, ele estreou e encerrou a sua história na Copa do Mundo, mas não devia nem ter ido. Não deveria nem ter ido. É um jogador, um centroavante de um nível técnico que a gente tem aí no mínimo uns 4 ou 5 superiores a ele. E temos, que entregariam muito mais, tá? Essa questão do Casimiro. O Neymar, quando foi detectada a lesão do Neymar lá na Granja Comari, era corte. Não tinha outra saída, era corte. E aí vai e leva um jogador que não pode acrescentar nada, que não pode participar do processo da Copa do Mundo. Ah, o Danilo levou o Ibanez. O que que o Ibanez foi fazer na Copa do Mundo? Sem contar o circo que foi armado na convocação da seleção brasileira no Museu da Manhã. E graças a Deus eu disse isso no dia, tá? Com globais, com... Oi, vai lá, Tiago.
1: Simões, o Bob tá aqui, atacante, ele fala em português. Bob, por favor, por gentileza, para o Brasil, conta pra gente a sensação dessa classificação para vocês, pro povo norueguês, o que que representa enfrentar o Brasil, o que você achou do jogo?
3: É incrível ganhar contra uma seleção brasileira, que é a maior seleção do mundo, que tem mais copas, né? É incrível, é uma honra, maior dia para o futebol norueguês de sempre e não sei, estamos muito felizes, não tem palavras.
6: A Noruega subiu de patamar hoje e onde em campo o Brasil perdeu para a Noruega?
3: Não sei, eu acho que o Brasil teve azar, o nosso goleiro fez um jogo incrível, mas não sei, eu acho que não sei se foi na primeira parte ou segunda parte, eu senti que quando marcamos o primeiro golo, senti uma sensação de que era o nosso jogo para perder ou ganhar. E foi assim, quando o Alan tem uma chance, não falha.
7: Qual o ponto forte da Noruega para o próximo jogo?
3: Não sei, eu acho que somos muito unidos, temos um país todo atrás da seleção e não sei, não, acho que não temos nada para perder se eu ganhar.
1: Você falou sobre o Haaland, o que ele significa para o povo norueguês, o que ele significa na história do futebol da Noruega?
3: É um herói, é o nosso maior jogador de sempre e é uma honra jogar ao lado dele.
1: Muito obrigado. Então aí as palavras do Oscar Bob, ele tem apenas 22 anos, o Simões Cirilo, eu te interrompi, hoje ele joga no Fulham e ele aprendeu a falar português porque morou em Portugal parte da infância, então por isso falou em português conosco, o Oscar Bob, ele que entrou, né? No segundo tempo teve uma participação importante, ele vem tendo bons jogos, ele entrou em todos os jogos aqui da Copa do Mundo e pertence ao Fulham da Inglaterra. O Haaland, se alguém tinha qualquer tipo de dúvida, né? Ele deixou muito claro que é o maior jogador da história do futebol norueguês. A gente segue aqui aguardando pelos brasileiros. Enquanto eles não aparecem, a gente segue com registros aqui no Flash Interview. Tá bom, Cirilo? Informando Prefeitura de Nova Lima, futuro mora aqui.
4: Beleza, Thiago, vamos seguir registrando entrevistas, palavras importantes também aqui no pós-jogo da Itatiaia. Mas você falava, Alexandre Simões, sobre os impactos do externo neste ciclo, nesse momento da seleção do Brasil, Simões.
22: Exato, então é isso, Cirilo, sabe? A gente tem assim um ditado popular no Brasil, que é o que começa errado, geralmente termina errado, né? E eu acho que foi isso, sabe? Eu acho que a CBF precisa colocar os dois pés no chão e entender que seleção brasileira não é pirotecnia, entendo o lado comercial do futebol, não sou idiota de não saber disso, que o patrocinador da seleção é fundamental, que o patrocínio do atleta existe e tem que existir, não é nada disso. Eu só acho que a maneira como foi tratada a convocação da seleção brasileira começa com um equívoco. E acho que a lista do Ancelotti, e são 26 jogadores, eu acho que a lista dele teve muitos problemas. Entendo que é um problema de geração, teve problema de lesão, gente, mas eu acho que o mínimo para você disputar uma Copa do Mundo é você ter jogadores em condições físicas de jogar a Copa do Mundo. E o Brasil se aventurou nessa competição com vários atletas sem estar nas suas melhores condições físicas, tá? Muitas injustiças, a gente falou do gol, né? Os dois goleiros reservas do Brasil não passam a menor confiança. O Everton do Grêmio não é nem o melhor goleiro do futebol brasileiro, a gente tem vários à frente dele nesse aspecto e foi levado, ninguém sabe por quê, entendeu? Então eu acho que é esse ponto. Eu acho que não dá para fazer terra arrasada, principalmente pela qualidade, pela experiência e por tudo que já conquistou o Carlo Ancelotti, e é fundamental que ele permaneça nesse ciclo, mas se aprender com os erros, o que infelizmente não vem acontecendo nas últimas eliminações da seleção brasileira. A gente não aprendeu com os erros. E só mais uma cornetada, agora é cornetada mesmo, tá, Cirilo? O Casemiro é muita banca, é muita fala na seleção brasileira pra pouca entrega, tá? O Casemiro, que em 2022 entregou o ouro contra a Croácia, fez uma Copa do Mundo medíocre em 2026. Então, antes dele fazer regra, que não sei o que seleção, que é Copa, ele precisa entregar mais em campo com a amarela em Copa do Mundo.
4: É, Alexandre Simões, pois é, cara, vamos aqui acompanhando alguns assuntos relacionados a essa eliminação da seleção brasileira, vamos seguir registrando e acompanhando aqui na Itatiaia. O Simões, inclusive, comentasse justamente o que você faria de diferente no jogo de hoje, no comparativo com o que o Ancelotti fez na escalação, nas alterações, como é que você percebe isso, Simões?
22: É, ô Cirilo, assim, de início, eu não começaria com o Gabriel Martinelli. E foi muito interessante que no pré-jogo a Lei destacou isso, né? Que colocaria o Danilo, daria mais equilíbrio ao time brasileiro e daria mais força. Eu acho que tá correto, não é jogar a culpa em jogador, nada disso. Mas o Martinelli, se a gente for pensar, e você que acompanha a Premier League de forma feroz, sabe disso. O Martinelli, em grande parte da temporada, muitas vezes ele foi reserva do Arsenal, né? Chegou, sim, até a jogar a final da Champions, entrou, fez até um gol de pênalti, mas em alguns momentos da temporada ele foi reserva no Arsenal, tá? E virou meio que uma solução do Ancelotti para ganhar da Noruega nas oitavas de final. Então eu acho que aí é uma situação que se precisa repensar, né? Não é porque o cara joga na Europa que ele é melhor do que os que jogam no Brasil. Eu acho que isso aí, em alguns casos, isso é uma verdade absoluta, porque são caras muito acima da média. Mas em outros momentos, às vezes o cara se encaixa num clube da Europa ali, num esquema que eu tô dizendo, tático, essa coisa toda, mas tem gente no Brasil jogando mais do que alguns que foram a essa seleção aí e que jogam na Europa. Mas isso. Outra coisa que eu acho que foi desastrosa, tá? Acho que foi desastrosa. Tirar o Matheus Cunha, a não ser que ele tivesse algum problema físico, ô Cirilo, e eu não sei se chegou alguma informação aí, mas cara, o Matheus Cunha estava sendo fundamental no jogo, até pelo enfrentamento físico, porque o Brasil enfrentou um time de gigantes, né? E gigantes do ponto de vista estatura, né? Você que tava no estádio aí, deve ser impressionante a diferença.
5: Simões.
22: Oi, vai lá.
5: Dois registros, o Cunha saiu por opção do treinador, eu tava do lado, ele não gostou, inclusive, sentou bem indignado no banco de reservas. E sobre a estatura, cara, é assim, assombroso a diferença dos noruegueses e de cinco ou seis jogadores dele. A gente tinha o Gabriel Magalhães e o Marquinhos é baixo, né? Marquinhos é um zagueiro baixo. Então, quando vi escanteio, eu relatei isso durante o jogo, era assustador, era um pavor, porque eles tinham seis, sete jogadores, todos com 1,90 m, e a gente tentando marcar na cintura mesmo, segurando os caras pela cintura, viu, Simões?
22: Pois é isso, o Thiago, e isso acabou que fez, o gol do Haaland foi assim, né? O gol do Haaland foi assim. E o Matheus Cunha, eu não entendi, Cirilo, com sinceridade. Então, se o Thiago tá relatando que ele saiu com raiva, saiu com razão. O Rayan tava entregando menos do que ele, o Martinelli estava entregando menos do que ele, e o Matheus Cunha é um cara que poderia exercer uma outra função de ser esse 10, né, o Cirilo? Inclusive, é assim que ele joga no United, né?
4: É, no clube, no United, ele joga muito pelo lado esquerdo e correndo muito para trás, né? É, recuperando e saindo em velocidade, participando da construção do jogo também, né? É, mais pelo lado de campo do que como centroavante. O clube tem um centroavante, que essencialmente não é o Matheus Cunha, apesar dele ter marcado gols importantes nessa temporada também. Mas, ô Ale, como é que você encara esse andamento do jogo com o Anderson? Justamente sobre o que ele faria de diferente caso fosse ele o treinador. Ele cita nesta parte final do comentário dele agora o Matheus Cunha, que para ele não deveria ter saído naquele momento. Como é que você encara isso, Alê?
8: É, eu fiquei com a impressão até que ele tivesse cansado, né, quando ele sai. Eu achei até que a alteração pudesse ter sido pelo desgaste. Porque o time correu muito, porque o time não ficou com a bola.
4: E o Thiago passou a informação agora de que realmente não foi opção mesmo.
8: É, então, 70% de posse de bola para a Noruega, chegou a ficar durante o jogo, no total foi 65% de posse. Assim, falando de seleção brasileira, isso aconteceu, por exemplo, com o Japão, que teve pouca posse de bola, Paraguai não teve posse de bola, né? Mas o Brasil, né? E aí você perde o controle do jogo, e eu até falei durante o primeiro tempo, fisicamente você paga um preço por não ficar com a bola. Quando o Brasil fez a opção por contra-atacar, e estava claro isso, né, desde o começo, eu acho que é uma aposta, né? Porque a última linha deles tinha dificuldade mesmo. O Brasil tinha jogadores de velocidade, embora o Rayan, para mim, tenha feito uma partida muito tímida, né? Taticamente ok, mas muito tímida, né? De partir para cima, de tentar jogada individual, que é a característica principal do Rayan, né? Eu acho que quando você faz essa opção de jogar no contra-ataque, você pode até entender que é a melhor escolha. Mas quando você não tem o contra-ataque, o Cirilo, controla a posse, fica com ela. Mas mesmo assim o Brasil terminava a posse dela terminava com poucos segundos. Sabe? Não valorizava, não girava o jogo, não ficava com a bola, até para controlar a parte física, né? Agora, o Brasil ele termina o jogo com três atacantes que não marcam. Não marcam por característica, não marcam no seu clube e não marcaram na seleção. O Vinícius não marca. A gente já sabe que o Ancelotti ia confortá-lo dessa maneira. O Neymar não marca, né? E o Hendrick não marca. Então a Noruega começou a se sentir mais à vontade, porque o Brasil tinha três menos para marcar, de passear pelo campo ofensivo, ser mais agressiva, né? E aí o dado que é assustador, o Brasil teve 5 oportunidades de gol. Oportunidade não necessariamente seja chute no gol, né? Por exemplo, teve aquela do Casemiro, que ele recebeu a bola sozinho, do Danilo do Botafogo, e ao invés de ele passar a bola para quem estava na área, ele deu um chutamento, né? Deu um chute. Aquilo é uma oportunidade de gol. Chance de gol clara. O Brasil teve 5. A seleção da Noruega teve 3. 2 do gol e 1 do Odegaard no primeiro tempo ainda. Que essa bola sobra meio que numa briga do Haaland, ele chuta e o Alisson faz uma defesa importante. O Alisson fez 2 defesas importantes. Foi essa aí. Então, assim, o Brasil poderia ter aproveitado melhor as chances quando construiu, não aproveitou. E aí a Noruega tem um cara que é especialista em fazer gol, é um cara que tem obsessão pelo gol, é viciado em fazer gol e sabe muito bem como fazer isso. E acabou fazendo. Então a gente vai ficar remoendo algumas coisas. Por exemplo, por que que o Odegaard teve tanta liberdade para jogar o tempo inteiro? Eu sei que no futebol de algum tempo já, o Cirilo, você não usa mais marcação individual. Porque você pode desestruturar a sua marcação coletiva, né? Mas é o seguinte, olha, onde o Odegaard cair, é uma marcação próxima. Quem tiver com ele tenta inibir o passe para esse cara, né? Mas em nenhum momento aconteceu nada disso. Ele sempre teve espaço para receber, teve espaço para pensar, teve espaço para jogar. E não dá para entender muito por que isso aconteceu. Então são coisas que você vai remoendo, as oportunidades, o fato de jogar com 3 caras que não marcam no final do jogo, foi quando saiu os gols, né? Por que que o Odegaard teve tanto espaço assim para jogar, jogou tão à vontade? Tanto que eu falei, com a marcação do Casemiro, o Odegaard virou o Zico, né? Ele virou o Zico mesmo. Então são coisas que o pênalti do Bruno Guimarães, você vê, sai pênalti pra Argentina, quem vai bater o Messi. Ontem saiu pra França, quem vai bater o Mbappé. Sai no Brasil, poxa, quem tem que bater é o Vini. que tem que bater o Vini, nada contra o Bruno Guimarães, fez uma Copa boa, hoje jogou um pouco aquém, talvez até pelo pênalti, talvez pelo fato de estar sobrecarregado, porque o Brasil jogou com 4 atacantes. E ele tem o Casemiro também para tomar conta. O Brasil jogou com 4 atacantes e o Casemiro. O Bruno Guimarães ficou sobrecarregado. Mas se você tem o Vini, que é o melhor do time, põe esse cara pra bater o pênalti. Põe esse cara pra bater o pênalti, pô. Pode ser que ele erre, o Zico errou, né? Há 40 anos atrás. Mas é o melhor do time.
10: O Ancelotti disse na entrevista coletiva da ordem de batedores, né? Disse que dos caras que estavam em campo, era o Bruno, mas antes dele tinha o Rafinha, tinha o Neymar, evidentemente, mas não estavam no jogo. E depois do Bruno era o Martinelli. Ele falou sobre um levantamento que foi feito ao longo da temporada, ao longo de um ano, né? Certamente um ano em que ele está à frente da seleção brasileira. E falou que chegou a essa ordem de batedores. O Vini nessa temporada bateu 7 pênaltis e perdeu 2 no Real Madrid, inclusive um deles foi naquele duelo contra o Manchester City pela Champions, né? Ele não tava na ordem do top 3 dos que estavam em campo para bater e talvez top 5 dos demais aí.
8: É, mas eu acho que tem muito de sentir, né? De sentir. O Romário não batia pênalti, foi lá e bateu na final da Copa do Mundo e fez. O Bruno Guimarães nunca perdeu um pênalti, né? Dos 3 que ele tinha batido e perdeu hoje e bateu muito mal. Né? Então, assim, eu acho que é muito de sentir, por exemplo, o Neymar tinha entrado no jogo, não estava bem no jogo, claramente estava com dificuldade. Ele não discutiu, ele foi lá e bateu o pênalti. E o goleiro nem apareceu na fotografia. Então, eu acho que tem uma coisa de chamar a responsabilidade, de sentir. E aí eu acho que sempre o melhor do time é o Vinícius. O melhor do time tem que chamar essa responsa, enfim. Ele não chamou, o Bruno foi lá bater e acabou acontecendo o que aconteceu. Por que que era tão importante, eu até falei isso numa outra oportunidade, fazer o gol logo. Porque a Noruega já gosta de ficar com a bola. A Noruega não é um time defensivo, longe disso. E mostrou contra o Brasil. Você imagina eles com a necessidade de arriscar mais, de agredir mais, de passar com mais gente pro campo de ataque e as chances que o Brasil poderia criar a partir daí, se faz o gol ali aos 13 minutos, antes dos 15 minutos. Mas enfim, a gente vai ficar remoendo todas essas questões por mais 4 anos, né, Cirilo?
10: Com certeza, Ale Oliveira, comentarista aí, Itatiaia. Ó, a parada é a seguinte, México e Inglaterra tava marcado para 9 horas de Brasília, agora vai ser às 10, hein? Quem diria, né? Grande surpresa, não tem previsão do tempo, tá dizendo isso aí, tem 4 dias, quem diria? Enfim, o jogo vai passar para as 10 de Brasília. Muita chuva na cidade do México, nesse momento aqui, em East Rutherford, Nova Jersey, um sereninho, muito leve, assim, evidentemente, de vez em quando dá um pinguinho e tal, mas por enquanto não, a chuva não veio pra cá. Na cidade do México, que é bem longe daqui, tá chovendo pra caramba e tempestade com raios, etc e tal. Então o jogo seria às 9 da noite de Brasília, agora passa para as 10 horas da noite, hora de Brasília. Então vamos seguir acompanhando e trazendo detalhes também desse desafio, vai ser lá no estádio Azteca. Quem passar de México e Inglaterra pega a seleção da Noruega, que há pouco eliminou a seleção do Brasil. Ô Alexandre Simões, você tem um levantamento, inclusive, aí quanto a essa história de essa repercussão, né, da seleção brasileira com o pós-jogo e um momento de decepção, a maior decepção da torcida brasileira na eliminação, é isso, Simões?
11: É isso, Cirilo, é interessante, lembrando, né, a Vox Radar, ela faz levantamentos nas redes sociais, monitorando as redes sociais para Itatiaia e para a CNN, tá? E o momento de maior decepção da torcida brasileira, né, esse sentimento, lembrando que através das redes sociais, foi no pênalti desperdiçado pelo Bruno Guimarães, o Cirilo. Logo ali no início do primeiro tempo, né? No primeiro terço da etapa inicial da partida, o Matheus Cunha sofre um pênalti escandaloso, o árbitro vai ao VAR, mas corrige seu erro de campo e marca a penalidade. E o Bruno Guimarães bate e perde e provoca o maior momento aí de decepção, né? Do torcedor brasileiro nessa derrota do Brasil para a Noruega. Eu acho que o torcedor não tá errado não, viu, Cirilo? Porque eu acho que aquele lance ali foi muito decisivo pro jogo. Se o Brasil faz 1-0 ali, pelo desenho que a gente tinha no primeiro tempo, eu acho que a chance de vitória era muito grande, porque a Noruega tava tendo muita dificuldade para controlar a nossa transição, viu, Cirilo?
10: Para você, Alê, qual a maior decepção da seleção brasileira hoje na Copa do Mundo também?
8: Eu acho que, de modo geral, a seleção, ela deixa uma imagem ruim, né? Uma última mensagem ruim. a tentativa de evolução, né? De tentar melhorar, de achar o time, você vê, né? Hoje saiu um time, foi titular hoje do Ancelotti, e eu não tô nem falando que a responsabilidade é dele, mas claro, tô junto. Né? Então você está falando de umas oitavas de final contra uma Noruega que sabidamente era muito forte, Noruega que nas eliminatórias europeias teve 100% de aproveitamento na chave da Itália, ganhou da Itália na ida e na volta. E não jogou contra a França, né? Que seria um embate assim importante, a Noruega não enfrentou a França, porque fez a opção de jogar com o time reserva. Mas a gente sabia que era muito forte. E de novo, e mais uma vez, a gente saiu com uma formação diferente, que nunca tinha jogado junto. Tanto que o começo do jogo é muito da Noruega. Porque o Brasil não sabia como que encaixava a marcação. Uma outra situação que me chamou muito a atenção, o Brasil com esses quatro atacantes, quatro caras leves, tinha o objetivo, ou a pretensão, ou o plano de pressionar a saída de bola do adversário, né? Então, ó, quando a Noruega sair jogando no tiro de meta, a gente vai tentar fazer essa roubada próximo do gol deles, que aconteceu contra o Haiti, que aconteceu contra a Escócia, né? Só que o que fazia a Noruega? Quando o Brasil ia pressionar no tiro de meta, o goleirão, sem nenhuma cerimônia, meu, jogava a bola lá pro ataque. Ou pro Sorlot tentar brigar, mas muitas vezes pro Haaland tentar brigar, e ele levava vantagem, né? Porque é um monstro. Então o Brasil não conseguia fazer essa marcação pressão. O que que fazia o Ancelotti? Trazia a marcação toda pro seu campo e tentava jogar no contra-ataque. Então nem isso o Brasil conseguiu, porque quando o Brasil subia, o goleirão jogava lá pro Haaland, e aí é aquela disputa, aquela loucura, aquela briga, que nem sempre o Brasil conseguia ter êxito. Então o Brasil não conseguia subir a marcação, que foi um trunfo do Brasil na Copa, né? Então isso não conseguiu acontecer. Recuou e aí tentou jogar no contra-ataque, teve ali as suas oportunidades e acabou não acontecendo. É difícil saber, porque, por exemplo, eu tinha uma expectativa muito grande com relação ao Luiz Henrique, que era um cara que ele chegou a dizer que o sistema com quatro atacantes estava estabelecido e o Luiz Henrique estava nele. Então, assim, é um cara que, evidentemente, eu esperava mais, mas não teve minutagem, né? E não aconteceu. O Danilo, que não jogou quatro jogos seguidos no Brasil, que é um outro ritmo, jogou quatro jogos seguidos aqui, né? Assim, falar decepção, vou te falar, pra mim, que também não é nem só culpa dele, é o Casemiro. Porque o Casemiro tinha que ter saído do time, tinha que ter saído antes, tinha que ter saído em algumas circunstâncias. Embora tenha sido o herói contra o Japão, o Casemiro jogou uma Copa do Mundo muito aquém, muito aquém. A gente fala do Neymar, né? Da assim, de falta de sintonia com o que se compete hoje em dia, mas o Casemiro fez isso em boa parte dos jogos e continuou jogando, que talvez tenha sido um dos erros do Ancelotti, mas o Casemiro que faz uma campanha, tem um desempenho muito forte no Manchester United nessa temporada, mas que na seleção da Copa. Então o Casemiro acho que é a minha maior decepção.
12: É isso, valeu Oliveira. Deixa eu chamar também o Rubem Júnior, tá com a gente também para registrar a opinião do torcedor, para trazer mais registros também aqui no pós-jogo da Itatiaia. De volta, Rubem Júnior.
13: Alô, meus amigos e minhas amigas da Itatiaia, voltamos aqui do shopping do Avião em Contagem, onde acompanhamos a eliminação do Brasil na Copa do Mundo. Meu amigo, chega aqui para falar da Itatiaia, sua bronca, seu nome e a sua opinião.
15: Cara, velho, meu nome é Júnior. Gente, pelo amor de Deus, velho, era só botar o Vini Júnior, pelo amor de Deus. Foda pessoas que têm coragem de bater o pênalti. Como é que bota um cara que nunca...
13: Sobre o pênalti do Bruno, pra você, tinha que ser o Vini Júnior.
15: O Vini Júnior, não tem comparação, velho. Não tem segredo, não tem erro. Era o Vini Júnior. Porra,
13: velho. E o Neymar depois mostrou como é que bate.
15: É a verdade, com certeza, velho.
13: O Neymar pra você, tinha que entrar antes ou foi certo?
15: Não, o Neymar era antes, era titular, o Neymar queria fome de jogo, o Neymar queria jogar, velho. O Neymar queria fome de bola, era o Neymar.
13: Ei, meu amigo, na bronca pra esse domingão. Chega aqui pra falar na Itatiaia, seu nome e a sua opinião. Tudo certo, meu amigo? De onde você é?
15: Eu sou de Douglas, de Que Vontade. Eu falo um negócio pra você. Não existe volante bater pênalti. É o cara do time, é o Vinícius Júnior. E, infelizmente, o Henrique perdeu aquele gol, mas é a salvação pra próxima Copa. Mas não dá, não. Vamos agora tirar os velhos, veteranos, encostar pra melhorar. Porque não dá, não.
13: Ficou na bronca com o pênalti e com a atuação também na seleção. O que, que tinha que ter sido feito durante o jogo para buscar um resultado melhor?
15: Não se deixa o Haaland sozinho. Camisa 9, não deixa, não pode ficar sozinho. E faltou intensidade. Não pegar, bater e pegar firme. Depois do pênalti caiu, mas tinha que levantar a cabeça. A seleção penta, né?
13: É, meu amigo, a noite de domingo não vai ser fácil pro torcedor que tá deixando aqui o shopping do Avião, diretamente de Contagem, onde a Itatiaia acompanhou, né, o pré-jogo, a animação e agora indo embora com a tristeza. Não vai chorar não, seu nome, como é que você chama?
16: Ângela.
13: Ô, Ângela, não vai chorar não.
16: Assim.
13: Não vai chorar não. O que você fala sobre a eliminação?
16: Tristeza demais pro meu coração.
13: O que poderia ter sido feito para que isso não tivesse acontecido? Ficou na bronca com o time, qual é a sua avaliação?

0: jogador, dava pra ter matado o jogo no primeiro tempo. Só que colocaram a bola para bater pênalti para um jogador com pouca experiência, tinha o Vinícius Júnior, outros jogadores mais experientes, só que colocaram a mão de alguém que falhou. E o Brasil acabou perdendo no primeiro tempo o pênalti.
1: É isso, meu amigo, a bronca também com relação ao pênalti perdido, que dali desandou. A Itatiaia acompanhou a eliminação aqui também, diretamente do shopping do Avião, em Contagem. Tá certo? Boa noite a você.
2: Valeu, Rubem Júnior. Daqui a pouquinho tem um registro também da Patrícia Joe para ouvir o torcedor. Primeiro, deixa eu chamar o Cláudio Rezende ao vivo nessa jornada esportiva para atualizar a situação do jogo de daqui a pouco na Cidade do México. O jogo vai atrasar, né, Cláudio Rezende? Boa noite.
3: Um abraço, Cirilo. Boa noite a todos. Vai atrasar, porque teve uma chuva muito forte na Cidade do México, no estádio Azteca, agora há pouco. Nesse momento, a tempestade já passou, mas foi feito protocolo de tempestade, protocolo de clima da FIFA, e a FIFA confirmou há pouco a alteração de horário para 1 hora depois do previsto. Jogo que começaria às 9 horas da noite, horário de Belo Horizonte, agora está confirmado, Cirilo, para as 10 horas da noite. E estamos aqui no aguardo. Muitos torcedores estão chegando, mas nesse momento todo mundo usando capa de chuva e guarda-chuva, porque ainda chove no estádio Azteca neste momento, e o jogo atrasado, como já se esperava, né, Cirilo? Desde o meio de semana aí já tinha essa previsão de tempestade para a Cidade do México.
2: É isso, Cláudio, já era a previsão, não é surpresa para ninguém. Mas, ô Cláudio, eu queria trazer também as suas perspectivas quanto à seleção brasileira, porque você acompanhou o ciclo da seleção brasileira na Copa do Mundo, o mês da seleção brasileira, durante a maior parte, desde o amistoso lá em Cleveland até a reta final da primeira fase, né? Você esteve presente no dia a dia da seleção brasileira. Como é que você encara essa eliminação do Brasil? Como é que você percebe os impactos após a participação do Brasil aqui na Copa do Mundo, com a eliminação com 2 gols do Haaland hoje, Cláudio?
3: Ô Cirilo, eu cheguei no início do mês, né? Dia 1º de junho, já estávamos aqui nos Estados Unidos aguardando a seleção brasileira. Eu sinceramente não vim para os Estados Unidos com aquela esperança que o Brasil seria o campeão da Copa do Mundo. Mas eu tive a sensação durante o período e principalmente no decorrer dos jogos que o Brasil chegaria um pouco mais adiante. Eu não esperava o Brasil ser eliminado, sinceramente, nas oitavas de final desta Copa do Mundo. Eu acho que o Brasil poderia chegar pelo menos até quartas e semifinal, pelo nosso chaveamento. O Brasil era, sim, favorito contra a Noruega, um pouco favorito, não tão favorito, mas um pouco favorito. E eu presenciei, viu, Cirilo? É bom destacarmos, né? Porque vocês já destacaram aí muito bem durante a jornada problemas do ciclo, e tivemos um ciclo muito conturbado. Mas é bom a gente passar para o torcedor que esse elenco do Brasil teve tudo do bom e do melhor. Desde quando os atletas chegaram, Granja Comari, que tem a estrutura de primeiro mundo, e depois aqui nos Estados Unidos. O Brasil escolheu o CT do New York Red Bulls, que é o melhor treinamento, o que tem de mais moderno, foi reformulado recentemente, então está com total estrutura, o hotel exclusivo, não é um hotel resort, como em outras oportunidades, mas é um hotel de luxo e privativo. Só a seleção brasileira está hospedada nesse hotel The Ridge, que fica na região de Nova Jersey. Então, logística para mim do Brasil perfeita, não teve nenhum problema de logística, não teve também nenhum problema na preparação quanto à estrutura. Aí, hoje, o time teve suas oportunidades. E a gente que tá no mundo da bola sabe, né, Cirilo? Mundo da bola. Eu transmiti o jogo com o Piquetito, Costa do Marfim e Noruega. Costa do Marfim teve a bola do jogo para fazer 2-0. Se faz 2-0, um abraço pra Noruega, tava fora da Copa. Deram chance, esse Haaland precisa de muita chance, ele decide. Hoje, de novo, deram chance pra Noruega. O Haaland não deu chance pro Brasil.
2: Perfeito, Cláudio. É isso.

0: Chamar também o nosso Vinícius Andrade para resenha também aqui no pós-jogo da Itatiaia. Aliás, o Vini, daqui a pouquinho você vai comentar esse México e Inglaterra, daqui a pouquinho a sua análise do que vai ser esse jogo. Te pergunto sobre ele em instantes. Primeiro sobre a seleção brasileira, trazer também sua visão, sua opinião sobre o que aconteceu hoje aqui em Nova Jersey. Boa noite, Vinícius.
1: Boa noite, um abraço, Cirilo, um abraço para todos que estão conosco nesta jornada esportiva frustrante, né? Porque vou comentar daqui a pouquinho México e Inglaterra, com aquela expectativa inicial de ver quem seria o adversário da seleção brasileira, para a gente poder analisar pontos fortes, pontos fracos, mas analisaremos quem será o adversário da Noruega. E o futebol, ô Cirilo, ele permite várias estratégias. Quando o Brasil ele escolhe o Ancelotti, acho que ninguém esperava que o Brasil jogasse o futebol mais bonito do mundo, que voltasse a ser aquela seleção brasileira envolvente, porque não é uma marca da carreira do Ancelotti, é um cara super vencedor. Fui a favor da presença dele à frente da seleção, mas é um cara que não tem esse estilo de ser um futebol muito protagonista. Inclusive no Real Madrid, que algumas Champions que ele venceu, foi muitas vezes buscando um contra-ataque, buscando a individualidade de seus jogadores mais decisivos. E o jogo de hoje, é claro que eu acho que tem muita parcela para ser dividida, não dá pra gente colocar apenas um vilão. O Bruno Guimarães não pode ser escolhido como principal vilão, apesar de ter batido muito mal a penalidade. O Ancelotti também não pode ser o único vilão, mas tem uma parcela grande de responsabilidade. Por quê? A estratégia do jogo de hoje foi dar bola para a Noruega, para o Brasil tentar explorar os contra-ataques, a velocidade de Vini Júnior especialmente. E, de certa forma, deu certo em alguns momentos, porque o Brasil conseguiu criar oportunidades. Mais um goleiro que se consagra, né, contra a seleção brasileira. Dessa vez, o Nyland, ele foi espetacular no jogo de hoje. Mas eu achei que o Brasil respeitou demais a Noruega, que tem seus valores, tem um dos melhores atacantes do mundo, tem um meio campista que é excelente, que é o Odegaard. Mas eu acho que o jogo contra o Japão, por exemplo, foi mais encardido para furar a defesa do Japão do que o jogo de hoje. Acho que o Brasil poderia ter dado um passo mais à frente e tentado se impor mais na partida. Se fosse, por exemplo, a França ou a Argentina, adversários que claramente são superiores à seleção brasileira atualmente, eu entenderia essa estratégia de, opa, vamos respeitar aqui, vamos dar um passinho para trás, entender que no momento nós não estamos com essa bola toda e tentar jogar mais no contra-ataque, na velocidade. Mas contra a Noruega, eu acho que foi demais. Eu acho que o Brasil foi muito permissivo. Em determinado momento do jogo, ficou até chato, porque a Noruega tinha a bola, também não sabia muito o que fazer, mas aquela seleção que a gente até viu em alguns momentos com o Ancelotti, de morder lá na frente, de arriscar, roubar a bola dos zagueiros, dos volantes, já no campo de ataque, isso não aconteceu. O Ancelotti até falou na coletiva que foi uma estratégia, porque ele achou que era arriscado demais pressionar a Noruega lá no campo de ataque. Eu acho que o Brasil respeitou demais uma seleção que é boa, mas que está longe de ser uma seleção de primeira prateleira. Está longe de ser uma candidata ao título. Ou vocês acham que a Noruega pode ser campeã do mundo? Eu não acho que vai ser uma candidata a campeã do mundo, assim como a Croácia também não foi na Copa de 2022. A Bélgica tinha uma ótima geração em 2018, mas é a terceira Copa que nós somos eliminados para um time europeu que não é da primeira prateleira, para times que não têm sequer uma conquista de Copa do Mundo. Então, tá sendo um duro choque, né, de realidade, entender que a seleção brasileira, infelizmente, se tornou uma seleção desse patamar, de seleções de segunda, acho que segunda até demais, mas seleções que estão em prateleiras abaixo no nível europeu. E o Brasil, acho que hoje respeitou demais a Noruega. Copa do Mundo é um jogo de riscos, né? E por ser a seleção brasileira, por mais que a gente hoje não esteja também nessa primeira prateleira, mas contra a Noruega, eu esperava mais coragem, esperava arriscar um pouco mais para poder buscar a vitória.
0: E daqui a pouquinho, Vinícius, você vai comentar o adversário da Noruega. Vai ser o México, vai ser a Inglaterra. Daqui a pouquinho vamos ficar sabendo. Para você que tá ligando o radinho agora, o jogo tá adiado em uma hora. Então a gente atrasa um pouquinho o começo da transmissão para seguir um pouquinho a mais com o nosso pós-jogo por aqui. Vinícius, o que você tá esperando desse jogo de já?
1: Trilo, é jogaço. Jogaço, tô esperando um jogo muito bom, porque a gente tá falando de um México que tá jogando acima das nossas expectativas, pelo menos da minha, e com uma atmosfera espetacular jogar no estádio Azteca. O povo mexicano é apaixonado por futebol e jogar nesse ambiente é diferente, tanto que o México, ele nunca perdeu uma partida de Copa no Azteca, são 8 vitórias e 2 empates, então isso pesa. Tem a questão da altitude, que para a Inglaterra é uma novidade, então isso pode fazer diferença também. O México tá jogando acima do que eu esperava. Ao contrário da Inglaterra, que começou até muito bem essa Copa do Mundo, num jogo de estreia que foi os melhores da fase de grupos contra a Croácia, e ali chegou a empolgar, mas depois a Inglaterra foi frustrante nos jogos seguintes, né? Ganhando de forma apertada, empatando com Gana, no jogo em que Gana amarrou a partida, a Inglaterra não encontrou as soluções, passa da fase de 16 avos diante da República Democrática do Congo, num sofrimento danado. Mas é uma Inglaterra que tem potencial para jogar muito mais. E se quiser passar hoje, vai ter que jogar mais do que vem jogando nessa Copa do Mundo. Só que aí, meu amigo, tem um cara que eu sou fã demais, Harry Kane. Esse é um dos grandes atacantes da nossa geração. É muito inteligente, é decisivo. Então, o México, mesmo que tenha jogado muito, é um time que não sofreu gols nessa Copa. É uma marca importante. Mas o México também não pegou ainda um adversário da qualidade da Inglaterra. Por isso, eu tô esperando um jogaço. Uma pena, Cirilo, que não vai ser o adversário da seleção brasileira quem passar do confronto de logo mais.
0: Uma pena, Vinícius Andrade, é isso. Seguimos aqui no pós-jogo da Itatiaia daqui a pouquinho para tentar registrar mais atletas. Nada, né, Thiago Reis? Até agora, né, seu nome e seu bairro?
2: Até agora, Cirilo, quem passou aqui ainda há pouco foi o Odegar. Eu voto de melhor em campo, camisa 10 da Noruega, mas cobrei uma posição da FIFA, já são quase 2 horas, né? Do fim do jogo. Para explicar pro ouvinte, ô Cirilo, e vamos inclusive estender aqui o pós-jogo, já que o jogo da Inglaterra com o México foi adiado em 1 hora, nós estamos numa posição que a Itatiaia compra, né? Isso aqui é pago à FIFA e existe um protocolo que os jogadores têm que sair do campo e passarem aqui para conceder entrevista. Aqui, além da Itatiaia, tem mais 2 rádios, a Rádio Bandeirantes São Paulo e a Gaúcha do Rio Grande do Sul, e mais 2 rádios espanholas. Temos ali o SBT, Casa TV e TV Globo. São esses os veículos do Brasil aqui presentes pro registro com os jogadores. Mas isso deveria ter acontecido há 2 horas. E aí, perguntado aqui ao staff da FIFA, a informação de que o clima pesou, a turma foi direto pro vestiário, mas que eles viriam ou que vem ainda aqui. E como tem norueguês chegando agora, quer dizer, se os caras ganharem agora que eles estão chegando, eu tô na esperança de que a qualquer momento os brasileiros também possam aparecer, viu, Cirilo?
0: É a expectativa, né, Thiago, para trazer esses registros daqui a pouquinho também aqui no pós-jogo da Itatiaia. Deixa eu trazer também a Patrícia Joe em Belo Horizonte para registrar também mais da opinião do torcedor em BH. Fala aí, Patrícia.
3: João Vitor, Cirilo, Brasil eliminado. E por aqui no mercado distrital do Cruzeiro, muitos torcedores foram embora e tristes, viu? Mas ao meu lado tem ela, que tá com um sorriso nos lábios. Qual o seu nome?
4: Eliane.
3: Eliane, Brasil perdeu, eliminado, saímos da Copa do Mundo. E mesmo assim você tá otimista?
4: Sim, com certeza. Daqui a 4 anos nós vamos conseguir e somos brasileiras.
3: 2030.
4: Temos 2030.
3: Olha, na sua opinião, o que faltou pro Brasil passar pra quarta? Fazer o gol, né?
4: Acho que sim, né? Faltou um pouquinho mais de força de vontade, mas enfim, não perdemos a esperança.
3: Tivemos várias oportunidades.
4: Sim, tivemos várias. Infelizmente não deu certo. Mas daqui a 4 anos vai dar certo. E nós somos brasileiros, não perdemos a esperança, com certeza.
3: A Noruega hoje estava mais preparada, não é mesmo?
4: Com certeza, bem mais preparada, infelizmente, né?
3: Olha, João Vitor, Cirilo, eu ainda tô com aquele gosto amargo da derrota. Sabe, não gosto de perder, não. O jogo de hoje me lembrou muito em 2018, quando eu estava na Rússia e a Bélgica nos eliminou, mas já era a quarta de final. Hoje eu achei que nós fomos embora muito cedo, Eliane, muito cedo.
4: Foi, muito cedo, mas, enfim, fazer o quê, né? Nós somos brasileiros, continuamos com esperanças, de que daqui a 4 anos vamos conseguir, mas a alegria nossa não acaba.
3: Não acaba mesmo, porque a Copa do Mundo continua na Itatiaia. Então nós vamos ficando por aqui, mas durante toda a semana teremos jogos importantes, não é isso, Eliane?
4: Sim, com certeza, teremos muitos jogos ainda.
3: Muito obrigada. Direto do Mercado Distrital do Cruzeiro, Patrícia Joe.
0: Valeu, Patrícia Joe. Seguimos aqui no MetLife Stadium, agora com o Edu Panzi, também está conosco para trazer sua análise, Edu, sobre o que aconteceu dentro de campo, sobre como o Brasil se despede desse Mundial, como é que você encara esse domingo triste, esse 5 de julho triste para nós. Boa noite, Edu.
5: Tudo bem? Da incompetência, o segundo tempo da Copardia. Incompetência porque a seleção desperdiça um pênalti antes dos 10 minutos de jogo, perde pelo menos duas outras grandes chances. Claro que tem o mérito do Nila, né? Goleiro da Noruega, que fez uma partida impecável, espetacular. Me fez lembrar o desalmado do Livakovic, da Croácia, em 2022. Mas o segundo tempo, cara, pra mim, eu chamei de covardia, porque não dá pra uma seleção brasileira numa Copa do Mundo não bater 35% de posse de bola. Eu até entendo o estilo de jogo, a ideia de jogo. O primeiro tempo também teve pouca posse de bola, mas ela foi justificada com ótimas oportunidades criadas. Você justificou a menor posse de bola com o adversário, atacando o adversário, incomodando, criando oportunidades. O segundo tempo, não. Principalmente depois da entrada do Neymar. Aí eu acho que a responsabilidade é do treinador, da leitura do Ancelotti. O Ancelotti, quando entra o Neymar, ele é muito mais responsável do que o Neymar. Porque ele atrasa, ele recua o Endrick para uma segunda linha de marcação, ele traz o Vini para a mesma linha para acompanhar a lateral e ele simplesmente aniquilou o ataque do Brasil. Ele simplesmente parou de incomodar a Noruega, que se sentiu confortável na partida. E aí, cara, é aquilo que a gente vem batendo desde que a Noruega virou a adversária do Brasil, Haaland. O Brasil vai ter que fazer no mínimo 2 gols, porque um gol o Haaland fatalmente vai deixar no jogo. Ele deixou 2 em jogadas típicas. A primeira jogada típica, né? Um cruzamento, ele antecipa o zagueiro, o Magalhães, que conhece muito bem o Haaland, mas é muito difícil, não dá para responsabilizar o zagueiro. Faz 1-0 e depois deram muita liberdade na cabeça da área para ele bater de perna esquerda no canto. Então, para mim, o segundo tempo é de uma covardia absoluta da seleção brasileira. Eu não quero me acostumar a ser eliminado de Copa do Mundo. É a sexta vez seguida que nós somos eliminados. E Cirilo, toda eliminação de uns tempos para cá é: perdemos para mais uma seleção mediana da Europa. Não, cara. O Brasil está uma seleção mediana. Nós estamos jogando algumas Copas um futebol mediano. Há uma coisa em comum entre a eliminação para a Croácia, para a Bélgica, para a Noruega, para a Alemanha, para a Holanda. Essa coisa em comum é o Brasil. É o futebol mediano que nós estamos jogando há mais de uma década. Enquanto nós não mudarmos, a próxima Copa de 2030, nós seremos eliminados de novo por conta do nosso futebol mediano. Tá aí um ciclo inteiro para o Ancelotti trabalhar, para ter liberdade para trabalhar, para mudar e encerrar algumas histórias com a camisa da seleção brasileira. Espero que a do Neymar tenha se encerrado agora, porque a Copa Futebol já se encerrou há algum tempo. E que o Ancelotti entenda, ou que ele tenha entendido, que a seleção brasileira, ela pode ter um pouco da ideia dele de futebol, mas precisa ser mais protagonista. Nós precisamos voltar a ser uma seleção que joga um grande futebol, porque há mais de uma década a gente está entregando um futebol mediano.
0: Os impactos do ciclo, na sua opinião, no resultado esportivo da seleção brasileira?
5: Cara, o ciclo é ridículo, né? Com as trocas de presidência na CBF, com as inúmeras trocas de comando técnico, querer exigir do Ancelotti é muito, como era muito querer exigir do Dorival, me ajuda aí, do Ramon como interino, do Fernando Diniz, os caras não tiveram tempo para trabalhar. Uma absoluta incompetência da CBF, e aí o Samir, que chegou recentemente, ele pelo menos deu continuidade a um treinador, espero que dê continuidade, que deixe o Ancelotti trabalhar no ciclo, independentemente do que acontecer em eliminatório. Nós vamos classificar para a próxima Copa. De 10 seleções da América do Sul, classificam 15. O Brasil estará na Copa de 2030. Mas que o trabalho seja mais bem feito, que a CBF tenha uma constância, que a comissão técnica da seleção brasileira tenha uma constância e que a gente renove. E renove mesmo. não fique só no discurso. Algumas histórias com a camisa da seleção brasileira necessitam ser encerradas para que em 2030 a gente esteja falando de algo diferente. Porque, eu vou repetir, eu não quero me acostumar com as constantes eliminações, porque o discurso dos atletas me parece de uma geração que está se acostumando e de que fica transferindo responsabilidade e às vezes olhando só os problemas dos adversários, problemas entre aspas, né? Chamando a Bélgica de mediana, a Noruega, quando o futebol mediano realmente quem está entregando é a seleção brasileira, infelizmente.
0: Ô Simões, você tem um detalhe interessante quanto a eliminações do Brasil em oitavas de final, Simões?
6: O Cirilo, é interessante pelo seguinte, o que acontece? Acaba que essa Copa mudou o formato, né? Então a gente já teve um mata-mata anterior em que o Brasil passou pelo Japão. As oitavas de final estão sendo só agora. E nas Copas anteriores era a primeira fase de mata-mata. Na última vez que o Brasil tinha sido eliminado numa oitavas de final de Copa do Mundo, Cirilo, nenhum jogador da seleção brasileira que participou do jogo de hoje contra a Noruega tinha nascido. Em 1990, na Itália, aquela derrota de 1-0 para a Argentina com um gol do Caniggia. Tem 36 anos. Então, quer dizer, nenhum jogador em campo. O Everton, goleiro, que ficou no banco, tem 38. Aliás, a gente não sabe nem o que ele estava fazendo aí, mas estava lá, né? No banco de reserva da seleção brasileira. Esse é mais um dos problemas, né? Eu acho que a convocação do Ancelotti, já disse anteriormente, tem vários pontos que merecem.
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